0: Tá aí, você curtiu o sucesso internacional na nossa programação musical. Jason Mraz, Love Someone. E assim a gente coloca um ponto final no Andei Bem desta segunda. Eu vou pra voltar amanhã, se Deus quiser e permitir, tá bom? Encontro marcado, combinado? Fique ligado, vem aí mais um programa líder de audiência. E uma ótima semana pra nós. Até amanhã. Bye, fui.
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0: E aí, minha gente, como é que foi seu fim de semana, hã? Aproveitou com a mamãe, curtiu aí um domingo em família. Ai, que tenha sido muito bacana pra vocês, viu? Pra mim foi muito legal também, vivendo com os meus menininhos. E a gente vai pra mais uma semana, a gente já estamos nos encaminhando para o meio do mês de maio. Tem noção? Vamos que vamos? Tem Backstreet Boys pra você depois do nosso play inicial do nosso antenamento.

0: chegando na sua programação preferida. Sou Paz Jacomini pra te fazer companhia a partir de agora. Muita música da boa, novidades, o que já é sucesso, aquelas cerejinhas pra você matar saudade em mais uma edição do nosso Antena Vida. Prometido, hora de cumprir, né? A gente já começa com Backstreet Boys, What I Know Now.
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2: Bruno Mars, Leave the Door Open. Fala, Jean, tá ligado com a gente? Obrigada, Júlia, também, né? Bom início de semana pra vocês.
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2: Você pediu seu som? Então vai curtir agora com certeza. Deixa eu dar um beijão pra Larissa, tá ligado com a gente? Tá pedindo aqui a Ariana Grande. Menina, ó, pra você fazer chance.
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2: Achei que o Marília Mendonça, moleque. Rapaz, semana passada eu tava dando uma olhada, né? Acerca aí das notícias que mexem com o Murilo Huff, também a situação da Dona Ruth, né? Que entraram no acordo finalmente sobre a grana toda de Marília Mendonça que fica paralela. E, gente, é grana que não acaba mais, né?
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6: 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Menina, boa semana pra você, pra equipe Jacomini comunicando. Gente, lembrando a vocês que a minha rede social foi banida. Tô lá, tendo as tretas com metabismo. Juro pra vocês, mas ó, já tô numa conta reserva e eu quero vocês me seguindo, interagindo comigo. Tinha tanta gente que me pediu som por lá, gente. Agora é arroba a Tanja Comini, tá bom? Bora pedir?
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4: Segunda-feira, dia de muito trabalho, mandando a tristeza pro Beleléu. Segundo, né? O dia oficial dos recomeços. E agora vale a pena ouvir de novo o destaque a Janet Jackson.
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4: Uma das baladas mais sofisticadas da carreira de Janet Jackson, lançada em 1990, Come Back to Me, mostrou que ela não era apenas uma mestre das coreografias pesadas, mas também uma intérprete de R&B de uma sensibilidade absurda. Domínio nas paradas. A música alcançou o segundo lugar na Billboard Hot 100, provando que o público estava tão apaixonado pelo lado suave de Janet. E vale a pena ouvir de novo.

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2: Marina Lima gosta de chupar lima-limão. A francesa. Colin Way com Into My Life 1990 e Come Back to Me da Janet Jackson. E acabou. Obrigado pela companhia. Amanhã tem mais Máquina do Tempo. Abraço, tchau.
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5: Oi, oi, tô chegando pra ficar com você e pra você. Eu, Vanessa Medeiros, tenho o mesmo prazer de fazer companhia a partir de agora, com muito amor em forma de música. Estou falando do meu, do seu, do nosso amor sem fim. Tá lá mais uma edição caprichada do nosso programa e recheada de sucessos apaixonados. Então aumenta o volume, vem comigo, tá bom?

0: Eu e você na 79.7, o som da região, você ouve aqui, Bragança FM. Nós temos um encontro marcado com muito amor na 79.7, você sabe disso. Vamos juntos com mais uma edição do Amor Sem Fim. 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
0: E a gente começa o programa de hoje assim, com Timbaland e One Republic, Apologize.

0: Vivemos, ouvimos aqui Heart, fechando este primeiro bloco. Paradinha rápida, eu volto já já.
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0: Tô de volta por aqui com você e pra você. E agora tá chegando uma música que eu gosto bastante. Espero que você goste também. Sixpence and the Richer, Kiss Me.

0: Don't Play With My Heart, Mother Talking, fechando este bloco. Eu vou ali rapidinho, mas eu volto já já. Segura.
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0: Tô de volta por aqui, eu e você e o nosso amor sem fim. E agora tem Jim Cliff, Peace.

0: You Gotta Love Someone, ouvimos Elton John. Assim, com este clássico da música internacional, a gente fechou mais um super bloco da nossa programação musical. E volto já já.
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0: Tô de volta por aqui, eu e você e o nosso amor sem fim. E agora chegando o Westlife, I'll Be There.

0: World World, ouvimos Max Price. E assim a gente fechou a nossa primeira hora de hoje. No entanto, todavia, nós temos mais 2 horas de muito amor em forma de música. Então, aguenta aí, o intervalo é rapidinho, prometo.
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3: Eu não disse pra você que não quer falar rapidinho? Tô de volta com o nosso Amor Sem Fim. Amor em forma de música é sempre aqui pra você. Eu quero aproveitar pra desejar aos aniversariantes do dia, paz, saúde, muitos anos de vida. Felicidades pra você que tá completando idade nova nessa data querida.
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3: Bom, abrindo a hora, a nossa segunda hora, agora chegando pra você curtir comigo, Alanis Morissette, You Learn, no Amor Sem Tempo.

0: Cinzona Dona, Zucchero e Joe Paul Young. Bacana, né? Eu curti. E assim a gente dá aquela paradinha rápida e volto já já.
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0: Tô de volta por aqui com você e pra você na melhor. E agora, chegando live com Cirante Drama.

0: Over You, Land Road, fechando este bloco. Eu voltei no tempo, que delícia ter você comigo. Falando em voltar, eu vou ali pra voltar já já.
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0: A música não para, que no Amor Sem Fim é assim. Um sucesso atrás do outro.
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0: E agora eu te convido a entrar no túnel do tempo. Nós vamos relembrar, matar saudades deste grande clássico com Eric Clapton, Wonderful Tonight. Lembra dessa? Aguenta, coração.

0: That's What Friends Are For. Ouvimos a Dionne Warwick aqui na programação. E a gente dá uma paradinha rápida, eu volto já já com muito, muito mais só pra você, coração.
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6: Que delícia ter você comigo. Vamos juntos por aqui com muito amor e forma de música. Agora tem Fornal Blonde WhatsApp pra você.

0: Hurts to Be in Love, ouvimos Gino Vanelli e assim a gente fechou essa hora. Você sabe que o break é rápido, não sabe? Então não saia daí, eu te espero com muito, muito mais. Temos mais uma horinha, então fique ligado, combinado?
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0: Tô de volta por aqui com você e pra você. E agora tá chegando uma música que eu gosto bastante. Espero que você goste também. Sixpence under the Richard, Kiss Me.

0: Don't Play With My Heart, Mother Talking, fechando este bloco. Eu vou ali rapidinho, mas eu volto já já. Segura.
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4: Estamos apresentando o Amor Sem Fim de hoje. Eu daqui, você daí, todo mundo junto e misturado, ligado na melhor. Te desejo muito amor na sua vida sempre, porque amor é fundamental. E aqui na nossa programação musical, amor tem de sobra.
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4: Abrindo essa hora, vamos curtir agora mais um sucesso internacional na nossa programação musical. Aumenta o volume aí. A Kelly Clarkson canta pra gente um Breakaway.

0: Say You Won't Let Go, ouvimos James Arthur. E assim a gente fechou este bloco. Eu vou ali rapidinho e volto já já. Segura, coração, te espero com a nossa programação.
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6: Eu não disse que o break era rapidinho? Tô de volta com mais amor e menos drama. E agora tem Backstreet Boys, All I Have to Give, pra você.

0: Sigma Bradley, matando saudades por aqui. Tema do filme Asas Indomáveis, Top Gun. É, isso aí. Com Emma Bunton. Bacana, eu curti. Bom, eu vou ali pra voltar já já com muito, muito mais.
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4: Tô de volta por aqui com você e pra você na melhor sintonia.
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4: E agora tem Shima Roots do lado de cá, pra você no Amor Sem Fim.

0: Poesia e Paixão, Lia, fechando mais um super bloco da nossa programação. Eu vou ali faturar o leitinho das crianças, mas eu volto já já com a última sequência de hoje, tá bom? Não saia daí, te espero, coração, com a nossa programação apaixonadíssima.
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5: Estamos apresentando o Amor Sem Fim de hoje. Eu e você juntos, com muito amor em forma de música. E agora tem a linda Britney Spears para cantar pra gente. 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

0: Manda um sinal. Ouvimos Maná, fechando aqui o Amor Sem Fim de hoje. Eu vou pra voltar com muito amor em forma de música, sempre aqui na nossa programação no Amor Sem Fim, certo? Te desejo uma semana maravilhosa e te espero sempre aqui na melhor sintonia pra te fazer companhia. Fique bem, beijão no coração e até mais. Bye, fui.
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0: as rodas com o mundo dá. Jorge Matheus e Cleiton Romano.
1: Tamo junto.
0: De Goiás pra Minas, de Minas pra Goiás.
1: Vamos lá.

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0: aqui na Bragança FM 79.7. Chapéu e viola, é moda que não acaba mais. A melhor companhia no seu dia a dia, o som da região. Nosso site, bragançasemcedilha.com.br. 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Vamos nessa então, o som da região, aqui na Bragança FM, é Chapéu e Viola. Cadê meu chapéu? Ah, tá aqui, ó. Tá na hora de pegar o chapéu e curtir muita moda de viola.
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0: E começou o nosso Chapéu e Viola daquele jeito, trazendo moda boa pra você, a companhia perfeita pra você que vai tomar um cafezinho, pra você que já tomou, vai tomar uma água gelada, um caldo de cana, ô, companhia gostosa! Alô, seu Zé, Dona Maria, Dona Baciana, Dona Antonieta, gente nossa, o prisioneiro Ronaldo Viola e João Carvalho, pra começar a nossa porteira do sucesso e da saudade.

0: Valdir e Dione, é o fazendeiro. Um dia você é o fazendeiro. Tô quase lá.
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0: Sonho de caboclo é depois de sonhar em ser um fazendeiro, agora o sonho é de caboclo. Quem canta essa história? João Carreiro e Capataz.

0: Val e Davi, morena cheirosa, vem aqui, vamos aproveitar o final de semana. Segura o chapéu aí que daqui a pouco tem mais moda aqui.
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0: E o Chico Mulato, conhece? Gente finíssima, da melhor qualidade, gente nossa, gente da gente, não é assim que se diz? Então vamos lá com César e Paulinho.
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0: Amiga.
1: Essa machuca.
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0: Boiadeiro do Trem. Conhece o Boiadeiro do Trem? Com Thiago Viola e Carlos Lima. Gostou? Tem mais moda de viola ali, ó. Daqui um pouco aqui, ó.
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0: Para você que aprecia o nosso programa, acompanha aqui. Obrigado aí pela parceria, pela audiência. Agora tem Léo Canhoto e Robertinho. Rock Bravo chegou para quê? Para matar. Esse é macho.

0: Me dá um conhaque aí, depressa.
1: Pronto, Sr. Rock. Aí está o conhaque.
0: Não quero mais o conhaque. Troca ele por uma cachaça. Vamos logo.
1: É pra já, Sr. Rock. Aí está a cachaça no lugar do conhaque. Pode beber.
0: Assim é que eu gosto. Até logo.
1: Sr. Rock, o senhor vai embora se pagar a cachaça?
0: Pagar? Eu não troquei a cachaça pelo conhaque.
1: Está certo, mas o senhor não pagou o conhaque.
0: Como é que eu vou pagar se eu não tomei o conhaque? Pronto, está.

0: quê?
1: Tem mais algum bravo aí? Quem são vocês dois?
2: Eu sou o Joaninho Farrafa. E este aqui é meu irmão, o famoso Beppe Caruncho.
1: Pronto, deu caruncho na farofa. Cadê o garçom desse restaurante aqui?
3: Estou aqui, seu Roque.
1: Tem comida aí?
3: O senhor gosta de bife a cavalo?
1: Gosto.
3: O senhor gosta de frango frito?
1: Gosto.
3: Eu também gosto, mas não tem.
1: Toma, e vê se me respeita. Você aí, o que está fazendo? Deu fora daqui já.
4: Eu vou dar o fora daqui, mas você vai comigo, Roque Bravo.
1: Eu ir com você? E por que motivo?
4: O motivo é simples. Eu sou um policial e você está preso, Roque Bravo. E não tente nenhum golpe, senão eu lhe encho de estanho, entendeu? Vai andando, Roque Bravo, você está preso.
1: Eu preso? Coisa nenhuma. Lá vai fogo, policial.
4: Eu lhe avisei, Roque Bravo. Você ia para a cadeia. Agora, vai para o cemitério. Com a justiça não se brinca.

0: Eita, macho até debaixo de outro macho, cuidado! Saco de ouro, Chitão e Chororó, e vamos embora com Jesus e Nossa Senhora. Obrigado pelo rádio ligado, pela companhia, amanhã tem mais.
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6: Bora que bora, gente, chegando com mais uma edição do nosso Laço do Peão. Já coloca aquele sorrisão no rosto e avisa todo mundo que o Laço do Peão chegou.

Oba, é o som da região, aqui ó, na sua Bragança FM 79.7, chegando com mais uma edição, claro, né, do nosso Laço do Peão, no oferecimento de Dog Mil e Cat Mil Produtos, Imbra Mil, Neymar Supermercados, Energisa, Alta Escola do Tico e Baratel. Também através do nosso site, claro, você consegue ouvir a gente, radiobragança.com.br. Bora se conectar junto com a gente aqui no nosso Laço do Peão, coisa boa, né? Aumenta o volume, tá começando mais um Laço do Peão. Para começar, tem um sonsaço de Fernando e Sorocaba com Felipe Rodrigo. É Beijo, Fumaça e Mentira.

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3: Solteiro por opção, Bruno e Rafa, cantando pra gente bom demais. Rolou por aqui ainda o som do Hugo e Heitor com o lançamento, teve Jesus, Apaga a Luz com Henrique e Juliano, e ainda Beijo, Fumaça e Mentira com Fernando e Sorocaba e Felipe Rodrigo, começando com toda essa edição do nosso Laço do Peão. Ó, o primeiro intervalo você sabe que é bem rapidão, né? Vou ali e eu volto já já com mais Laço do Peão.
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3: Bora, meus amigos e amigas, de volta por aqui.
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3: Cleiton e Romário com Zé Felipe é sucesso, né? Se eu te perdoar.

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2: É o Ponto de Paz, Laona Prado com Maneva cantando pra gente Bom Demais. Rolou por aqui ainda o som do Hugo e Guilherme, Seja Chorando. Teve Pra Isso Que Eu Pago a Internet com Mariane Matheus e ainda Cleiton e Romário com Zé Felipe. Se Eu Te Perdoar é um sucesso atrás do outro, só música boa pra você curtir junto com a gente. Deixa eu te fazer um convite, você que ainda não segue a gente lá nas nossas redes sociais, nosso Instagram, nosso Facebook, vai lá que eu tô te esperando pra você ficar por dentro de todas as novidades, tudo o que rola nos bastidores aqui da rádio. Combinado? Intervalo, aquela pausa, já já tem muito mais por aqui.
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2: É o nosso Laço do Peão, aô, potência! Bora, turma!
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2: Raiane e Rafaela com Henrique Juliano, ali te ama.

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1: É oficial, Lucas e Leonardo. Teve ainda Rodando Bocas com Hugo e Guilherme. Teve Não Deixo Não com Mano Walter. E Ali Te Amo, hein? Rayane e Rafaela com Henrique e Juliano cantando pra gente. A gente volta já já.
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1: Bora, meus amigos, já estamos de volta por aqui. Deixa eu mandar um especial, sabe pra quem? Pra nossa amiga Bruna. Alô, Bruna, como é que você tá? Tudo bem? Beijo pra você.
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1: Agora tem um som, Diego e Victor Hugo, Sua Vez de Terminar. Será?

0: 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Oceano, Felipe Rodrigo com Simone Mendes. Teve também Corpo e Alma, Gotas de Amor, teve Pessoa Errada com Paulo e Natan e Amari. E ainda sua vez de terminar com o Diego Victor Hugo. Deixa eu mandar um especial agora pra Marli, tá lá ouvindo o Chicão. Alô Marli, beijo pra você. A Eliane também tá por aqui, sempre participando, interagindo junto com a gente. Meu amigo Odair. Alô Odair, tudo bem por aí? A Ana Maria também tá lá ligadona junto com a gente. A ela que é da área da saúde, né? Então um abraço pra você, um ótimo trabalho. Quem mais? A Andréia Barbosa também tá ligada junto com a gente. Alô Andréia, beijo pra você. Minha amiga, cadê? A Luzia. Oi Luzia, Claudete também tá por aqui registrando a audiência. Enfim, toda essa galera sintonizada, aquele abração bem apertado. Tamo junto, eu volto já.
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0: Simbora, meu povo, de volta por aqui. E pra você que tá de aniversário hoje, parabéns, hein? Saúde, tudo que é de bom.
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0: William e Bidico, Recaída Certa, a participação do Cleiton.

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Bom dia, sejam bem-vindos ao Sertanejo Bom Demais nesta manhã. Hoje manhã de terça-feira, dia 12 do mês. Hoje dia 12 de maio, né? 12 de maio de 2026. A partir de agora está no ar o Sertanejo Bom Demais. E como é bom acordar logo cedinho com a verdadeira música sertaneja e saber que você está aí do outro lado do rádio, é melhor ainda, né? Onde quer que você esteja, muito obrigado pela sua audiência, obrigado pelo seu carinho e espero contar com sua audiência durante toda a nossa programação aqui no Sertanejo Bom Demais nesta manhã de terça-feira. Terça-feira, bom para ouvir uma boa música sertaneja e saber que você está aí ouvindo a nossa programação, é melhor ainda, onde quer que você esteja. Obrigado por deixar fazer parte da sua manhã através aqui da nossa programação. E como é bom, né, acordar logo cedinho com a verdadeira música sertaneja e saber que você está aí do outro lado do rádio, é melhor ainda, onde quer que você esteja, que você tenha um excelente dia, né? Um dia de repleto de paz, saúde, muitas alegrias e tudo que você planejou para hoje, terça-feira, vai dar certo na sua vida, que deseja toda a equipe aqui do Sertanejo Bom Demais. Nessa terça-feira gelada em Bragança Paulista, né? Termômetro ali na Praça Raul Leme, né? Que é a praça central aqui de Bragança, aí nos 10 graus, meu Deus do céu, hein? Caiu bem a temperatura aí durante a madrugada. A partir de agora, pedindo licença para poder entrar na sua casa, no seu sítio, na sua chácara, onde quer que você esteja com o radinho ligado. Obrigado por deixar fazer parte da sua manhã através aqui do Sertanejo Bom Demais da Bragança FM em 79.7 na faixa estendida do rádio. Até as 8 horas da manhã tem um Sertanejo Bom Demais, onde você pode ligar para cá, pedir a sua música, pedir o seu sucesso e a gente toca aqui na nossa programação. É isso mesmo, quer pedir aquele modão? A gente toca aquela música que quando toca no rádio, seu coração se lembra de uma época, digamos, que ficou para trás, mas uma época que deixa muita saudade, é aqui no Sertanejo Bom Demais da Bragança FM em 79.7 na faixa estendida do rádio. Vou começar com o modão aqui no Sertanejo Bom Demais. Já mandar um abraço pra Roseli lá no alto da Vila Aparecida, já acordada ouvindo aí o Sertanejo Bom Demais. Chega pra cantar Milionário José Rico, quem disse que te esqueci. Olha a hora, são 6 horas e 3 minutos.

Tá aí o milionário José Rico, quem disse que te esqueci? Olha, olha, são 6:07 aqui no Sertanejo Bom Demais, uma de que hoje é meio de terça-feira, gelada em Bragança Paulista. Bom pra ouvir uma boa música sertaneja e saber que você tá aí ouvindo a nossa programação, é melhor ainda, né? Deixa eu trazer aqui a previsão do tempo. Muita gente tá aí ouvindo a programação, viu que a temperatura despencou, né? Tava aí nos 24, caiu pra 10 graus nessa madrugada, bastante gelado, né? Bom, segundo o Clima Tempo, para hoje, segundo o Clima Tempo, hoje que é terça-feira, dia 12 aí do mês, teremos a mínima de 9, que foi durante a madrugada, agora quando passei tava 10, mas foi 9 graus aí durante a madrugada, né? E a máxima vai chegar a 22, sol o dia todo com muitas nuvens de manhã e nevoeiro a amanhecer e à noite. E segundo o Clima Tempo, não tem previsão de chuva para hoje terça-feira, hein? Hoje não chove para hoje terça-feira, mínima de 9 e a máxima chega a 22. Para amanhã, quarta-feira, que é dia 13, teremos a temperatura aí a mínima de 12 graus, que será durante a madrugada, e a máxima chega a 25. Sol com muitas nuvens durante o dia, período do céu nublado, à noite com muitas nuvens. E segundo o Clima Tempo, também não há previsão de chuva para amanhã, quarta-feira, dia 13. Então, hoje não tem previsão de chuva e amanhã também não. Só repetindo, hoje a mínima foi de 9 graus durante a madrugada e a máxima chega a 22, né? Segundo o Clima Tempo. Então, você que tá aí gosta de frio, tá aí um prato cheio aí pra aproveitar, né? Olha, olha, são 6:08 aqui no Sertanejo Bom Demais nesta manhã. Trio Parada Dura, Espinho na Cama. Vamos levantar.

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1: Olá, terça-feira, 12 de maio, comigo, Pan Jacomin, a previsão para o seu signo.
0: Signo de Áries.
1: Dia de boas notícias financeiras e oportunidades de crescimento, mas cuidado com a postura. No amor, seu carisma está interessados, mas seja paciente e respeite o tempo dos outros. Aproveite o dia, equilibre ambições e conexões. Cor azul, número 12.
0: Signo de Touro.
1: Sua inteligência e versatilidade ficam em destaque, Touro, ajudando você a sobressair no trabalho e formar parcerias de sucesso. Nos relacionamentos, a comunicação brilha. Agora evite divergências. No amor, o dia exige atenção e diálogo na parte da tarde para manter a harmonia. Cor vermelha, número 4.
0: Signo de Gêmeos.
1: A lua em Capricórnio fortalece sua dedicação, mas cuidado para não se sobrecarregar. Priorize a saúde, pense com calma antes de assumir novos projetos. O diálogo será a chave para a harmonia. Cor verde, número 7.
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6: Olha a hora, 6:25.

É, olha a hora, são exatamente agora, são 6h28 aqui no Sertanejo Bom Demais, nesta manhã, lembrando que hoje é manhã de terça-feira, essa aqui é pra Geni, 6h28.

Tá aí, Chitãozinho e Chororó, vem de mim, é que a Geni tá facinho, facinho, né, Geni? Olha, olha, são 6 horas e 31 nesta manhã, lembrando que hoje é amanhã, né, amanhã, hoje pra você, de terça-feira, dia 12 do mês, é, dia 12, né, frio em Bragança Paulista, em Termômetro, na casa aí dos 10 graus agora de manhã, mas chegou de madrugada 9 graus, meu Deus do céu, né? Olha, olha, são exatamente agora, são 6 horas e 31, já tô aqui separando notícias aqui policiais, e daqui a pouquinho eu vou falar sobre um caminhão que bateu num carro, aliás, um caminhão que bateu numa casa, né, numa casa aqui na Vila Mota, e também vou falar de um ônibus ontem, ei, meu Deus do céu, o que que aconteceu? Seu ônibus lá no Boa Vista do Silva ontem perdeu o freio e tombou ontem lá no Boa Vista do Silva. Mas está chegando por aqui mais um modão e daqui a pouquinho eu já volto com notícias policiais nesta manhã para você ficar bem informado. É, chegando por aqui as irmãs Freitas, Distância do Meu Bem, modão.

Tá aí as irmãs Freitas aqui no Sertanejo Bom Demais nesta manhã. Olha a hora, são 6:35. Vamos com notícias aqui na nossa programação, as primeiras notícias policiais aqui na nossa programação. Essa que vem lá do Corpo de Bombeiro. Na tarde da última terça-feira, o Corpo de Bombeiro de Bragança Paulista realizou o resgate de um filhote de gato que estava preso em tubulação. Aqui foi acionado para atender uma ocorrência após um trabalho de cuidadoso e delicado e conseguiu tirá-lo de modo de segurança sem ferimentos. Após o resgate, os filhos, né, foi devolvido ao proprietário, né? É, o gatinho foi devolvido ao proprietário, encerrando a ocorrência com sucesso. A ação reforça o compromisso do Corpo de Bombeiro em preservar a vida, incluindo o instalamento também de mais situação de risco. Então tá aí, né? O pessoal foi lá e tirou, tinha caído numa boca, né? Uma boca de lobo lá, uma boca de boiro, né? Como chama? E acabou aí sendo aí, né, socorrido também aí esse gato. Isso prova, né, que o pessoal aí, além de fazer o salvamento de pessoas, também faz o salvamento aí de vidas também. É, são 6:36 aqui no Sertanejo Bom Demais da Bragança FM em 79.7 na faixa estendida do rádio, né? Para você ligado aqui na nossa programação. É, notícias policiais nesta manhã. Daqui a pouco eu trago mais notícia, pode ser? Daqui a pouco eu trago mais notícia. Já mando um abraço lá pro nosso amigo Carlos Pulga, tá ligado aqui no Sertanejo Bom Demais, tá no bairro do Campo Novo. E também mandar um abraço pro seu Brás, que já pediu uma música aqui. Ei, seu Brás, daqui a pouco eu tocar a música que ele pediu aqui. Primeiro eu vou decifrar o que o homem tá falando aqui, né? É, os dois mineiros cantam Prato Feito aqui na programação.

0: Tá aí o goiano e o paranaense, o vaqueiro aqui no sertanejo, bom demais, né? Olha, olha, são 6:45, vou pro intervalo comercial rapidinho, na sequência eu vou falar aqui pra você, né? É, vou falar de uma notícia, ontem um caminhão bateu numa casa lá na Vila Mota, meu Deus, hein? É, e se tivesse alguém aí na casa nesse momento, eu acho que tinha acontecido uma tragédia em Bragança, hein? Eu vou pro intervalo começar, mas está chegando por aqui a Pâmela com a previsão astral e daqui a pouquinho eu tô de volta nesta manhã de terça-feira, eu volto já.
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2: De volta com a previsão astral.
1: Signo de Câncer.
2: A lua em Capricórnio favorece seus relacionamentos, especialmente com amigos e o seu amor. O dia promete boas notícias, oportunidades de crescimento. No amor, a energia fica positiva. Agora atenção às picuinhas. Cor amarela número 29.
1: Signo de Leão.
2: Dia de energias favoráveis para estudos, viagens e trabalho, com proteção extra para os seus interesses. No amor, os encantos de Leão ficam em evidência, o que atrai admiradores e possibilidade de novos encontros. Cor roxa número 63.
1: Signo de Virgem.
2: Sua sinança se favorece com a possibilidade de ganhar dinheiro rapidamente e resolver pendências. Cuide da sua saúde com atenção a sintomas antigos. Seja mais exigente ao escolher, Virgem. A estabilidade e maturidade vem com o tempo. Aproveite seu dia. Cor laranja, número 18.
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2: Instante da previsão para Libra, Escorpião e Sagitário.
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7: 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Vamos com mais notícias e notícias policiais aqui na programação. É um fato que deixou as pessoas assustadas, né? E principalmente aos donos da casa, né? É, dos donos da casa. Porque um caminhão, imagina, você está na sua casa, de repente ali assistindo uma televisão, assistindo ali um filme, na sua casa ali limpando a casa, e de repente um caminhão, um caminhão grande, quase rebenta a sua casa. Isso aconteceu em Bragança. Na tarde de ontem, segunda-feira, dia 11, um caminhão baú vermelho se envolveu em um acidente no cruzamento através da Silvio Pinto, na rua Santo Antônio, com a sua rua Santo Antônio, né, no bairro da Vila Mota, região central de Bragança Paulista. Segundo as informações apuradas no local, o veículo subia a via quando teria apresentado falha no sistema de freio. Sem conseguir manter o controle, o caminhão voltou de ré e acabou atingindo uma residência de esquina. Com um forte impacto, parte da estrutura do imóvel ficou destruída, causando um momento de desespero entre os moradores e as pessoas que passavam pela região. No momento do acidente, três adultos estavam dentro da residência e uma na sala, né? E nos quartos, onde também está, também costuma ficar um bebê de apenas um ano. Felizmente não havia ninguém no instante da colisão, evitando a possível tragédia, né? A equipe da Motolância, Serviço de Atendimento Móvel de Urgência, o SAMU, foram acionados, chegaram rapidamente ao local e, após a avaliação das equipes, não foram constatados feridos. O Corpo de Bombeiro também esteve presente para prestar apoio na ocorrência e garantir a segurança da área, né? Apesar da gravidade do acidente e dos danos materiais registrados no móvel, ninguém ficou ferido e constante, né? São as circunstâncias da ocorrência, deverão ser apuradas pela polícia. Então tá aí, né? Meu Deus do céu, né? Eu tava vendo aqui as imagens, que inclusive estão nas redes sociais, né? O caminhão destruiu praticamente a casa inteira, né? O cômodo da casa ficou totalmente destruído, porque o caminhão perdeu o freio e acabou atingindo, né? Isso aconteceu na Vila Mota, em Bragança Paulista, né? E acabou aí atingindo esta casa. Felizmente, essa bebê, né? Diz que tem uma bebê que sempre ficava nessa região, nesse quarto, não estava lá no momento, né? E acabou aí, a mão de Deus que protegeu, né? Porque senão podia ter acontecido uma tragédia ontem aqui em Bragança, ali no bairro da Vila Mota, né? Meu Deus do céu, que coisa, né? Tem coisas que a gente acontece, que a gente fica aí de boca aberta para saber dessa situação envolvendo aí, né, este caminhão. Inclusive as imagens estão na rede social aí, na casa ficou praticamente totalmente destruída, né? Mas tá aí, né? Cabe aí agora ao pessoal investigar o que aconteceu. As primeiras informações foi que o caminhão perdeu o freio, né? E outra situação também que chama a atenção foi ontem, né? Ontem envolvendo um ônibus aí que faz o transporte coletivo em Bragança Paulista. Meu Deus do céu, né? Eu vi aqui as imagens ontem nas redes sociais a parte da noite, né? E realmente a gente fica surpreso, né? Sobre a situação, né, que os ônibus de Bragança circulam e os ônibus que fazem aí o transporte coletivo, né? Mas isso aconteceu no Boa Vista do Silvio, já é o segundo ônibus já, né? Teve uma vez que um ônibus pegou fogo aqui na mesma linha e agora um ônibus acabou tombando e também parece que foi falta de freio. Vamos a essa notícia? Manobra de emergência evita tragédia com ônibus em Bragança Paulista ontem, né?

0: às margens da estrada, né, onde havia uma vala e um barranco. Com a manobra, o coletivo ficou parcialmente inclinado, com parte da estrutura dentro da vala, conseguindo parar antes que algo mais grave acontecesse. Inicialmente, a informação de que era cerca de 15 passageiros que estavam no veículo. No entanto, a comunicado oficial da Prefeitura de Bragança, né, informou que havia 13 passageiros no coletivo, além do motorista. A administração municipal também confirmou que ninguém ficou ferido no acidente. Em nota, a Secretaria de Mobilidade Municipal de Mobilidade Urbana informou que na tarde de segunda-feira, dia 11 de maio, né, um ônibus da Urbano 203 da Boa Vista do Silva, que faz a linha Boa Vista do Silva Rodoviária, sofreu um acidente na estrada municipal João Buoso, próximo ao Pesqueiro do Galo. Dentro do coletivo estavam 13 passageiros, além do motorista. A Secretaria Municipal de Mobilidade Urbana informou que não houve feridos e as causas do acidente serão apuradas. O caso chama a atenção dos moradores da região, que acompanha a movimentação no local, e as circunstâncias da ocorrência deverão ser investigadas. Então tá aí, né? Que coisa, né? E o ônibus ficou aí realmente no meio do mato, né? E parabéns aí ao motorista que teve essa atitude, né? Porque a culpa não foi do motorista, se deu aí um problema no freio, não foi do motorista, né? Foi aí problema mecânico, né? Mas eu acho que o motorista pensou rápido, jogou o ônibus aí na vegetação e conseguiu parar o ônibus aí, né? Que ainda bem, né? E eu ainda bem que também ninguém sofreu nenhum ferimento, mas chama atenção da manutenção dos ônibus, né? Os ônibus, acho que é o segundo ônibus, já que acontece isso lá no Boa Vista do Silva. Tem uma vez um ônibus tava subindo um morro, né? Eu lembro, né, até que eu dei essa notícia aqui, de que o ônibus havia pegado fogo. Eu lembro daquele ônibus que pegou fogo? Foi também no Boa Vista do Silva, né? E agora esse ônibus que perdeu o freio também ali no Boa Vista do Silva. Meu Deus do céu, hein? Emprego precisa dar manutenção nos ônibus aí, né? Porque é um ônibus que mexe com vidas humanas, né? As pessoas que pegam um ônibus do Parque dos Estados lá, que tá carregado de gente lá, e perde o freio, principalmente naquela subida ali do Parque dos Estados, meu Deus do céu, hein? E o pai para na rodovia, nossa, ia acontecer uma tragédia, né? Mas tá aí, né? Notícia que a gente deu aqui e estamos aqui falando, né? Vamos ficar de olho na empresa, você vai até passar hoje lá, fazer uma vistoria em todos os ônibus da empresa, ver como é que estão rodando os ônibus que circulam em todas as linhas, né? E não só manutenção em freio, né? Manutenção também na parte aí elétrica, manutenção na parte de ar-condicionado, banco, ver se está tudo funcionando direitinho, porque o pessoal que está aí, usa o ônibus, que paga a passagem, precisa ter um conforto, né? E essas são coisas que tem que ter. Então, espero que isso também possa ser feito no dia de hoje pela prefeitura, dar uma vistoria nos ônibus, né? Porque a gente sabe que os ônibus, pode ser que, se aconteceu essa tragédia, pode acontecer em outros ônibus também, né? Porque não é um ônibus só, né? Tem vários ônibus que circulam, não sei quantos ônibus circulam aí durante todo o dia aqui em Bragança da empresa, mas precisa estar todos os ônibus em condições de circular. E esse daí acabou aí ontem perdendo o freio ali no Boa Vista do Silva e quase causa uma tragédia, né? Porque a situação que eu vi o ônibus aqui, eu até achei que tinha machucado alguém grave, né? Porque o ônibus ficou aí inclinado. E a gente sabe que os ônibus não tem aí cinto de segurança, nada, né? O ônibus circular não possui cinto de segurança, nada, para que se o ônibus tombar, a pessoa ficar aí em segurança. Esse ônibus aí praticamente quebrou o vidro, o pessoal sair, não sei se quebrou aí na queda ou quebrou aí na hora que o pessoal tentou sair, né? Mas tá aí, né? Vai ser apurado agora pela polícia e tomara que seja tomada as devidas providências para que isso não mais aconteça, né? Olha, são 6h59, tá chegando por aqui a Pâmela com mais uma previsão astral, de novo, Pâmela, E daqui a pouquinho eu volto aqui no Sertanejo Bom Demais, nesta manhã de terça-feira, gelada em Bragança Paulista, hoje tá bom pra fazer aquela caminhada hoje, lá no Lago do Taboão, tá bem gelado, hein? Eu volto já.
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2: Boa terça-feira com mais da Previsão Astral.
1: Signo de Libra.
2: Facilitando negociações e vendas que podem te trazer lucros. Aproveite as boas energias e cuide do seu bem-estar. Seja ousado ao expressar seus sentimentos e mantenha a sintonia. Cor preto número 5.
1: Signo de Escorpião.
2: Dia favorável para alcançar sucesso financeiro e se destacar no trabalho, graças à influência positiva da Lua. Desejo por amor se intensifica, trazendo esperança de conexão verdadeira. Nos relacionamentos, pequenas diferenças surgem, mas são passageiras. Cor branca Branco, número 2.
1: Signo de Sagitário.
2: Dia cheio de energia e carisma, com a lua em seu signo, iluminando o seu caminho, trazendo sorte. Contatos e finanças ficam bem pela manhã, Sagitário. Agora cuidado com assuntos de dinheiro à tarde. No amor, investir na comunicação fortalece sua relação. Cor cinza, número 7.
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É, tá aí a música Massa Falida do Duque Dalvan aqui no Sertanejo Bom Demais, hein? Olha, são 7h14, vamos com mais notícias e notícias policiais.

0: Notícias policiais nesta manhã, e eu falo, né? A polícia trabalha, né? Por isso que é importante você, de repente, você tem alguma coisa de que foi roubado, é alguma coisa na sua casa que de repente foi roubado, aí você fazer a ocorrência, né? Amanhã eu vou falar mais sobre esse caso, mas a polícia encontrou uma das motos que foi roubada ali no Jardim São Caetano, que eu falei aqui no programa, né? Duas motos foram roubadas e uma delas foi encontrada em Campinas, né? Por isso que eu falo, né? A polícia faz seu trabalho, né? A polícia de Campinas localizou uma das motos roubadas aí lá no Jardim São Caetano, em Bragança Paulista. Mas amanhã eu trago mais detalhes aí sobre essa ocorrência de uma das motos que foi localizada. Já estava lá em Campinas, hein? O pessoal age rápido, né? Roubaram a moto aqui em Bragança e a moto já estava lá em Campinas. Meu Deus do céu, né? Vamos aqui a mais uma notícia policial aqui no Sertanejo Bom Demais nesta manhã. Nesta manhã, para você ligado aqui na nossa programação, né? Esse fato aqui que aconteceu, né? Esse de registro aconteceu aí no final de semana. Por volta das 7 da manhã, no último final de semana, uma colisão entre dois veículos foi registrada em cruzamento da Avenida Salvador Markovic com a Avenida Alfredo Grimello. O acidente envolveu um Ford Ka e um Hyundai Creta. Apesar do impacto, ninguém ficou ferido e a equipe da mobilidade urbana estiveram no local para organizar o trânsito e auxiliar na remoção dos veículos, realizado aí por guincho particular. O acidente chamou a atenção do motorista que passava pelo trecho durante o horário de pico, né? Então, você que está aí ouvindo a nossa programação, mas o acidente aí, né? E a Polícia Federal apreende foragido e condenado por estupro vulnerável na rodovia Fernandia. A polícia faz um pente fino aí, principalmente aqui na região do pedágio de Vargem, né? A Polícia Rodoviária Federal prendeu na noite de última quinta-feira, dia 7, um homem de 57 anos condenado pelo crime de estupro a vulnerável durante uma fiscalização de combate ao crime na rodovia Fernandias, a BR-381, em Vargem, no interior de São Paulo. A abordagem foi realizada pelo grupo de patrulhamento tático de Atibaia, próximo ao quilômetro 7 da rodovia municipal de Vargem, quando o Vietti Fiat Argo, né, com placas de Mauá, São Paulo, foi parado para averiguação. No automóvel estavam dois ocupantes, que informou a equipe que seguia a viagem para Ilhéus, na Bahia, né? E o passageiro. Durante a checagem dos documentos, nada irregular foi encontrado em relação ao motorista. Mas, no entanto, após uma consulta no sistema policial, os agentes constataram que o passageiro possuía mandato de prisão em aberto, expedido pela Justiça de Ilhéus, na Bahia, para validade até 2046. Então estava tendo prazo ainda para ser preso, né? Segundo a Polícia Federal, o homem foi condenado pelo crime de estupro vulnerável, ainda com 10 anos e 10 meses de penas a cumprir. A vítima seria uma criança, né, de 9 anos de idade. Diante dos fatos, o foragido foi encaminhado ao plantão central da Polícia de Bragança, onde permaneceu recolhido à cadeia pública e à disposição da Justiça da Bahia, né? Tá aí, né? Que coisa, né? O cara é foragido, passou aqui pela base aqui em Vargem, onde fica ali o pedágio, e acabou se dando mal. Vamos a mais uma notícia policial aqui no Sertanejo Bom Demais, quando são 7 horas e 18. Motociclista fica ferido após perder o controle e cair em rodovia, né? Tem que tomar muito cuidado, né? Os motoqueiros nas estradas, né? Na noite de domingo, dia 10, o motociclista ficou levemente ferido após sofrer um acidente na rodovia Engenheiro Constante Sita, na altura do quilômetro 126,5, sentido Amparo. Segundo informações da ocorrência, o condutor seguia pela rodovia uma motocicleta Honda Titan Star 160 quando perdeu o controle de direção em um trecho de reta e delivery, né? O veículo tombou e parou no acostamento da pista ao contrário. No momento do acidente, também era chuvoso, né, e a pista estava molhada. Apesar das boas condições de pavimentação e de sinalização, a vítima perdeu o controle de direção, né? A vítima foi socorrida à Santa Casa de Sintra, né, de Amparo, onde com ferimentos leves. A equipe da Polícia Militar Rodoviária e o Corpo de Bombeiros atenderam a ocorrência. Não houve interdição da rodovia e nem registro de danos ao patrimônio. A motocicleta foi removida aí à base da Polícia Rodoviária de Amparo para que seja aí recolhida aí e levada depois para ser reformada, né? Então acabou aí, rapaz, não fazendo a ocorrência, não teve vítima, né? No caso era ele mesmo que estava com a moto. E aí estão aí as notícias policiais aqui no Sertanejo Bom Demais. Olha, são 7 horas e 19 para você ligado aqui no Sertanejo Bom Demais. Deixa eu mandar um bom dia lá ao nosso amigo Seu Brás. Ei, Seu Brás! E o J. Alves já está aqui na linha também? Alô, J. Alves, bom dia!
1: Bom dia, meu amigo Márcio Rossini. Toca pra nós aí com João Paulo e Daniel. Estou apaixonado. É nós aqui de ouvido no rádio. E vai para todos os seus ouvintes. E até breve, se Deus quiser. Abraço, amigo. Fique com Deus.
0: É, hoje o homem tá chonado, hein? J. Alves canta, aliás, João Paulo Daniel canta pro J. Alves, estou apaixonado. 7h20.

0: É, tá aí João Paulo e Daniel cantando lá pro nosso amigo Jota Alves, que é um eterno apaixonado, né? Ei, Jota Alves, eu vou pro intervalo começar rapidinho, na sequência eu volto aqui com mais notícias policiais e também notícia do cotidiano, eu volto já.
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2: Para a previsão astral da sua terça-feira, é hora de Capricórnio, Aquário e Peixes.
1: Signo de Capricórnio.
2: Hoje o lar vai ser o seu porto seguro, Capricórnio. Agora é preciso foco e energia extra para encarar as demandas. No amor, amanhã traz mais proteção e cumplicidade. Aproveite o dia com equilíbrio e positividade. Cor rosa número 2.
1: Signo de Aquário.
2: As boas vibrações fortalecem seus contatos e realizam sonhos de consumo. Agora cuidar do Aquário ao administrar dinheiro na parte da tarde. Cuide bem da saúde, aposte alimentação, em movimentos. Seu charme fica em alta, trazendo sucesso e encanto, seja solteiro ou apaixonado. Cor cinza número 4 para o dia.
1: Signo de Peixes.
2: A lua ilumina seu caminho rumo ao sucesso e conquista de grandes realizações na carreira. Amplie os contatos, aproveite influências e novas amizades. Esteja atento às redes sociais e fortaleça a confiança com seu parceiro para evitar decepções. Cor azul número 9.
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2: De volta amanhã com muito mais da Previsão Astral para você.
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6: Estão de volta aqui no Sertanejo Bom Demais nesta manhã, é, quando são 7 horas e 29, então perca a hora, 7 horas e 29, nesta manhã de terça-feira, dia 12 do mês, né? É, deixa eu falar para você que tá aí ouvindo a programação, que você pode ligar para cá, mandar sua mensagem através do telefone 4034-1467, que é a linha direta aqui do Sertanejo Bom Demais, né? Nesta manhã. Deixa eu falar para você também, né? Que tá ligado junto com a gente, né? Que tô recebendo aqui, né? Que hoje tem festa, deixa eu ver aonde que tem aqui festa para você. É festa em louvor a Nossa Senhora de Fátima, né? Começou no dia 9, vai até o dia 13, né? Festa Nossa Senhora de Fátima, lá no bairro da Rosa Mendes, lá na cidade de Pinhãozinho. Hoje, dia 12, teremos a programação, começa às 7 horas da noite com o Santo Terço, né? Às 9h30 teremos a missa com o Padre Hélio e participação da São José e a comunidade de São José, São Judas Tadeu do Capinzeiro, animação da comunidade Aliança Divina e Misericórdia. Amanhã, que é dia 13 de maio, dia da Padroeira, Nossa Senhora de Fátima, teremos aí às 6h30 da tarde o Terço das Mães que oram pelos filhos, às 7h30 a missa solene com o Padre Luciano e em seguida a procissão e a participação da Nossa Senhora da Graça, né? E de Santo Antônio, e a animação fica por conta do pessoal da Santa Cruz e teremos cantinas abertas todos os dias, né? Então você que gosta aí de participar, aí vai termos aí a festa Nossa Senhora de Fátima no dia 9 ao dia 13 no bairro da Rosa Mendes lá em Pinhãozinho, manda um abraço de Pinhãozinho. Eu vejo se amanhã, dia 13, dou um pulo lá em Pinhãozinho, hein? Dia 13, amanhã eu dou um pulo lá na igreja Nossa Senhora de Fátima, lá da base da Rosa Mendes. Amanhã tem procissão, né? Amanhã que é o dia de Nossa Senhora de Fátima. Olha, são 7 horas e 31 aqui no Sertanejo Bom Demais. Vamos fazer o seguinte: eu vou tocar mais uma música, porque já veio com mais notícia aqui na nossa programação. Vestido de Seda.

0: tá aí Teodoro e Sampaio aqui no Sertanejo Bom Demais nesta manhã. Daqui a pouco eu vou ter o seu braço que tá ligado junto com a gente. Vamos com mais notícias aqui no Sertanejo Bom Demais nesta manhã. Lembrando que hoje é manhã de terça-feira, dia 12 do mês. Deixa eu falar pra você, né, sobre a... agora mudou, né, o negócio do chocolate. É, você que gosta de chocolate. Nova lei define a percentual mínima de cacau nos chocolates vendidos no Brasil, né? E eu tava vendo ontem, inclusive, esse comentário nas redes sociais, né? E aí eu fico pensando, né, será que o chocolate que a gente comia no Brasil era o chocolate ou era só gordura, né? O chocolate comercializado no Brasil deverão seguir o percentual mínimo de cacau na composição e apresentar informações mais claras do rótulo dos produtos. E a nova regra está prevista para a Lei 15.404/2026, publicada nesta segunda-feira, dia 11, no Diário Oficial da União. O nome estabelece critérios para a produção e classificação, né, do rotulagem do produto derivados de cacau vendido no país, incluindo itens nacionais e importados. É, o texto entra em vigor 360 dias a prazo do prazo concedido pela adaptação da indústria, né? Entre as principais mudanças está a obrigatoriedade de informar na parte frontal da embalagem o percentual total de cacau presente do produto, segundo a legislação, indicando diverso a culpa, né? O mínimo de 15% na área frontal da embalagem e no formato de fácil leitura, com face a frase contém um X de cacau, né? A lei também define a percentagem mínima de cacau exigida para definir as categorias do produto. Cacau em pó, no mínimo de 10% de manteiga de cacau. Chocolate em pó, mínimo de 32% sólido de totais de cacau. Chocolate leite, mínimo de 25% de sólido total de cacau e 14% sólido total de leite em derivados, né? Chocolate branco, mínimo de 20% de manteiga de cacau e 14% de sólido total de leite. Achocolatado ou cobertura, mínimo de 15% sólido de cacau e 15% de manteiga de cacau. O texto também proíbe a prática, né, que possa produzir consumidor é um erro, né, como o uso de imagens e correr impressões que faça referência ao chocolate em um produto que não atenda aí os critérios definidos pela legislação. Em caso de descumprimento das regras, a empresa responsável poderão sofrer sanções previstas pela lei e pelo Código de Defesa do Consumidor, além de outras penalidades sanitárias e legais. Então, aí, o chocolate agora vai ter aí nova, digamos aí, nova composição dos produtos que vão aí no chocolate. Vai ficar mais puro aí o chocolate. Quer dizer que a gente comia antigamente não era chocolate, era gordura, né? Meu Deus do céu, né? Antes de tocar mais um modão, vamos falar aqui para você que está chegando às eleições. E a Justiça Eleitoral abre inscrições para mesário voluntário nas eleições de 2026. Você quer ser mesário? Está aí a oportunidade, né? Os Tribunais Regionais Eleitorais, né, estão abrindo inscrições abertas para ampliar a nova, renovar, né, o banco de mesários voluntários que atuarão nas eleições gerais em 2026. O cadastro pode ser feito de forma permanente na Justiça Eleitoral e pode ser voluntário eleitoral com mais de 18 anos. Os voluntários, né, diretores, tem que ter mais de 18 anos e ser em situação regular na Justiça Eleitoral. E a função de mesário é auxiliar na organização e fiscalização do processo eleitoral nas sessões da votação, né? Desde março, o Tribunal Superior Eleitoral promove uma campanha de recrutamento em emissoras de rádio, televisão e redes sociais para atrair novos colaboradores, especialmente o público jovem, né? Não pode atuar como mesário candidatos que disputem os cargos eleitorais, eletivos, né? Parentes de segundo grau e candidatos a membros de diretoria e partidária com funções executivas ou autoridades policiais. O cadastro pode ser realizado preferencialmente pelo aplicativo É o Título ou no site TRS. Interessado também pode buscar informações diretamente no cartório eleitoral por telefone ou WhatsApp. As inscrições, no entanto, não garante a convocação imediata. Caso o selecionado ou eleito receberá uma nova convocação oficial da Justiça Eleitoral com informações sobre o treinamento e funções no local da atuação. O TSE orienta que os convocados realizem treinamento preparatório pelo aplicativo Mesário, disponível em Dorlux, né, para você fazer um Dorlux. O curso é dividido em etapas e aborda atribuições desempenhadas no dia da eleição. Cada sessão eleitoral conta com 4 mesários: presidente, primeiro mesário, segundo mesário e secretário, né? Entre as funções estão organizar fila, verificar as urnas eletrônicas, controlar a movimentação da sessão e localizar o nome dos eleitores no caderno de votação, coleta, assinatura e também a digital, no caso, é a assinatura digital. Os mesários não receberão remuneração, não têm direito ao auxílio alimentação de R$ 65,00 por turno trabalhado, conforme a portaria do TSE 85/25. Também são garantidos 2 dias de folga para cada dia trabalhado, né? E treinamento, além da possibilidade de utilizar atividades como critério de desempate no concurso público, quando previsto em edital. As eleições gerais de 2026 ocorrerão em outubro e o primeiro turno está marcado para o dia 4, quando o eventual segundo turno será realizado no dia 25 de outubro. As eleições escolherão o presidente da República, governadores, senadores, deputados federais, deputados estaduais e distritais, né? O pleito também marcará 30 anos da autorização da urna eletrônica no Brasil, implementado pela primeira vez em 1996. Então, você que sonha em ser mesário, pode ir lá no cartório eleitoral e fazer lá sua ficha, quem sabe você ser chamado para ser mesário. Mas eu falo para você, hein? Se você foi mesário uma vez na vida, pode contar que todas as eleições você é convocado. Olha, olha, são 7h40, eu tenho intervalo para fazer? Eu tenho intervalo para fazer rapidinho, na sequência eu tô de volta aqui no Sertanejo Bom Demais, nesta manhã. Lembrando que hoje é amanhã de terça-feira, gelada em Bragança Paulista, eu volto já.
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3: Olha a hora, 7h43.

Tá aí o Chico Rei, o Paraná, cantando aqui no Sertanejo Bom Demais. Ah, pro seu braço. Ei, seu braço, pediu aí, devolva a passagem. Devolva lá pro seu braço a passagem de lá, hein? Diz que comprou a passagem em 10 parcelas. Olha a hora, são 7:46. Vamos dar voz pra dona Sônia, que tá lá no Padre Aldo Bolini. Alô, dona Sônia, obrigado pela audiência, que tá lá embaixo das cobertas ainda. Ei, dona Sônia, tá, mas tá frio, né? Com esse frio, quem pode ficar até mais tarde na coberta é. É, com certeza não vai passar tão frio assim. Hoje, quando passei aqui na praça, tava 10 graus aí, os termômetros, né, marcando aí 10 graus aí na Praça Raul Leme. Então, você que tá aí ouvindo a programação, vale a pena ficar até mais tarde aí na cama, quem pode, né? Olha, olha, são 7:47 aqui no Sertanejo Bom Demais. Deixa eu mandar um abraço aqui ao pessoal que tá ligado junto com a gente através da Rede Mundial de Computadores, né? Todos a gente posta uma frase positiva e através dessa frase positiva, o pessoal nos dá bom dia, né? E lembrando que vai ter a caminhada de Santa Rita de Cássia, que vai ser no dia 22, né? Dia 22 tem a caminhada de Santa Rita de Cássia, vai ser uma sexta-feira, né? E a concentração será às 5:30 da tarde, às 5:30 da tarde, ali em frente ali à igreja da Vila Aparecida e com destino ao bairro do Bastra, de Santa Rita de Cássia, né? Inclusive, semana que vem, vocês conseguem trazer aqui também, né? A festa lá da Santa Rita de Cássia, lá do bairro da Fraternidade, do Padre Leovaldo, né? É, são 7:48, te mandava um bom dia lá pra dona Dalila Martins Camargo, dizendo que bom dia, ô dona Dalila, bom dia, Geni Santos, dizendo que bom dia, com Deus no comando, Adilene Pereira, dizendo bom dia, nosso amigo Clóvis, ligado na cidade de Pinhalzinho, alô, Clóvis, bom dia, o senhor Ademar Barbosa, dizendo que bom dia.

São 7h48. Manda um abraço também pro Clóvis, dizendo que bom dia. Alô, Clóvis, onde nasci? Bom dia, Piauzinho, seu Ademar Barbosa, a dona Irene Mariano, nosso amigo Ivone Cardoso Salles, o Caio Nunes, né? Que bom dia, Márcio Rossini, flamenguista de Atibaia. Um feliz terça-feira pra você, amigo. Vai, Corinthians. Coringão, hein? A Sandra Mais, né? Que bom dia. A Isabel Pereira, dizendo que bom dia também, né? E o pessoal que levanta cedo e gosta de ouvir a boa música sertaneja, né? Inclusive, eu tava conversando com o Jango aqui agora fora do ar, gente. O Jango disse que hoje vai ter a participação do padre lá da Santa Rita de Cássia, que é da fraternidade, o padre Oliovaldo, né? É, vai estar hoje ao vivo aqui nos estúdios, falando aí sobre a festa de Santa Rita de Cássia. Eu tive lá faz uns 15, 10 dias, acho. Uns 15 dias, vai. Uns 15 dias lá na missa. Ei, padre, hein? Gente boa demais. E é conterrâneo, né? De Pedra Bela. Homem de Pedra Bela, hein? Pedra Bela tá invadindo Bragança Paulista, viu, gente? É, já começou pela prefeitura, né? Porque o Jango também é de Pedra Bela, já foi prefeito. Então tá aí, né? O Zé foi, é de Ponte Brandão. É, são 7h42 aqui no Sertanejo Bom Demais da Bragança FM em 79.7 na faixa estendida do rádio. E obrigado a todos vocês que ficaram na minha sintonia. Agradecer desde já a todo o pessoal que está ligado junto com a gente desde as 6 da manhã, com esse frio. Hoje o termômetro nas casas dos 10 graus na Praça Raul Leme hoje, hein? Meu Deus do céu, como caiu a temperatura, né? A temperatura aí também aí nesses dias de frio, né? É, também estou recebendo cartaz aqui da festa. Deixa eu ver que festa aqui é essa. É a festa do Passa 3, né? Mas aqui vai sair agora, começa dia 31 de maio e vai até o dia 14 de junho. Amanhã eu vou falar sobre essa festa aqui lá do Passa 3, essa festa muito conhecida lá do Passa 3, né? Lá do Passa 3 também, mandar um abraço a todo o pessoal da igreja lá do Passa 3. Obrigado pela audiência, obrigado pelo carinho de todos vocês aí, ouvindo aí o Sertanejo Bom Demais da Bragança FM em 79.7. E também comentar, né, que eu falei aqui na semana passada das motos lá que foram roubadas, né? E uma das motos foi recuperada, viu, Jango? Foi recuperada em Campinas. Ela estava lá em Campinas. Aí, eita, a polícia está trabalhando, né? Tive informações, amanhã eu vou trazer mais detalhes sobre uma das motos foi recuperada na cidade de Campinas, né? Você vê como o pessoal reage rápido, hein? A moto foi roubada aqui no Jardim São Caetano, que é próximo a Santa Lúcia, aqui em Bragança. E a moto já estava lá em Campinas. Foi roubada, foi recuperada no final de semana. Meu Deus do céu, hein? Os caras agem rápido, hein? Reagem rápido, hein? Por isso que tem que... Todas as roubos tem que ser aí, vá à polícia, faça aí o seu BO, porque a polícia tem um sistema de rádio, né? Eles comunicam entre eles e aí acaba aí localizando fotos furtadas, né? Porque muitas vezes o pessoal fala, ah, eu não vou lá, não sei o que lá, porque não acho, e acaba achando sim. Uma das motos furtadas foi encontrada aí nessa de Campinas, mas amanhã eu trago mais informações para você sobre isso, né? Olha, são 7h51, eu tô indo embora. A direção geral foi de Maria de Lima, a parte técnica, a apresentação foi minha, Márcio Rossini, que deseja a todos vocês uma excelente, uma estupenda terça-feira gelada em Bragança Paulista, mas eu volto amanhã, quarta-feira, às 6 da manhã, com mais uma edição aqui do Sertanejo Bom Demais. A todos vocês, uma excelente terça-feira, mandando um abraço para a Roseli, que está ligada lá do Altos da Vila Aparecida, deixando a última de hoje, aqui para fechar com chave de ouro. Daniel canta aí com João Mulato e Douradinho, aqui na nossa programação. Manda um abraço para a Padaria Cardoso, que está ligado junto com a gente, também para Dona Sônia, lá do Padre Aldo, que está embaixo dos cobertores lá. Ei, Dona Sônia, vamos levantar, Dona Sônia, e que Deus ajuda quem cedo madruga e quem levanta de manhã congela, né? Eu vou tocar a última música, volto amanhã. Tchau, tchau!

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5: Bom dia, Bragança Paulista, região Bragantina, sul de Minas, circuito das águas, São Paulo, Brasil e mundo. Estamos aqui nessa terça-feira gelada, né, Marcinho? Dia 12 de maio de 26. Essa terça-feira hoje, que a temperatura caiu ontem e hoje, né? E vai ficar por alguns dias essa mudança radical que aconteceu, né, Marcinho? Aconteceu. A voz tá boa, tá? É meio rouca. Tá? Mas vamos para os destaques de hoje, a direção geral da Maria de Lima, mesa de som do Márcio Rossini, até o meio-dia com música, notícias e informações. Vamos para os destaques de hoje, no Primeira Mão. Na CNN traz como destaque: Nunes Marques toma posse da presidência do Tribunal Superior Eleitoral no dia de hoje. Também portal G1, Procuradoria-Geral da República pede condenação de Eduardo Bolsonaro por atrapalhar a ação contra Bolsonaro sobre o golpe de 8 de janeiro. Olha só. A Globo News: a explosão atinge pelo menos 46 imóveis ontem em Jaguaré, em São Paulo, zona oeste de São Paulo, Marcinho. Uma pessoa morreu e três pessoas ficaram feridas nessa explosão. Segundo as informações apuradas, é uma Sabesp realizava uma obra e acabou pegando uma tubulação de gás. O que aconteceu? Levantou tudo para cima e explodiu. Meu Deus do céu. Também vamos para o destaque do Estadão. Supremo Tribunal Federal deve seguir a tendência de redução de penas, mesmo após a suspensão da lei, está realmente em vários processos que estão ocorrendo da chamada dosimetria. Portal UOL, Kassab alega que Tarcísio seria o melhor candidato do que Flávio, também Caiado, para presidente em 26. Jornal Mais Bragança: Justiça Eleitoral abre inscrições para quem desejar atuar como mesário voluntário nas eleições desse ano de 26. Também o destaque do Bragança em pauta: essa briga entre Anvisa e IPE, o prefeito Carlos Alberto sai em defesa da indústria para que realmente seja resolvida a situação. O prefeito Carlos Alberto, vamos tentar conversar com ele hoje, tentar ligar se ele atender a gente. Ônibus da JTP, o busão, tombou ontem com 15 passageiros na estrada do Morro Grande da Boa Vista, Márcio. O ônibus perdeu os freios, né? Mas graças a Deus ninguém ficou ferido. A linha 213, que voltava para o sentido aqui da cidade, no terminal rodoviário João Soares Garcia. Em reunião, na tarde de ontem, José de Lima confirma sua pré-candidatura a deputado estadual pelo PSD, com o apoio de Gilberto Kassab, do deputado Saulo Pedroso e lideranças de Bragança e região Bragantina. O evento aconteceu ontem à tarde no Hotel Santo Agostinho. Também vamos para o Giro Rural de hoje, com as informações dele, Humberto Ferretti. falando do campo, o agronegócio que ajuda a construir a imagem do Brasil, são detalhes importantes aí do agronegócio brasileiro.
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7: Eu sou Humberto Ferretti e esse é o Giro Rural. O preço médio do arroz no campo fechou o mês de abril em R$ 62,00 a saca do grão em casca no Rio Grande do Sul e se manteve assim até agora em maio. Os números são do CPEA. É o maior patamar desde setembro. O ritmo de negócios, porém, é lento, com diferenças entre o que pedem os produtores e aquilo que os compradores querem pagar. Sem esquecer que o preço do arroz caiu nos últimos meses por conta do aumento da oferta. E vários agricultores hoje trabalham no prejuízo. Depois de cair em janeiro, fevereiro e março, o preço do frango no atacado aumentou em abril. Na média, o quilo do animal congelado foi vendido a R$ 7,16, avanço de 7% na comparação com o mês anterior. Entre os motivos estão o aumento da demanda aqui no país e o repasse do crescimento dos custos, com o frete mais caro. Dados do CPEA indicam ainda que nos primeiros dias de maio, o quilo do frango chegou a ser cotado acima dos R$ 7,60. A safra brasileira de inverno deste ano será menor. Projeção da Conab fala em um tombo de 13% para 8 milhões e 800 mil toneladas. Estão previstas reduções da área de cultivo e também do rendimento das lavouras. O órgão levou em conta 6 culturas. A safra de canola deve crescer 29%. Já as colheitas de aveia, cevada, trigo, triticale e centeio serão menores que no ano passado.
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5: São 8 horas e 9 minutos. Red Bull Bragantino se apresentou ontem e prepara já para o jogo de amanhã, lá no estádio Maião. Vai enfrentar o Mirassol no jogo de volta para a quinta fase da Copa do Brasil. Também o destaque aqui hoje, nós estaremos conversando com o padre Olivaldo, lá da paróquia de Santa Rita de Cássia, do Jardim da Fraternidade, falando desse evento que acontece em louvor à Santa Rita de Cássia. Também a Fernanda Franco, que é uma das organizadoras desse evento, que vai acontecer domingo, a favor, né, da Faros da Ajuda, com relação a essa situação que envolve os animais da Faros da Ajuda, que estão no canil municipal. Ela vai estar ao vivo e a cores comigo. Também vamos falar aqui, de outros destaques da nossa cidade que estão acontecendo, a Zona Azul da Pires Pimentel. Enfim, são várias coisas que a gente vai acompanhando. Hoje também, Marcinho, hoje tem sessão na Câmara Municipal. Hoje às 14 horas tem sessão na Câmara Municipal. Vários assuntos são tratados e a gente vai aguardar hoje para ver o que vem da Câmara Municipal. Também outra informação que chega, Marcinho, é que os seguranças que trabalharam na 59ª Expo Agro, 32ª Festa do Peão de Boiadeiro, não receberam até agora. Eu ontem recebi algumas pessoas que foram até a minha pessoa, vamos colocar assim, e colocando a situação. São mais de 50 seguranças que trabalharam na 59ª Expo Agro e a 32ª Festa do Peão de Boiadeiro e não receberam até agora. Segundo eles, o contrato e o acerto foi feito com a RM, não é com a empresa que produziu a festa, que fez a festa, que é o Pacheco Produções, eles foram, como a gente fala, subcontratados, essa é a verdade, por essa empresa, e terceirizado. Aqui em Bragança é tudo terceirizado, Marcinho? E a gente realmente entrou em contato, inclusive eu entrei em contato ontem à noite, conversei com a Marisa, que é uma das organizadoras da MP Produções, e ela ficou dar um retorno para a gente hoje. Até tinha alguns que queriam dar depoimento, falei, não, vamos primeiro levantar, vamos realmente fazer tudo como se manda, no bom sentido, figurino, para que não haja nenhuma coisa que fique. A festa aconteceu, foi tudo bem, houveram os problemas, como sempre há, quando há aquela mistura, Marcinho, de gente, mais gente, mais gente, mais gente, o que acontece? Sempre uma coisa ou outra acaba escapando do controle. Então a gente aguarda aí uma posição, a Marisa me prometeu dar uma posição sobre isso, para que realmente ela dê um norte a essas pessoas, e eu até pedi para aqueles que me ligaram, para que realmente aguardem, que ainda hoje nós estaremos aqui falando né, o que, que vai acontecer, quem é o responsável, quem não é, quem que foi contratado, quem é o responsável por isso, quem é que vai pagar, né? Nós estaremos aqui dando o retorno, né? A Bragança FM tem essa condição. Também ontem um fato que marcou foi na Vila Mota, né, na rua Santo Antônio, mas sim, ali na Vila, ali na chamada Vila Mota, Lava Pés, né? Por uma falha mecânica, um caminhão subia a via quando apresentou um problema de freios. Outra vez, né? Desgovernado, voltou de ré e atingiu uma residência de esquina. Com forte impacto, a parte da estrutura do imóvel ficou destruída. Todos os moradores que estavam no local, graças a Deus, né, não ficaram feridos. Além do Corpo de Bombeiros, SAMU, compareceu no local, o pessoal da prefeitura também, mas olha pelas imagens, pela foto, você vê, destruíram a área e a sala e... É, Marcinho, o corredor da casa, hein? Vai dar um prejuízo danado aí. Mas o fato mais lamentável é com relação ontem ao fato ocorrido na estrada da Boa Vista, né, Marcinho? Um ônibus com 15 pessoas que estavam a bordo, saindo do bairro da Boa Vista para Bragança Paulista, para o terminal rodoviário João Soares Garcia, o ônibus perdeu o freio. O cara teve que jogar o caminhão, o ônibus, na valeta, no barranco ali, para que realmente não acontecesse coisa pior. Eu estou falando, né? E cadê a fiscalização da prefeitura, né? A prefeitura tem essa função, tem esse contrato de 20 anos aí para fiscalizar, para estar isso. Eu espero, mais uma vez, que sirva de alerta para o setor competente da prefeitura, as secretarias, para que, ó, de vez em quando, dá um pulinho na JTP, vai lá ver os ônibus. A gente tem visto os ônibus pela cidade aí, é sujo. Um ônibus realmente, parece que nem lavar, não lavam. Teve uma imagem que nós mostramos aí há uns 2 meses atrás, do bairro da Menino do Agudo. Você viu como é que tá, Marcinho? De barro, de terra no banco. Quer dizer, sabe, é o mínimo que a gente pede. Mas olha, aí frota nova, tarifa zero, balalá, oba, oba, mas um ônibus sem freio. Como é que sai um ônibus sem freio? O freio não acaba de uma hora para outra. Isso é falta de manutenção, organização JTP. E o espaço está aberto aqui, viu, JTP? Deixa bem claro. Não vão aparecer, não vão vir, eu tenho certeza, não dão resposta. É bem assim, né? É o que eles querem, eles estão mandando já há um bom tempo com esses ônibus aí, que foi uma pancadaria, e ultimamente eles deram, tentaram dar uma, né? Uns ônibus novos, seminovos, e não sei o que lá, tarifa zero, e o povo está aí, né? Levando, achando e tal. Mas você, que nunca usou um transporte coletivo, que muitas pessoas que moram em áreas aqui da cidade, no centro, aqui quase não usam ônibus. Pega um dia, vai dar um rolê no ônibus, né, Marcinho? Pega aí, vai dar um rolê. Ainda mais aquelas pessoas, né, que são aposentadas, precisam pagar, vai dar uma voltinha. Pega uma linha aí, vai passear e volta. Vê se você vai gostar realmente, né? Diz que pula mais, Marcinho, pula mais do que... Olha, eu vou dizer pra você, eu vou dizer uma coisa pra você. Mas o assunto que eu realmente quero abordar aqui hoje, eu fui professor, nunca fui professor de matemática, né, não sou aquele expert em contas, mas eu estava fazendo umas contas, Marcinho, comigo, e você vai me ajudar. A Câmara Municipal aprovou, né, há cerca de já uns 3 semanas, o empréstimo de 96 milhões do governo federal para reformar todos os postos de saúde, a UPA e tal, isso, aquilo. Aí eu comecei a pensar comigo, Marcinho, eu acho que você vai me ajudar a pensar também, e você, ouvinte da Bragança FM. Pare e pense. Um hospital novo, Santa Clara, com 5 andares, com toda a estrutura, vai ficar em 60 milhões? Essa conta para mim não fecha, Marcinho. 96 milhões para melhorar os postos de saúde. Tá. Vamos lá, pintura aqui, ali, tá, reparo ali, reparo lá, 96 milhões. Aí constrói um hospital novinho, com 5 andares, olha só, com 5 andares, com tudo, vai ficar em 60 milhões. São 36 milhões a mais. Quer dizer, essa conta para mim, eu espero, né, espero que os vereadores consigam fiscalizar tudo isso. Segundo a votação que teve na Câmara, eles tiveram um levantamento de cada posto de saúde. Com essa grana, Marcinho, daria para construir aí pelo menos umas 20 UBS, né? Que nem aquela do São José, que começou, tá no alicerce até agora, né? Tá lá. Se entregar esse ano, nem aquela da Penha que foi feito, né, Marcinho? Então a gente começa a olhar aqui, ver, a gente fica triste com tudo isso. Vão emprestar 96 milhões do governo federal para reformar postos de saúde, olha só, e também a UPA, né, da Vila Davi, precisa de reparos e tal. Mas, e um hospital novinho, com 150 leitos, 60 milhões. A conta é para mim, Marcinho, eu não sou bom, não sou engenheiro, até gostaria de alguém, né, que se colocasse à disposição para estar comentando sobre isso, que viesse aqui na emissora tentar explicar essa conta para mim, Marcinho. O que você acha que é mais real? Um hospital novinho, 60 milhões, ou 96 para reformar o que tem? É? É, tá meio estranho, né? Mas aqui em Bragança Paulista é assim, né? A gente fala aqui, diz que a gente é contra. Não, a gente está pensando no dinheiro público. Esse dinheiro quem vai pagar? Não é a prefeitura, não. Não é o atual prefeito, não. E nem os próximos que virão. Será quem? Nós. Por isso que Bragança está aí, zona azul para cá, zona azul para lá, radar para cá, radar para lá. É uma festa. É uma festa de arrecadação. E o povo está aí. Taxa de iluminação pública. O IPTU até agora na mesma situação. Olha, nós estamos numa situação delicada, hein, Márcio? Muito triste a cidade de Bragança Paulista. Nosso comércio é uma judiação. Você passa ali, não há incentivo, não há nada. Nada é feito na área central da cidade. E aí, nós vamos aqui, né, achando que está tudo lindo e maravilhoso. Aí vem uma festa e tal. Olha o festival de maio, o que vem aí? O festival de inverno. É os bares da cidade que vão estar fazendo, Marcinho. É, isso é uma coisa que... Mas no fundo, nós temos aí uma boa notícia, né? Na reunião de ontem à tarde, no Hotel Santo Agostinho, com a presença do deputado federal Saulo Pedroso, ele que é atualmente foi eleito, né, pelo PSD, do Gilberto Kassab, e havia aquele namoro, como a gente fala, né, aquelas conversas com o ex-prefeito doutor José de Lima, que teve quase 41 mil votos na última eleição para prefeito, para que o doutor José de Lima se colocasse à disposição do partido para ser um pré-candidato a deputado estadual. E ontem, nessa reunião, nesse encontro ontem, com várias lideranças, ainda foi aqui só local, nós tivemos aí a confirmação que o doutor José de Lima coloca o seu nome à disposição como pré-candidato do partido a deputado estadual pelo PSD. E o Saulo, numa dobradinha, com o Saulo federal, que já é deputado federal e vai para a reeleição. Então a gente fica aqui nessa expectativa e torcer para que realmente nós tenhamos um representante eleito nas eleições, para que represente Bragança e região bragantina. E até onde a gente voltava nesse assunto, nesse tema, ontem lá na conversa, que há esse pensamento, essa ideia do próprio Congresso Nacional de que os votos sejam distritais. O que é isso? Votos por região. Então, a região Bragantina são 11 cidades, ou mais votado nessas, mas não vai ser agora, nessas eleições. Deve ficar, né, para próximas eleições. Mas é realmente um foco interessante. Por que isso? Porque as pessoas, né, têm noção, conhecem a região, sabem, são daqui. E a gente vê muitos deputados que são de uma região e acabam atendendo outras regiões para a chamada extensão da base, né, política, a base eleitoral. Então o cara lá de Ourinhos vem trazer verba aqui para Atibaia, um exemplo, né? Ou vice-versa. E isso realmente foi um dos temas, inclusive o Saulo está tratando disso com muito carinho lá no Congresso Nacional, ele que é deputado federal, junto com a comissão que está estudando toda essa reforma eleitoral. Esse ano, ele falou que esse ano é impossível, mas já para as eleições de 28 e 30, de 30 porém, que são aquelas eleições majoritárias, nós poderemos ter realmente essa mudança, essa alteração. Então, no caso, se houvesse eleição aqui esse ano, o deputado mais votado aqui das 11 cidades da região Bragantina iria ocupar a cadeira, né? Dependendo do número do coeficiente de votos, tem tudo isso. Então a gente torce muito para que essa disposição, essa pré-candidatura do doutor José de Lima venha, acima de tudo, trazer esperança, expectativa e anseio não de Bragança, mas da região Bragantina, onde o Dr. Zé de Lima tem um nome, tem um trabalho feito, realizado pela sua história, pela sua trajetória. E essa parceria com o Saulo Pedroso, que é também, ele nasceu aqui em Bragança Paulista, né? Ele é nascido aqui, família Pedroso, e mora em Atibaia por circunstâncias da vida, como todo mundo tem o direito de ir, né? Foi prefeito por 2 mandatos em Atibaia, foi vereador e agora está deputado federal. Então torce muito para que essa união, as convenções irão acontecer ainda para confirmação das candidaturas. Por isso que a gente fala pré-candidatos, né? Pré-candidatos. O doutor Zé de Lima é pré-candidato a deputado estadual e o Saulo já é deputado federal e vai para a reeleição. Mas depende da convenção, que vai acontecer entre julho, para definir todos os nomes. É o que nós esperamos para a nossa cidade, para a nossa região. Quem sabe uma luz lá no fundo do túnel. Essa é a verdade. Nós estamos precisando, urgente, Marcinho, de uma mudança para que essa estrada de Bragança Socorro, de Bragança a Itatiba, de Bragança a Vargem, essas estradas estão no abandono há quantos e quantos anos de promessa a todos os deputados. E eu tenho certeza, se nós tivermos um representante com uma nova cabeça, com uma nova mente, eu tenho certeza que nós vamos conseguir progredir nisso ou discutir. Vai ter um diálogo mais aberto, sem muita promessa, sem muita demagogia. E a prova é que o governador Tarcísio de Freitas esteve em Bragança em 14 de abril, quando esteve aqui no hospital de 60 milhões, que acabei de falar aí, né, Marcinho? Hospital de 60 milhões, perguntaram para ele sobre a duplicação de estrada. Isso aí é assunto para o futuro. Então, realmente, esse ano, não adianta ninguém prometer, porque o próprio governador já afirmou que esse ano não vai ter qualquer investimento, nada. Na rodovia Capitão Barduino, na estrada de Bragança Itatiba, de Bragança a Piracaia, de Bragança a Vargem, que são as estradas aí que são de jurisdição do estado de São Paulo. São 8h24, vamos abrir aqui no Bom Assal, essa terça-feira, para você que está levantando, tomando aquele cafezinho na padaria Cardoso. Olá, pessoal da padaria, um bom dia. Essa música vai para vocês, música de esperança, expectativa. Música.

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7: São 8 horas e 30 minutos, nosso momento de reflexão, de oração, que nós fazemos todos os dias para levar a cada um de vocês uma mensagem de fé, de otimismo, apesar de todas as nossas turbulências, dificuldades, problemas que enfrentamos no nosso dia a dia, tudo aquilo que nos machuca, tudo aquilo que às vezes a gente perde a esperança de coisas melhores. Mas tem um ditado: jamais podemos desanimar. E esse mês de maio, ele desabrocha como um tempo de renovação espiritual, de esperança, sendo tradicionalmente dedicado à Virgem Maria, Mãe de Jesus. E que cada lar hoje se torne um pequeno centro de oração, inspirados pela presença da Mãe Santíssima. Inclusive, a gente passou e conviveu agora, no último domingo, o Dia das Mães, para as nossas mães, aqueles que têm, aqueles que tiveram e partiram. E é um mês de vocação, é um mês de renovação, e voltamos a querer dizer, um mês de esperança. Que cada um de vocês possam, nessa manhã fria, terça-feira, nos colocarmos diante de Deus e dizer: Senhor, obrigado por mais esse dia, por mais essa oportunidade de eu poder estar aqui hoje, de eu poder estar vivendo, de eu poder realmente poder fazer alguma coisa de bom, de positivo. E todos nós podemos fazer isso. Basta a gente agir, colocarmos no nosso coração que enquanto a vida há esperança. É a busca por dias melhores depende unicamente, exclusivamente de nós. Às vezes nós, quando algumas coisas não dão certo na nossa caminhada, na nossa história, na nossa trajetória, sempre tem um culpado. E a primeira pessoa que a gente cita, né, Marcinho? Deus esqueceu de mim, Deus me abandonou. Jamais Ele abandona seus filhos. Deus está sempre presente com você. Basta você se voltar a Ele, pedir, parar, refletir e pensar que você pode mudar, você pode transformar. Mas essa mudança depende unicamente, exclusivamente de você. Não vai depender de mim, não vai depender do Márcio, não vai depender de ninguém, depende de você. E nós estamos vivendo num mundo em que as pessoas acabam tendo uma intolerância a tudo. Tudo é motivo de discussão, tudo é motivo de, né, Marcinho? De confusão, de entendimento. E nós, quando deparamos com adversidades, dificuldades da vida, às vezes nos tornamos, e estamos, né, às vezes fracos, pessimistas, e perdemos a fé em Deus. Mas devemos acreditar que a força e a fé vem dele. é confiando nele, é acreditando. Pedimos forças, forças para superar tudo. E a Bíblia é o livro que mais vendido até hoje, que traz vários e vários versículos que citam essa questão. Isaías, por exemplo, ele dá força ao cansado e aumenta as forças dos que não têm nenhum vigor. O Salmo 119, a minha alma se consome de tristeza. Fortalece, Senhor, a minha alma, segundo a tua palavra. Isaías, novamente, é um dos daqueles autores da Bíblia, né, que escreveu, que cita: mas os que esperam no Senhor a renovação, as suas forças, subirão com asas, como águias, correrão e não se cansarão, andarão e não fatigarão. O Senhor é minha força, é meu escudo, nele eu confio, entrego meu coração e sei que serei socorrido. Pelo seu coração salta de prazer e eu louvarei o seu nome em cada lugar aonde eu estiver. Você já fez isso? Ah, mas você, né? Ah, Deus esqueceu de mim. João também traz um trecho importante, um versículo: tenho-vos dito essas coisas para que em mim tenhais paz. No mundo tereis tribulação, mas tende bom ânimo, eu venci o mundo. É a palavra de Jesus que fala, ele venceu o mundo. E nós, às vezes, por qualquer coisa que acontece na família, ou amigo, relacionamento, ou alguma coisa que acontece, você vai lá embaixo, no fundo do poço. Você se entrega e você fala: ah, eu, que vier lucro, né, Marcinho? Ditado antigo. Não, se levante, erga a cabeça. Você é um representante, você é um templo de Deus. Até dizem, tem resitado esses templos onde são realizadas celebrações, sejam elas evangélicas ou católicas. O templo só existe porque nós cristãos vamos lá para louvar, agradecer e pedir sempre a paz. E esse mundo de hoje, a gente acompanha tudo aquilo, é escândalos no meio da política, é fofocas, é futrica, é redes sociais criando situações, é guerras, como estamos acompanhando aí, Irã, Estados Unidos, a Ucrânia e a Rússia. Estamos passando ainda a faixa de Gaza, né? Que momento delicado. Países aí que, na África, que pessoas não têm o que comer. Então, quando você estiver realmente numa situação dessa, se coloque diante de Deus, peça a Ele: deixo a vós a minha paz e vos dou. Eu não vos falo, é como o mundo a dá. Não se turbe o vosso coração, nem tenhas medo. Acredite em mim. E é isso que está faltando em cada um de nós, é a fé. A fé move montanhas. A fé traz para você um diferencial para que você possa, dentro de tudo que está acontecendo, você analise o contexto e possa ser melhor. E vamos ser melhor, sim. Por que não? Você já parou e pensou quanta coisa você já fez na vida, você construiu de bom? Não é por causa de uma pedrinha, uma sementinha que você vai tropeçar e cair, vai esmorecer, vai entregar tudo. Não. Se coloque diante de Deus e peça que essa... Você, de uma pedrinha, você faz uma montanha. E você não dá um passo para frente. Você sempre volta para trás com medo de enfrentar as situações. Enfrente. Nós sabemos que temos tormentos na nossa caminhada, principalmente quando uma doença do nada aparece, a gente fica no desespero. Quando nós temos dificuldades de relacionamento no trabalho, com pessoas que convivem com a gente, cada um tem o seu jeito, seu modo de ser, e cria algumas circunstâncias, às vezes é fofoca, futrica, inveja. Isso do mundo, enquanto o mundo existir, isso será uma constante. As pessoas não conseguem entender o outro e respeitar. O que falta é respeito, você respeitar o próximo como ele é. Até aqueles que são mais intolerantes, como disse, respeite, deixe ele. Não se preocupe com as provocações, com os desafios. A gente pode vencer todas essas tempestades através da fé, de acreditar em Jesus Cristo e Maria, sua mãe, e nos colocarmos como instrumentos para nós podermos transformar a nossa família. Começa pela nossa casa, na nossa comunidade, na sociedade e no contexto que você realmente vive. Vamos fazer uma reflexão nesse momento. Analise a sua vida, como é que está, aonde você pode melhorar, o que que você tem que fazer, que tem coisas que às vezes você insiste, você quer aquilo e você não consegue. Tem várias situações, nós estamos acompanhando esse mundo de hoje, onde a mídia, né, dá um destaque e merece, tem que ser colocado, essa questão da violência à mulher. Isso é um absurdo. Maus tratos aos animais, são coisas que são atrocidades, eu falo sempre isso, que não dá para acreditar que um ser humano possa ser capaz de fazer isso, né, Márcio? Fala, nossa, essa pessoa tem essa mente, essa cabeça de maltratar um animal, espancar, tirar uma vida de uma mulher. Ah, mas eu gosto, eu amo. E acreditado, quem ama não mata, né, Marcinho? Já viu acreditado ou não? Quem realmente gosta, quem realmente quer o bem do próximo, não vai cometer uma loucura dessa. Porque enquanto a vida há esperança, talvez não seja agora esse momento de você ter essa pessoa de volta com você, no seu convívio, mas ninguém sabe na frente. Deus tem um plano para todos nós. Tem um plano para mim, tem um plano para o Márcio. E não pense vocês que nós somos melhor ou pior que ninguém. Nós somos iguais ou tão, né, pequenos, devido às dificuldades que encontramos. A vida é assim, a vida é cheia de obstáculos. Não existe aquele mar de rosas, né, Marcinho? Tem até uma música, né? Não existe, mar de rosas não existe. O que existe é a nossa perseverança, a nossa fé, o nosso caminhar e o nosso acreditar que nós devemos e podemos ser melhor. O que é ser melhor? É fazer o bem àquelas pessoas que precisam, aquelas pessoas que abordam você por uma circunstância ou outra. Vamos colocar aqui às 8h41, por todas aquelas pessoas que estão doentes, internadas em hospitais, aqui do Hospital da Universidade de São Francisco, da Santa Casa, da UPA, você em casa que está passando por um momento, uma recuperação de saúde, a todos vocês, que Deus e Maria e seu Filho Jesus possam estar presentes na vida de cada um de vocês. Louvem e agradeçam a Deus por mais esse dia. 8h41, a oração da família com o Padre Zezinho.

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0: isso, Brasil.
1: Obrigada, meus amores.
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7: São 9 horas e 2 minutos. O presidente do Supremo Tribunal Federal, Edson Fachin, sinalizou nos bastidores que pautará a ação contra o PL da dosimetria, assim que o relator, ministro Alexandre de Moraes, liberar o caso para julgamento. Moraes deu 5 dias para o presidente Luiz Inácio Lula da Silva e para o Congresso Nacional se manifestarem sobre as ações e depois mais 3 dias para a Advocacia Geral da União e a Procuradoria Geral da República.

0: apresentarem parecer sobre o tema. Os prazos que se encerram no dia 16 de maio. Segundo o Fachin, assim que tiver todos os pareceres, ele estará pautando realmente esse assunto e a discussão será discutida no colegiado do Supremo Tribunal Federal. No evento de ontem, o pré-candidato José de Lima fala aos ouvintes da Bragança FM a respeito dessa sua colocação, dessa sua disposição de estar aí realmente como pré-candidato a deputado estadual. 9:03, vocês ligados aqui no Som da Região.
1: Para o lançamento da minha pré-candidatura em data que será brevemente anunciada e também da pré-candidatura à reeleição do deputado Saulo Pedroso. A data será marcada, como já disse oportunamente, e é um sonho que se concretiza hoje. A união de Bragança e Atibaia para uma representação política na Assembleia Legislativa de São Paulo e do Governo Federal. O Saulo já é deputado, já está exercendo o cargo com vários trabalhos realizados em toda a região, principalmente aqui em Bragança, é o caso do hospital, o Hospital Santa Clara, que já teve a pedra fundamental lançada pelo governador Tarcísio, que é também o nosso candidato a governador. Então, juntos com o governador Tarcísio, comigo da Assembleia Legislativa e com o apoio do Saulo na Câmara Federal, eu acho que Bragança deverá viver uma nova e próspera etapa da sua vida política e administrativa.
0: Então está aí as palavras do Dr. José de Limas, ontem nessa reunião, se colocando como um pré-candidato a deputado estadual nas eleições de 26, em parceria com o Saulo Pedroso, que é deputado federal, é ele que mora no município de Atibaia, nascido aqui em Bragança Paulista. As instituições financeiras têm até hoje, Marcinho, dia 12, para transferir o fundo público aos recursos esquecidos pelos correntistas em suas contas. A determinação consta na portaria publicada na última semana pelo governo, que regulamenta o Desenrola 2.0. O balanço divulgado no mês passado pelo Banco Central mostra que ainda existem nas instituições financeiras mais de 10 bilhões em recursos esquecidos por mais de 47 milhões de clientes que têm dinheiro a receber. Se você é um deles, entra no site, aplique valores a receber e você vai saber se você tem do fundo de garantia ou das contas antigas, que o governo está abrindo essa possibilidade. E para quem tem dívidas, poderá também estar entrando nesse programa Desenrola Brasil. Vamos à palavra do vice-presidente Geraldo Alckmin, que fala ontem que o Lula acabou de sancionar mais uma lei importante para o nosso país.
2: Estabelece o Dia Nacional em memória das vítimas da Covid-19. Uma demonstração de respeito a 720 mil vidas de brasileiras e brasileiros vítimas da pandemia. E também de solidariedade para seus parentes e amigos. O Brasil, infelizmente, foi o segundo país com mais óbitos no mundo durante a crise da Covid. No período, o descaso e a postura de negação do governo anterior afetaram milhões de brasileiras e brasileiros, com perdas irreparáveis para suas famílias e seus círculos de convivência. As vacinas mudaram o mundo ao permitir o controle eficaz de doenças como a tuberculose, sarampo, poliomielite, meningite, cólera, peste, que esta triste pandemia reforce a importância da ciência, do controle pelas vacinas e, acima de tudo, do respeito à vida das pessoas. Ninguém deve sofrer por uma doença evitável. Amigas e amigos.
0: Então está aí a palavra do vice-presidente Geraldo Alckmin, que fala a respeito desse dia, que foi realmente ontem, através do presidente Luiz Inácio Lula da Silva, que acabou sancionando essa lei, criando esse dia e as vítimas que perderam mais de 700 mil vidas, Marcinho? E tem gente que ainda nega a vacina. A Sabesp com gás em estado, quem pagará os danos causados pela explosão ontem em Jaguaré, Marcinho. A perícia deve indicar o papel de cada agente envolvido na obra da rede de gás. Especialistas ouvidos afirmam que será preciso identificar quem planejou a intervenção, quem executou os trabalhos, quem fiscalizou a obra, quem tinha informação sobre a tubulação de gás atingida e seus protocolos de segurança foram cumpridos. A dúvida sobre eventual responsabilidade do Estado surge através da Sabesp, que foi agora privatizada pelo governo Tarcísio e que mantém a participação ainda na companhia. A maior parte das ações está hoje com a iniciativa privada, mas o Estado de São Paulo segue como o maior acionista individual, com 18% das ações, além de manter, né, um gold share, que pode dar, no caso do veto, de decisões estratégicas. Apesar disso, o Estado de São Paulo não responde automaticamente pela explosão. Juliana de Almeida, especialista em Direito Público e Civil e coordenadora do curso de Direito da Estácio de Sá de São Paulo, afirma que a participação acionária e a Golden Share não bastam sozinhas para gerar responsabilidade direta do governo pelos danos causados. A principal dúvida jurídica é quem pode ser chamado a pagar a conta. Ontem, essa explosão tirou a vida de uma pessoa e deixou 39 pessoas feridas em Jaguaré, zona oeste de São Paulo. São 9:09 em Bragança. 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
6: São 9h21, você ligado aqui no Primeira Mão dessa terça-feira, gelada aqui em Bragança Paulista, dia 12, né, mas assim, geladinho, temperatura começa a subir um pouquinho, ó, 13 graus, vamos chegar no máximo hoje a 23, 24 graus. Lembrando que amanhã é dia de Nossa Senhora de Fátima, amanhã é dia 13, e daqui a pouquinho nós estaremos recebendo aqui o padre Olivaldo, lá da paróquia de Santa Rita de Cássia, do Jardim da Fraternidade, que estará falando a respeito da realização desse evento em consagração a Santa Rita de Cássia, da comunidade da Fraternidade. Estará falando aqui de toda essa novena que haverá e depois também o dia dela, o evento que vai acontecer, lá, inclusive com pastel, com pizza. Pessoal, realmente é a comunidade poder participar. O padre Olivaldo estará daqui a pouco com a gente. Também vou conversar com a Fernanda Franco a respeito do evento que vai acontecer domingo no Lago do Taboão. Aí é um ato pró a Faros da Ajuda. Esse momento que a Faros da Ajuda, que ainda sem decisão, sem solução do Executivo Municipal, haja visto que o Tribunal de Contas suspendeu a licitação. E a Faros da Ajuda, por ser uma ONG, não está incluída nisso. Essa é a questão jurídica. Nós estamos aqui tentando contato com alguns vereadores sobre a pauta de hoje, né, da Câmara Municipal, que deve, que acontece a partir das 14 horas, e a gente realmente está aqui tentando contato com outro vereador a respeito do que será debatido, o que será os assuntos que são de importância. Apesar que ultimamente a gente tem acompanhado umas coisas tristes, né, lamentáveis, que acontecem na Câmara Municipal, né, Marcinho? São coisas que realmente assuntos devem ser debatidos, e a gente realmente aguarda aí, né, que realmente as coisas cheguem no seu, como diziam os antigos, no seu devido lugar, porque não pode, né? Realmente acho que o lado é lado, posição, situação, a gente sabe disso, sempre vai existir, mas precisar um pouquinho de bom senso dos demais vereadores, né? Eu falo até pela experiência que passei e sei, né, o que é. Eu, na época, tinha 11 vereadores, tinha 7 contra, né? Então, não é fácil, mas a gente tentou fazer o melhor. E eu acho que o prefeito tem a maioria na Câmara, ele teria tudo para fazer uma bela administração. E o que eu acho que está faltando é um diálogo mais assim, efetivo, envolvendo as partes, né, Marcinho? Quando se conversa, se entende, as coisas caminham. E a gente nota que o atual prefeito não tem tido essa postura, está realmente conversando com a base. Eu digo, outros prefeitos que passaram, eles tinham como objetivo, ou antes ou no dia da sessão, fazer uma reunião com os vereadores, conversar, dizer o que realmente interessava, o que era bom, o que era ruim. Mas aqui em Bragança Paulista, ultimamente, as coisas, como falam os antigos, vêm de goela abaixo, né, Marcinho? E aí não tem realmente o que fazer. Estou tentando contato com o prefeito do município de Amparo, Carlos Alberto, que a Anvisa avalia o recurso e o prefeito de Amparo sai em defesa da IP. O Carlos Alberto, que é o atual prefeito do município de Amparo, né? E hoje, né, amanhã é quarta-feira, a diretoria colegiada da Anvisa irá avaliar o recurso apresentado pela fabricante IP contra a decisão que suspendeu a produção, comercialização de determinados lotes do produto de limpeza da marca. A deliberação da agência ocorreu após uma inspeção que foi realizada no final de abril, né, Marcinho? Já. Inclusive, a empresa localizada no município de Amparo. Entre as irregularidades constam sinais de corrosão em equipamentos, falhas nos sistemas de garantia de qualidade e problemas de armazenamento dos produtos. Entretanto, na última visita, no dia 8 agora que ocorreu, a empresa suspendeu temporariamente a decisão da Anvisa. E nessa situação toda, o prefeito de Amparo, o Carlos Alberto, conheço a IP, conheço sua história, conheço a família que lutou para construir, as famílias que vivem do trabalho honesto construído daquela empresa há décadas. Por isso, não posso me calar diante desse momento. Estamos tentando aqui o contato, a gente consegue conversar com ele para saber com mais detalhes, né? Mas a gente aqui apenas noticiando as matérias que são aí nas mídias, mas nada que o prefeito que está vivendo, está na cidade, é o prefeito da cidade, sabe que realmente ocorre melhor do que a gente, não é isso? Quem está no lugar sabe, né, Marcinho?
7: Com certeza. E também falando, João, que você falou aí da Fábio da Ajuda, na quinta-feira vai ter um evento de carros antigos lá no shopping e vai arrecadar ração. Então, se você que vai lá ver os carros antigos, leve lá 1 quilo de ração. A entrada é gratuita, mas você pode estar contribuindo com rações aí para os cachorros também lá da Fábio da Ajuda.
6: Cães e gatos.
7: Isso.
6: A Fernanda vai daqui a pouco, às 10 horas, entrar comigo e vai estar falando aí a respeito desse evento e também de domingo, onde haverá no Lago do Taboão. Está a população de Bragança se mobilizando nessa questão que envolve os animais, né? É uma coisa triste. Tem um abrigo municipal. O prefeito podia chamar muito bem a Faros da Ajuda, que 20 anos presta serviço. Pode até contratar essa empresa, nada contra, prefeito, mas não tirar a Faros da Ajuda. Essa é a grande verdade. Vem uma empresa especializada. Mas existe alguma empresa especializada, tenha know-how nisso? Essa é a pergunta que fica. Olha as empreiteiras que o senhor tem contratado aí para realizar as obras, né, Marcinho? Não sai do chão. Quantas obras paradas, quanto dinheiro emprestado, quanta coisa e nada acontece. O que a gente vê aqui em Bragança Paulista é radares, é Zona Azul, José Gomes da Rocha Leal, agora Pires Pimentel, sentido Lavapés, Taboão. É só arrecadar, arrecadar, arrecadar, arrecadar. A gente não vê nada de positivo. É muito triste isso, é muito triste o momento que nós estamos vivendo, não só em Bragança, como também no estado de São Paulo e no Brasil. A gente aqui está aqui, a gente tem os pontos positivos. É difícil, você acha 10 negativos, não acha um positivo, né, Márcio? Essa é a grande verdade. A gente que convive com a sociedade, com a comunidade, a gente realmente fica nessa situação. E hoje a expectativa lá em Brasília é que Nunes Marques deve fazer defesa das urnas eletrônicas, né? O ministro irá tomar posse hoje na vaga deixada pelo mandato vencido da ministra Carmen Lúcia. Nunes Marques assume hoje o Tribunal Superior Eleitoral. Nós esperamos que as eleições sejam tranquilas, cada um possa ir votar com a sua consciência, né, Marcinho?
7: E lá tá digitar. Se quiser ser mesário aí, né?
6: Está aberto, o cartório eleitoral, o Glauco acabou de falar comigo também. As pessoas que queiram ser voluntários poderão estar se habilitando, colocando o seu nome à disposição para trabalhar nos dias das eleições. Serão 2 turnos, com certeza, né, Márcio?
7: Sim.
6: Então, isso, a população vai trabalhar 2 vezes, tem um... Não é de voluntário, tem aí uma ajuda de custo de alimentação, tem tudo isso aí. Então, e é o modo de você servir também, né? As pessoas também só gostam de tirar proveito. Tem hora que a gente precisa prestar aquela chamada boa vontade, né, Márcio? Sim. Voluntário, quantos e quantos voluntários tem? A gente vê essas comunidades e a gente tem que tirar o chapéu, eu com o Marcinho, que rodamos bem aí a Bragança região, essas pessoas que fazem esses eventos para construir igreja, para ajudar pessoas, né, para reforma, para tanta coisa, né, Márcio? Tem tantas pessoas do bem que fazem isso, não é?
7: Com certeza, e graças a essas pessoas que as entidades estão de portas abertas, né?
6: Aí você pega o asilo agora, está preparando a festa de junho. Sim. O pessoal da Vida Bien que está pronto a festa, dia 5, 6 e 7 agora de junho, é a primeira festa junina, vai acontecer lá. O pessoal do Rosário já está se organizando, montando, tem a festa do Rosário, o padre Marcelo está falando com a gente. A Vida Aparecida prepara uma grande festa em julho, depois vem a festa do asilo. Ô, Elino, precisa mandar para nós aí, já está pronto o cartaz, né? Pra gente divulgar aqui. Começar a divulgar. São os eventos aí do mês. Tá, hoje já é metade do mês, daqui a pouco, né, Marcinho?
7: É porque o frio já chegou, né? Agora são várias festas.
6: Agora o quentão e vinho quente, vamos lá, né? Final de semana também teremos no Posto de Monta a 17ª festa japonesa, né? Nipo brasileira. E nós estamos conversando com o Jorge e também com o Rogério Mioca para estarem aqui essa semana falando a respeito desse evento que deve atrair centenas, milhares de pessoas, não só de Bragança, como também da região Bragantina. Então vale a pena você ficar aqui sintonizado na melhor do som da região Bragança FM, aquela que traz tudo para você com melhor informação. 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
6: 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É coisa boa, né, Marcinho? São 9 horas e 34 minutos, vocês ligados aqui no Primeira Mão. Daqui a pouco o padre Olivaldo, e vou tentar conversar com a Fernanda também desses dois eventos, dos carros antigos, lá do shopping, e também do dia 17, domingo, lá no Lago do Taboão. Vamos, sucesso musical, uma música boa, hein, Marcinho? Vamos rolar?

0: Jorge Leite, Miguel, Babado Novo. Obrigado.
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1: É, são 9h53, eu havia conversado com a Fernanda Franco, ela que é uma das protetoras de animais, e ela está comigo na linha para falar um pouquinho a respeito dessa situação que envolve aqui a Faros da Ajuda e também dos eventos que estão acontecendo aí para esse apoio a essa entidade. Fernanda, bom dia, obrigado por atender a Bragança FM. Tudo bem com você?
2: Bom dia, Jango. Eu que agradeço o contato. Como eu sempre digo, é uma honra enorme, né, estar falando com você.
1: Fernanda, eu queria que você falasse um pouquinho, que agora nós teremos aí 3 eventos praticamente, né? Teremos evento agora no shopping dos carros antigos, domingo no lago, e depois no dia 24 haverá aqui em Bragança um outro evento. Eu queria que você convidasse, falasse um pouquinho a respeito desses eventos.
2: Então, eu peço aí à população que se atente ao calendário, né, que é uma grade de eventos que são muito importantes aí para a ONG Faros da Ajuda. Na verdade, a gente fala ONG Faros da Ajuda, as pessoas identificam a sigla, mas não. A nossa luta são por 600 animais que estão na Faros da Ajuda, né?
1: Verdade.
2: Então, na pessoa, entre aspas, ONG, a gente fala sobre Faros da Ajuda, mas aí é porque está à frente aí desses 600 animais. No dia 14, teremos aí um encontro dos antigos de Bragança e região, que foi uma honra, né, receber o convite deles. Eles fazem esses encontros mensais. Então, a partir das 18 horas, tem um encontro mensal deles, agora quinta-feira, dia 14. E eles estão fazendo aí uma ação para o SAMA e pegando o ganho dos animais, eles estarão recebendo ração para beneficiar a ONG Faros da Ajuda.
1: Então,
2: que também apoia
1: quinta-feira,
2: os protetores, né?
1: Então, bom, é quinta-feira, 18 horas, é os carros antigos no pátio aí do Shopping Bragança, é isso?
2: Do shopping, que também são os queridos que sempre nos apoiam, né?
1: Com certeza. E domingo haverá um outro evento no Lago do Toabão. Eu queria que você convidasse as pessoas, com o que vocês estão organizando, pensando, para que as pessoas que têm o seu animalzinho também possam participar, né?
2: Sim, no dia 17, domingo, 10 horas da manhã, temos um encontro marcado aí pra gente mostrar a força juntamente com a Faros da Ajuda, unir a população para defender essas 600 vidas, né? Existem aí várias questões que envolvem a nossa negatividade à terceirização. A luta não é pela sigla Faros da Ajuda. Até se a licitação fosse aberta, inclusive, para outras ONGs, estaríamos felizes também, porque saberíamos aí que tem a possibilidade de outras pessoas que fazem esse trabalho com os animais fazerem por amor, né? É muito fácil falar da má gestão da Faros, calculando a base aí, essa empresa, né? Supostamente R$330 mil. A Faros da Ajuda hoje recebe menos de R$90 mil para administrar o abrigo, comprar medicamento, pagar funcionário, fazer o SAMUVET rodar. Então são coisas assim que são muito incoerentes para ser jogado nas costas de uma ONG que trabalha 20 anos em prol dos animais de Bragança. Então estamos aí convidando a população para se unir a nós contra a terceirização dessas vidas, porque, como eu digo, eles não são números, eles são vidas. Eles não são planilhas, eles são focinhos, são corações, e nós somos vidas cuidando de vidas.
1: Com certeza, eu acho que essa mobilização, esse trabalho de vocês, como você falou, não é só a Faros da Ajuda, são as vidas desses animais, cães e gatos, que precisam, né, desse olhar, né, Fernanda?
2: Sim. E depois, no dia 24, convido novamente, né, mas a população está convidada, estaremos reunidos na Fazenda Bela Manhã. Quero agradecer o Marcelo também por sempre nos abrir as portas.

0: medidas
1: exatamente
0: perante a lei, né?
1: Com
0: Porque
1: certeza.
0: Não adianta também a gente achar que vai salvar o mundo pegando todos os animais, porque geralmente as pessoas que praticam ou abandonam ou maus tratos são reincidentes. Então, o trabalho do delegado Bruno Lima, aí, quanto deputado federal e quanto delegado, é excepcional. Só temos a agradecer e ele virá prestigiar o evento. Então, toda a população está convidada aí para ir lá conhecer o delegado e também para tomar um café conosco.
1: Opa, vai ter um café?
0: Vai ter um café da manhã super saboroso que as meninas da Faros prepararam para os ciclistas. E esse ano vamos preparar de novo e a população está convidada aí para estar prestigiando a vinda do delegado Bruno Lima na cidade de Bragança, que inclusive já tentou mandar emendas aí para a causa animal, mas por questões burocráticas aí da própria gestão pública, isso infelizmente não aconteceu.
1: Não quiseram, né?
0: A gente sabe como que funciona a política, né, Jango?
1: É, vamos falar português, cara, não quiseram, né? Vamos colocar assim que é mais fácil, né?
0: Então,
1: dia 24, quem tem bike também pode ir, né? Vai lá pedalar, tomar um café
0: sim,
1: participar, né?
0: Tem aí, né, os meninos da Shimano, do GP, eles estão aí nas suas redes sociais fazendo as inscrições. Então, quem tem bicicleta hoje está com uma promoção, acho que 40% de desconto.
1: Olha.
0: Aí vai ter a medalha aí para os ciclistas, vai ser uma coisa super legal. Vai ter dois trajetos, porque tem o profissional,
1: sim,
0: eu não sei falar, vou falar do meu jeito,
1: uhum,
0: e tem o outro também, que é o mais básico, que dá pra ir crianças, tem gente que tem bicicleta aí, que dá pra levar bicho, é uma coisa muito linda, sensacional.
1: É.
0: Esse pessoal aí, os ciclistas, né, são vários grupos, eu estou falando em especial em dois, mas tem muitos grupos aí de ciclistas, e eles unem. Porque o povo acha que ciclista só anda de bicicleta, né?
1: É verdade.
0: Esses dias eu ouvi isso, eles vão por causa da bicicleta. Não, eles usam a paixão pelo ciclismo com
1: sim,
0: a paixão em ajudar. Então, toda pedalada que eles fazem tem o intuito de beneficiar uma pessoa, uma instituição. E domingo, dia 24, estarão aí pedalando pelos 21 anos da Faros da Ajuda.
1: Que coisa boa. É, Fernando, quero agradecer a você, espaço está aberto, eu ainda vou falar com a Márcia essa semana, a gente está aqui, a Bragança FM está ao lado de vocês, eu digo de vocês, quando eu falo vocês, é no contexto de todos aqueles que são amantes de animais, aqueles que gostam, que cuidam e aquelas pessoas que têm aquele carinho. Eu sempre falo que às vezes é melhor você ter um amigo cão do que cão amigo, né? Não é acreditado que dizem, né?
0: Pois é.
1: Que ele,
0: é verdade.
1: E
0: nós também temos um carinho muito especial por tudo que você, nós, por todo o respeito que você sempre teve. Então, você é uma pessoa muito especial, muito querida, e você também está convidado para todos esses eventos, viu?
1: Eu estou intimado, e a Bragança FM, através da direção da rádio, da dona Maria de Lima, estão aqui à disposição de vocês. A Embramil se colocou à disposição, tem ajudado. Eu acho que essa parceria, a soma de todos, é que a gente vai conseguir o objetivo. E se Deus quiser, vai dar tudo certo, Fernando. Nós acreditamos que a sensibilidade,
0: amém,
1: e esse trabalho que vocês estão fazendo de conscientização vai mudar com certeza esse foco, desse olhar até que nós temos acompanhado. E acompanhamos essa semana, fiquei triste de ver aquela apreensão que houve no bairro do Campo Novo, aquele maus tratos aqueles cães. Quer dizer, é uma coisa que nós estamos parar com isso.
0: Inclusive que o Rodrigo Félix estava junto, né?
1: É.
0: Rodrigo Félix sempre está aí junto com o especializado aí da Polícia Civil também, que faz um trabalho fantástico. E é isso, é conscientização e a punição, né?
1: Com certeza.
0: Não adianta só a gente querer enxugar gelo, porque também, infelizmente, esse não é o caminho. Como eu disse, essas pessoas geralmente são reincidentes, eles fazem, aí vai lá, a pessoa leva um animal embora, passa um tempo, eles fazem novamente a mesma coisa.
1: É verdade.
0: Então, a gente precisa lutar por leis rigorosas mesmo.
1: Sem impunidade. Fernanda, um abraço para você, um bom dia, parabéns pelo trabalho.
0: Um abraço.
1: E conte comigo, viu? Pode contar com a emissora.
0: Arrasou.
1: Valeu.
0: Um abraço, Jango. Deus abençoe. Obrigado.
1: Amém, Fernanda. Tchau. Então, conversei com a Fernanda Franco, ela falando desses eventos aí. Então, Marcinho, vamos preparar aí, né, Marcinho? O Marcinho, se quiser pedalar também, tá, Marcinho? Vai nessa, não. Você tem bike, Marcinho?
2: Tenho.
1: Então vai nessa?
2: Tenho, mano. Vou prestar pra você.
1: Mas eu não sei pedalar, você ensina?
2: Ah, nem sei, não sei
1: pedalar. Então tá bom.
2: Eu vou na caminhada. O meu forte é caminhada.
1: Na caminhada.
2: Na bike eu já fui bom. Ainda não sou.

0: Eu não tô comendo.
1: Quer dizer que eu nunca...
0: Nunca pedalou?
1: Não, Marcinho. Ah, o Robinho pedalava, né? São 10 e 3 em Bragança. Conversamos com a Fernanda.
0: O Padre Denis para ele. O Padre Denis gosta de...
1: O Padre Denis,
0: é? É,
1: ô, Padre Denis, você sumiu, hein, Padre Denis? De São Miguel.
0: Ele gosta da bike, viu?
1: É, ele gosta da bike, é. Padre Denis, vou convidar o senhor a fazer a bênção das bikes lá, nesse evento, dia 24, lá no... citou lá no espaço da Gascal, né, Marcinho? No, o...
0: Bela Manhã.
1: Bela Manhã, fazendo a Bela Manhã.
0: Eu tive lá, acho que por 2 anos nessa caminhada, nessa negócio de bike, tive lá.
1: Que legal. São 10h04, Marcinho, vamos faturar ou vamos em música? Vamos faturar e voltamos.
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1: É uma operação da Polícia Civil e Polícia Federal no Rio de Janeiro. Estão na mira do ex-CACS, com registros cassados. A investigação aponta que as armas eram enviadas para as facções. Lá no Rio de Janeiro, vários e vários tiveram os seus registros cassados. Aquele pessoal que tem academia de tiro, né, Márcio? Para o pessoal entender, os CACs. E com isso, após o registro serem cassados, a informação, a polícia está investigando que as armas que eles possuíam foram enviadas e vendidas para as facções criminosas no Rio de Janeiro. Esta operação está realmente sendo realizada agora, de manhã, lá em vários setores, Zona Leste e Zona Oeste do Rio de Janeiro. A morosidade marca julgamentos relevantes é do Tribunal Superior Eleitoral na gestão Carmen Lúcia. A gestão da ministra frente ao Tribunal Superior Eleitoral ficou marcada pela morosidade em dois dos julgamentos mais importantes da corte nos últimos anos. O caso diz respeito à análise das ações contra o ex-governador do Rio de Janeiro, Cláudio Castro, e também de Roraima, o Antônio Denaurin. É do PP. Ambos processos levaram quase 2 anos para terem desfechos e, com isso, ampliaram a indefinição política dos estados envolvidos, como o caso Roraima e o Rio de Janeiro. Agora, os interlocutores, que são ligados à área jurídica, esperam e alegam que, com o Nunes Marques, a coisa realmente vai caminhar. Ontem, nessa reunião, o deputado Saulo Pedroso, deputado federal, fala um pouquinho da importância dessa união, colocando aí Dr. José de Lima como pré-candidato a deputado estadual pelo PSD.
2: Trabalhar para que o Zé pudesse mobilizar todas as lideranças que o acompanham na sua trajetória de vida pública, que acreditam, né, na caminhada que o Zé construiu ao longo de toda a vida aí, de dedicação à vida pública, né? A cidade de Bragança Paulista, a possibilidade da pré-candidatura do Zé como deputado estadual ser confirmada numa aliança formada por uma parceria com a minha pré-candidatura à reeleição a deputado federal, o que sinaliza algo muito interessante, muito importante para a nossa região, que é a possibilidade de ter um deputado federal, um deputado estadual, que são da essência do nosso povo, que conhece a nossa dinâmica de desenvolvimento, que conhece a realidade dos nossos municípios, não só de Atibaia e Bragança, mas de toda a região, mas colocando Atibaia e Bragança aí lideradas, né, por uma parceria tanto do Zé como candidato, pré-candidato a deputado estadual, eu como pré-candidato a deputado federal, alavancando o desenvolvimento da região como um todo, liderados pelas duas cidades que são as maiores da nossa região, não só em termos de densidade populacional, mas de importância também na economia da nossa região, né? São as cidades que acabam absorvendo toda a estrutura necessária de atendimento na área da saúde, por exemplo, de toda a nossa região. São as cidades que acabam oferecendo aí uma atividade econômica de serviço que fortalece a economia e o desenvolvimento das cidades pequenas, satélites, que são aqui da nossa região. E, portanto, é importante a gente destacar essa necessidade da organização política que a gente está tentando refletir com as lideranças aqui no dia de hoje, que o objetivo nosso, sem dúvida nenhuma, é se consolidar aí numa parceria tanto do ex-prefeito Zé de Lima como pré-candidato a deputado estadual e eu como pré-candidato a deputado federal pelo PSD, um partido que vem crescendo a cada dia no nosso país, né? E que vai, sem dúvida nenhuma, em parceria com o nosso governador Tarcísio aí, ter a oportunidade de buscar aquilo que nós sempre desejamos aqui na nossa região, que é ter uma interlocução proativa, uma interlocução mais efetiva em relação aos equipamentos públicos e aos investimentos que são necessários para que a nossa região seja cada vez uma região mais forte, mais próspera e mais desenvolvida.
1: Então tá aí as palavras do Saulo Pedroso, deputado federal, que vai agora como pré-candidato também à reeleição. Ele que atua atualmente, está no cargo como deputado federal pelo PSD. O advogado criminalista Antônio Carlos de Almeida Castro, o Cacai, deixou a defesa do senador Ciro Nogueira no inquérito caso Master. Em nota, o escritório informou que a saída ocorreu em comum acordo. Ciro foi alvo de busca e apreensão na última quinta-feira da Operação Compliance Zero, da Polícia Federal, que investiga relações entre o senador e o banqueiro Daniel Forcado. Segundo a PF, o parlamentar teria atuado em favor dos interesses do Banco Master em troca de vantagens econômicas e patrimoniais. Entretanto, os benefícios apontados pelos investigadores estariam o uso gratuito de imóvel de alto padrão pago por Daniel Forcado. E também o banqueiro teria financiado, segundo a Polícia Federal, viagens internacionais, hospedagens, restaurantes de luxo, pagamentos de despesas pessoais e uma suposta mesadinha de 300 a 500 mil reais por mês. Porém, o senador nega todas essas acusações. Em reunião ontem em São Paulo, Cacai acabou realmente deixando para que outro advogado siga no caso. Ele realmente não vai estar mais defendendo o senador Ciro Nogueira. São 10h21. Foi mais um giro de informações e notícias do Primeira Mão desta terça-feira.
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0: resolve não, hein? 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
1: Beija outra metade, quem sabe resolve.
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1: São 10h45 em Bragança Paulista, primeira mão nessa terça-feira, com notícias, informações, novidades. E o principal assunto agora é que envolve toda a mídia, é a questão do presidente Luiz Inácio Lula da Silva, que estará anunciando um projeto aí, é para 11 bilhões de combate ao crime organizado. O evento está sendo agora, nesse momento, não tem início ainda, mas estão chegando os convidados para esse lançamento oficial da Presidência da República contra o crime organizado. O principal negociador do Irã anunciou um ultimato no dia de ontem aos Estados Unidos para que aceitem as condições do plano que faz 14 pontos proposto por Teherã para acabar com a guerra no Oriente Médio, que já dura quase 3 meses. A tensão crescente provoca o temor de um retorno de hostilidades no Golfo e reduz as expectativas de um acordo rápido para reabrir o Estreito de Hormuz ao comércio e voltar aí a volta a pressionar as cotações do petróleo. Já por outro lado, o presidente dos Estados Unidos, Donald Trump, rejeitou a segunda-feira a proposta do Irã, que chamou de totalmente inaceitável, e afirmou que o cessar-fogo em vigor desde 8 de abril se encontra em estado crítico, que a qualquer momento poderá haver alterações. O Irã indicou que em seu plano exigiu o fim da guerra na região, suspensão do bloqueio americano a seus portos, aplicado desde meados de abril, e a liberação de seus ativos congelados. As negociações permanecem paradas após uma primeira rodada de conversações no mês passado, que aconteceu no Paquistão, e que não registrou até o momento nenhum avanço. Hoje a expectativa é que realmente haja um bom senso, né, para que isso realmente se resolva, porque ninguém merece, né, mas se ninguém consegue aturar, como diz os antigos, né? Tem coisa que a gente não aguenta mais, né, Marcinho? Aqui em Bragança é um caso específico, né, Marcinho? Que a gente procura saber, tá, tá, tá. Eu tentei um contato com o prefeito Carlos Alberto de Amparo. Ele está numa reunião da saúde, da urgente, lá no município de Amparo. Ele disse que de qualquer momento que ele estivesse, se não for hoje, amanhã, ele estará aqui conversando com a gente e falando a respeito dessa situação que envolve a indústria, né, a fabricante IP no município de Amparo, que teve aí o lote 1, principalmente, que foi realmente proibido, né, para retirada de todos os produtos, de todos os comércios, supermercados, onde houver produto com lote 1 para ser retirado. A IP entrou na justiça, conseguiu uma liminar, mas a Anvisa mantém a sua posição ainda. Agora aguarda a decisão judicial de como fica. E o prefeito acabou, no bom sentido, assumindo essa condição, dizendo que está a favor e vai lutar ao lado da indústria IP, e a gente vai estar tentando falar com ele. Ele acabando a reunião, se nós pudermos conversarmos com ele na primeira mão, o Ted Fagundes, no nosso jornal, ou na sequência à tarde, nós teremos esse bate-papo com o prefeito do município de Amparo. 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Daqui a pouquinho vamos falar do Red Bull Bragantino, que estará jogando amanhã na sequência do jogo de volta pela Copa do Brasil, quinta fase. O Red Bull Bragantino empatou aqui, precisa vencer lá para realmente seguir na sequência da Copa do Brasil 26. Também Campeonato Brasileiro, é movimentação do mercado da bola, daqui a pouco para tudo, tem Copa do Mundo, tudo isso e muito mais, você acompanha aqui nas ondas da 79.7 Bragança FM. São 10h52, vamos ao sucesso musical, Marcinho. Faturamos e voltamos com o esporte. Ah, essa aí para mexer com o seu coração, para você que está em casa, no trabalho. Olha que bom. Ah, Roberto Carlos, o rei. Mostra aí.

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6: É, são 11 horas e 4 minutos dessa terça-feira fria, dia 12 de maio. Ah, vamos esquentar, né? Agora vem o futebol aí, né? O Red Bull Bragantino se preparando, tem treino hoje. Amanhã joga em Mirassol, lá no estado Maião, com a nossa equipe de esportes, que vai transmitir essa quinta fase, né? Do Copa do Brasil, Copa do Brasil. O Red Bull Bragantino precisa vencer amanhã, né? Se empatar, vai para os pênaltis. É agora, tem São Paulo Juventude, tem isso e muito mais, mas quem vai falar é ele, Luiz Henrique Domingues.
7: Luiz Henrique Domingues.
6: Luiz Henrique Domingues, bom dia, já tirou o cobertor ou não?
8: Bom dia, Jango, bom dia para quem se liga aqui no programa Primeira Mão. Confesso que foi difícil tirar o cobertor hoje, porque tá um dia bem frio. Na verdade, a semana já começou bem fria, então... E a expectativa é que esfrie ainda mais pela previsão do tempo. Pode ser que chova também nos próximos dias. Então, teremos aí um período de pré-inverno que finalmente dá para dizer que o outono tá com cara de outono. Que tá essa mudança brusca de temperatura. Mas agora vamos falar de esporte, que é o que interessa, porque é o que aquece também. Porque
6: fazer, só correr que aquece.
8: Ou, quem sabe... É, só correr que aquece, também fazer alguns polichinelos, enfim, o esporte tem dessas e a gente acaba se aquecendo falando de esporte também. E falando de Red Bull Bragantino, Massa Bruta entra em campo amanhã pela quinta fase da Copa do Brasil, em que tem aí uma tarefa bem difícil pela frente, enfrentando o Mirassol aí no jogo de volta, principalmente porque o jogo de ida terminou empatado em 1-1, o Mirassol que vem aí numa crescente de produção em casa na temporada, empatou no último jogo contra o Chapecoense, mas vem de vitória contra o Corinthians na Libertadores. Os dois últimos jogos em casa terminou em vitória do Mirassol, tanto contra a LDU do Equador, tanto quanto o Always Ready da Bolívia. Então o Bragantino vai ter um desafio bem difícil pela frente, vem de derrota no meio de semana no Campeonato Brasileiro. Então o Massa Bruta vai ter que aí que sacudir a poeira e deixar de lado a má atuação na partida contra o Santos, porque de fato o Red Bull Bragantino não jogou muito bem, e a tendência é que para essa partida contra o Mirassol, o Wagner Mancini repita o time titular. Não sei se vai manter aquele mesmo time titular que foi a campo contra o Santos, mas vai manter alguns jogadores que são peças-chave nesse time titular. E aí o Massa Bruta fechou a preparação na manhã de hoje no CPD Atibaia, treinou às 9h30 e viaja no período da tarde ali para a região de São José do Rio Preto, que é onde normalmente o Braga fica hospedado. E aí amanhã entra em campo às 20h30 e a transmissão da Bragança FM começa a partir das 19h30. Além de esquecer o resultado ruim no Campeonato Brasileiro, de ter que superar alguns desfalques, como é o caso do Matheus Fernandes, que não vem jogando, que não tem jogado por conta aí de uma lesão, conta em compensação com o retorno de Agustin Santana. Não sei se o Wagner Mancini vai começar com o Nacho Sosa no próximo jogo, por conta aí da má atuação dele no jogo contra o Santos. Não é o perfil do Mancini queimar jogadores, mas o fato é que o Sosa não jogou muito bem contra o Santos e eu acho que dificilmente começa no time titular. Então, o Wagner Mancini, ele tem, além, claro, como eu já disse, que esquecer o mau resultado no Campeonato Brasileiro, superar um tabu que o Bragantino tem de, muitas vezes, não conseguir passar da estreia da Copa do Brasil. Normalmente, na primeira fase que o Bragantino participa, antes era oitava de final, agora é quinta fase, o Bragantino normalmente não consegue passar dessa fase. No ano passado, estreou contra o Botafogo, acabou sendo eliminado. Em 2024, se não me engano, foi contra o Atlético Paranaense, se não me falha a memória, e também foi eliminado. Então o Red Bull Bragantino tem esse tabu, e também quando passar para as oitavas de final, também tem o tabu de passar para as quartas, porque o Massa Bruta nunca conseguiu passar das oitavas de final. Quando conseguia passar, era eliminado. Acho que o período mais notório do período de Red Bull Bragantino, pelo menos, foi justamente no ano passado, no ano retrasado contra o Atlético Paranaense e também no período de Clube Atlético Bragantino, foi quando eliminou o Corinthians na quarta fase, e aí quando chegou nas oitavas de final acabou sendo eliminado para o São Paulo. Então o Red Bull Bragantino tem esse tabu pela frente, um desafio muito grande pela frente, mas que pode ser que o Massa Bruta ele passe aí sem grandes dificuldades. O retrospecto do Bragantino em mata-mata nessa temporada não é muito bom. Até o momento foi um, então é uma amostragem muito pequena, mas não jogou muito bem contra o São Paulo aqui em Bragança Paulista, no mata-mata da Copa Sul-Americana. E o time do Mirassol, ele vem aí também passando por um momento importante da temporada, que vem aí se reerguendo depois de começar muito mal, lutar para sair da zona de rebaixamento. E aí o Mirassol, o técnico Rafael Guanais, ele se sentiu um pouco frustrado de ter empatado com a Chapecoense, mas ainda assim o Mirassol vem nessa crescente que é muito importante para o time nesse período da temporada, Jango.
6: Então tá aí o Red Bull Bragantino, que amanhã tem jogo decisivo para a sequência da Copa do Brasil. A equipe de esportes da Bragança FM estará amanhã com toda a sua equipe transmitindo esse jogão de bola lá do estádio Maião. Mas a Copa do Brasil tem jogos hoje. Tem o Internacional enfrentando o Atlético e teremos também o Cruzeiro, que recebe o Goiás, e o Fluminense, tá no Rio de Janeiro, pega o Operário do Paraná. São os três jogos que abrem aí essa segunda etapa, vamos dizer assim, da quinta fase, né, Luiz Henrique?
8: Esses jogos de volta da quinta fase da Copa do Brasil, período decisivo, valendo aí 3 milhões de reais para quem se classificar para a próxima fase. Então, além da classificação e do prestígio, da moral de você vencer, também tem a parte financeira que entra em campo. E aí, falando em entrar em campo, como você bem adiantou, Internacional e Atlético e Clube entram às 19h30 no Beira-Rio. O Inter venceu o jogo de ida, então a tendência é que mais uma vez uma vitória tranquila, principalmente jogando em casa. Mas não seria nenhuma surpresa se o Atlético Clube de São João del Rei aí vencesse a partida, visto que a Copa do Brasil ela tem por tendência aí permitir o grande zebras, principalmente com Alex, que vem realizando um trabalho até que promissor. Está em 13º na Série B do Campeonato Brasileiro, mas é um trabalho muito promissor do ex-jogador do Cruzeiro, Palmeiras, também passagem pelo Fenerbahçe da Turquia, e que hoje é técnico do Atlético Clube. Então, com o Inter vencendo por 2x1, o jogo de ida, tem essa vantagem no placar agregado e pode ser que vença com tranquilidade o Atlético Clube. Afinal, o Inter também vem aí se recuperando na temporada, começou muito mal o Campeonato Brasileiro, isso é verdade. E aí, agora ocupa a 14ª colocação, ainda não é muito bom, vive em momentos parecidos, mas o Inter ainda tem um pouco mais de elenco que o Atlético para passar para a próxima fase. Agora, nos últimos jogos de hoje, o Fluminense e o Operário de Ponta Grossa empataram em 0x0 lá em Ponta Grossa. E aí, agora o Fluminense joga no Maracanã, tem a força da torcida em casa, tem mais elenco, é time de Série A do Campeonato Brasileiro, apesar de o Operário estar muito, até que bem na Série B do Campeonato Brasileiro, está aí com 12 pontos de 8º lugar, mas vale lembrar aí que o terceiro colocado tem 13 pontos, então é uma vantagem, é um período muito pequeno de pontos aí, uma vantagem muito pequena de pontos que o terceiro colocado tem para cima do Operário. Então vem realizando um trabalho muito bom, principalmente porque aí nas últimas partidas da Série B são 2 vitórias, 1 empate e 2 derrotas, bem equilibrado, mas o Fluminense, apesar de estar oscilando aí com o Luiz Ubeldia, ainda é favorito para esse confronto de hoje. Então arriscaria uma vitória do Fluminense, uma classificação com tranquilidade. Outro time que também pode se classificar com tranquilidade é o Cruzeiro, empatou em 2x2 lá em Goiás com o Goiás, no estádio da Serrinha, e hoje decide no Mineirão. Um Cruzeiro que, como a gente vem destacando aí na rodada do Campeonato Brasileiro, na Libertadores, vem vivendo aí uma crescente na temporada, um renascimento na temporada, depois do comando do Arthur Jorge, que começou aí no mês de abril, depois da demissão do Tite. O Cruzeiro começou o Campeonato Brasileiro muito mal, começou na zona de rebaixamento, hoje consegue se distanciar um pouco mais, está em 11º. Então o Cruzeiro vive uma fase muito boa na temporada, vem aí de 3 vitórias, 1 derrota e 1 empate, então é uma sequência muito positiva para o time do Cruzeiro, que pode sair com a classificação e arriscaria até uma vitória bem larga, principalmente porque joga no Mineirão. E aí nos outros jogos que acontecem amanhã, o São Paulo entra em campo com o Juventude. Apesar de eu acreditar na vitória do São Paulo, vai ser uma vitória bem difícil, uma classificação bem difícil, venceu por 1-0 em São Paulo, tem a vantagem, mas ainda assim uma vantagem muito, muito magra. E que no jogo de volta, se a gente for lembrar, o Wagner Mancini, o Roger Machado, ele saiu muito pressionado, ele saiu vaiado por ter. Primeiro que o time jogou mal, perdeu um caminhão de gols. Segundo porque depois o Roger Machado ele tirou o Luciano no decorrer da partida. E aí ele saiu muito vaiado de campo. E inclusive o São Paulo vive essa pressão extra-campo porque vazou o áudio do Harry Maciz falando com o diretor, dizendo, bancando a primeira contratação do Roger, mas não por falta de opção, mas não é, por acreditar no trabalho do técnico, mas sim porque o São Paulo não tem dinheiro. Ele falou no áudio que ele já pagou 1.800.000 pro Crespo, que era válido aí os 3 meses de contrato que ele tinha. É, tá pagando aí a demissão ainda de outros técnicos, do Zubeldia, também do técnico do Thiago Carpini. Então é um momento bem delicado do São Paulo extra-campo. Mas que dentro de campo o time até está tentando contornar, mas diante dessas situações, muitas vezes o extracampo afeta o campo e aí o São Paulo pode ter dificuldades para se classificar diante do Juventude, apesar da vitória no jogo de ida. Vasco e Paysandu, Vasco venceu por 2-0 o jogo de ida, está tranquilo com o placar agregado, joga em casa, sem maiores dificuldades. Dois jogos, na verdade, que ainda estão em aberto são Mirassol e Red Bull Bragantino e Corinthians e Santos. Como a gente já destacou, Red Bull Bragantino e Mirassol empataram em 1-1 aqui em Bragança Paulista no jogo de ida, um jogo muito abaixo do Bragantino, que até começou bem, mas diminuiu um pouco o volume de jogo, acabou sofrendo um pouco mais, levou um empate no final do primeiro tempo e pega o Mirassol aí uma retomada de confiança em jogos em casa. E aí o Curitiba e Santos, primeiro jogo terminou em 0-0, então aí um jogo que está em aberto. O Curitiba tem uma certa vantagem porque decide em casa, mas vive uma sequência ruim no Campeonato Brasileiro, de 3 empates, 1 vitória e 2 derrotas, parece que está tendo uma queda de produção. O Curitiba, que começou o Campeonato Brasileiro muito bem com o técnico Fernando Seabra. Então a tendência é que o Santos, com essa crescente de futebol que tem, e acredito que a vitória no último domingo contra o Bragantino tenha sido muito importante para retomar a confiança do time, porque o Cuca ele disse no meio da semana passada, na entrevista coletiva da Copa Sul-Americana, que o problema do Santos era que cedia o resultado com muita facilidade, estava sendo até frustrante. Contra o Red Bull Bragantino, o Santos jogou muito bem, vinha jogando muito bem, e a tendência é que agora consiga classificação, apesar de jogar fora de casa. E o último jogo, os últimos jogos, na verdade, aí de amanhã, quarta-feira, são Palmeiras e Jacuipense, às 21h30, lá na Bahia. Às 21h30 também o Ceará enfrenta o Atlético Mineiro na Arena Castelão. E depois, às 21h30 também, o Remo enfrenta o Bahia lá no Mangueirão. Então uma partida interessante, porque o Remo venceu por 3-1 o Bahia no jogo de ida. Então tem uma vitória muito, uma vantagem muito grande o time do Remo, principalmente, e vem com moral porque empatou com o líder do Campeonato Brasileiro na última rodada, segurou bem o líder do Campeonato Brasileiro e vai com tudo para essa quinta fase da Copa do Brasil, esse jogo de volta, para defender a vantagem. O Palmeiras tem uma vantagem muito larga, venceu por 3-0 o jogo de ida, dificilmente vai ceder aí a vantagem que tem, vai perder a classificação. E outro time que dificilmente perde a classificação é o Atlético Mineiro, que empatou no final de semana contra o Botafogo, mas enfrenta o Ceará, que está na Série B do Campeonato Brasileiro. Está aí, de certa forma, baleado, porque vem aí nos últimos 5 jogos da temporada de 3 derrotas, 1 empate e 1 vitória. No Campeonato Brasileiro da Série B está em 14º, então um começo muito ruim para o Vozão, e que o Atlético Mineiro pode se aproveitar dessa fragilidade do time do Vozão para sair com a classificação na noite de amanhã, Jaco.
6: O Vicente Domingues falando da rodada, e logo mais ele comanda aqui pela Bragança FM a Tarde Sertaneja, o Momento da Varia, depois o Gol de Placa com mais informações desse jogo de amanhã, que envolve aí, se Deus quiser, a classificação do nosso Red Bull Bragantino contra o Mirassol. Tá bom, Vicente? Um abraço para você, um bom dia, e volta pro cobertura aí, tá bom?
8: Tá bom, Jango, um abraço, valeu.
6: Valeu, são 11h18 em Bragança. Vamos faturar e voltamos. Estou aqui com o padre Olivaldo, vamos falar aqui da festa de Santa Rita de Cássia que vai acontecer lá no Jardim da Fraternidade. Voltamos já.
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6: É, são 11h22, nós tínhamos prometido aqui, e o padre cumpriu, né? O padre Olivaldo está com a gente aqui, uma satisfação, um prazer muito grande. Ele que é parco lá da paróquia de Santa Rita de Cássia, né? Lá do Jardim da Fraternidade. Tem uma história aquela igreja, e até esses dias nós tivemos aí um grande amigo, uma das pessoas que começou todo esse trabalho com a comunidade, que o senhor Fodomiro, que nos deixou. Padre Olivaldo, que prazer tê-lo aqui, um bom dia, tudo bem?
7: Bom dia, Xango. Bom dia aos radio-ouvintes da Rádio Bragança e do programa Primeira Mão. Alegria, Xango, mais também. Uma vez estar aqui com vocês e falar um pouco da paróquia.
6: É sempre bem-vindo. Padre Olivaldo, começa agora essa novena de Santa Rita de Cássia, é isso?
7: Sim, normalmente a nossa novena começa no dia 13 de maio, amanhã, quarta-feira, portanto, né? E termina a novena no dia 21 de maio, né? Portanto, uhum. 9 dias a novena. E nessa novena nós vamos rezar a missa todos os dias às 19h30, com a participação de diversos padres da nossa diocese. Vem um padre muito conhecido da TV, que é o padre Domingo Sávio. Vai estar na quinta-feira, dia 14, celebrando conosco a novena, né? Eu conheço há muitos anos e fiz o convite e ele conseguiu realizar. E além dele, nós vamos ter outros padres rezando conosco a novena, né? Então, a gente sabe que a população bragantina, não só a população bragantina, mas os fiéis católicos gostam muito de Santa Rita. E é esse o motivo da gente estar aqui, olha, para divulgar a novena e convidá-los e convidá-las para participar conosco.
6: E é uma santa que tem uma devoção muito grande. Tem uma novela, até me passaram hoje, quando eu falei ontem que o senhor viria aqui, tem uma novela, acho que é da TV Globo, Três Graças parece, tem uma família lá que tem uma imagem e é devota a Santa Rita de Cássia, né? E é interessante, né, essa questão, essa devoção que as pessoas têm para Santa Rita de Cássia, pela história dela, né? Que ela realmente tem uma história muito bonita. Ela que foi canonizada pelo Papa Leão XIII em 1900, que já faz, né, 126 anos de canonização, né?
7: Sim.
6: É uma italiana, né? Cidadã italiana, e ela que dedicou a vida dela inteira à questão cuidava de doentes, de viúvas, de pessoas. Ela sempre teve esse olhar diferenciado, né? Por isso que ela realmente marca essa presença, o sofrimento das pessoas até nos dias de hoje, né, o Padre Evaldo?
7: Exatamente, a Santa Rita de Cássia, uma grande santa, muito conhecida no Brasil, e portanto muitas pessoas devotas dela. E nós temos a honra de tê-la como nossa padroeira, ela que se tornou santa, né? E eu tive a honra de, em 2018, ir no santuário com um grupo de 20 pessoas,
6: olha,
7: no santuário de Santa Rita, e venerar ao vivo, olhando diretamente para o corpo que está incorrupto, né?
6: Intacto, né?
7: Intacto, lá na cidade de Cássia, né? Onde ela morou grande parte da sua vida e onde ela morreu e depois foi canonizada, e o corpo está lá exposto no santuário. Para mim foi uma honra de viver esse momento, né? E por isso que a gente tem como alegria de tê-la como nossa padroeira, né? Padroeira, nós acabamos de viver o Dia das Mães, né? E nós temos uma santa que é mãe e que é mãe também da nossa paróquia. O dia dela é dia 22 de maio e nós vamos ter uma grande programação para esse dia, começando já às 9 horas com a missa, né, e 19h30 a missa solene, né? Então a gente convida os bragantinos, devotos de Santa Rita, os católicos, para participar conosco tanto da novena como o dia de Santa Rita. No dia 22 nós temos uma procissão andando lá por volta da capela lá e terminando na procissão na igreja e logo em seguida celebrando a missa, né?
6: E vai então, ter uma quermesse também, logo após vai ter aquele comes e bebe. Tem que ter um pastelzinho, uma pizza, né, padre?
7: Tem isso, friozinho, pastel, né? Uma pizza, alguma coisa para beber junto, né? Isso mesmo, mas, né?
6: Com moderação, né, padre? Como sempre.
7: Com
6: né?
7: moderação e o teor alcoólico do nosso quentão lá, do vinho quente, não, é baixíssimo. Então,
6: é mais uva, né, padre?
7: Ou gengibre. Né? O gengibre, então é tudo isso, né? A famosa vaca atolada da nossa paróquia. O seu Valdomiro, que você falou, que voltou para a casa do pai, ele e a dona Laura. Eram eles que, bom, agora a dona Laura já está bem de idade, né? Mas foi ela responsável por essa vaca atolada durante muito tempo. Né? Então, mas de qualquer forma nós vamos ter tudo isso, né? Quem sabe até alguma apresentação de alguma música e assim por diante, né? Show de prêmios, entende? Quem quiser participar conosco estará ajudando tudo isso, além da parte religiosa, estará ajudando a parte financeira,
6: né,
7: da paróquia. E é justamente, Xangô, é uma confraternização.
6: Nós precisamos disso, estamos precisando desses momentos, né, padre? Estamos vivendo essa convivência mais pessoal, desse pegar, desse olhar, desse conversar. Está faltando isso, né? Nós estamos muito interligados em redes sociais, esquecendo do ser humano próximo, né?
7: Não tem coisa melhor do que a gente encontrar os amigos, né? O Xangô é apresentador do programa aqui, que eu conheço há mais de 20 anos.
6: 20 e poucos
7: anos. 20 e poucos anos. É um amigo que a gente traz no coração e não tem coisa melhor do que a gente encontrar um amigo, uma amiga, uma família e a gente poder conversar, né? Muito melhor do que ficar preso aí
6: mandando
7: numa rede social, né?
6: A rede social. Bom dia, boa tarde, boa noite, né?
7: A rede social é boa, mas a gente não pode se tornar escravo dela, né?
6: E a história de Santa Rita vai ser, logicamente, nos dias da novena, vai ser contada em cada,
7: com certeza,
6: em cada noite, né? É uma história realmente para quem realmente não conhece e tem a curiosidade, muitas pessoas têm isso. Leia um pouquinho da história dela, né? Ela cuidou de leprosos, ela cuidou de pessoas, ela foi praticamente assim, ninguém queria chegar perto dela. Ela tem uma vida, né, padre? Eu não vou falar aqui, senão estraga. Mas vocês que vão estar, e nós estaremos, se Deus quiser, participando de algumas celebrações, vão poder acompanhar um pouquinho da vida e a dedicação dela ao próximo, às pessoas que mais precisavam, né?
7: A Santa Rita, ela é chamada a Santa das Causas Impossíveis. Mas a gente não pode olhar só este aspecto da vida dela, né? É uma vida de serviço, uma vida de entrega para as pessoas, uma vida de entrega para Deus, né? Por isso, então, se tornou santa.
6: E tem um ditado, né, que tem uma freira que era amiga dela, disse que quando ela faleceu, viu a ascensão dela ao céu, né? Tem essa passagem também que da história dela, eu li, estou falando porque eu li isso, sim, aí, então, e eu sou padre, né? Não estudo teologia, mas tem, viu, Márcio, a história que conta quando ela faleceu, ela estava lá de uma freira, numa casa de freiras, e viu a alma dela acender ao céu. Olha que.
7: Né? Sim, que exemplo bonito, né? Outro exemplo bonito da vida de Santa Rita, e eu vi isso com meus próprios olhos, já faz mais de 500 anos que ela voltou para a casa do pai, antes do Brasil ser descoberto. Sim. E a madre pediu para ela irrigar, molhar um tronco seco que tem lá no pátio do convento, e ela religiosamente, com amor, molhou aquele tronco seco, e de repente um tronco seco brota e se tornou uma parreira de uva frondosa. A época que eu fui lá era poucos dias depois do dia de Santa Rita.
6: Sim.
7: E já era primavera lá na Europa, né? É, você pode ver as flores. Eu vi os cachos de uvas, né, numa folhas. Parreira de uva que tem mais de 500 anos.
6: Olha que benção. É? E tem outro também, uma outra história dela, não sei se o Marcinho sabe, a gente vai forçar, a gente vai poder saber. O dia que ela deixou, né, essa dimensão, foi para o plano celestial, além dessa visão que essa freira teve, as igrejas, o sino onde ela morava, tocaram sozinho, né?
7: Com certeza.
6: Olha, são coisas, né? Você vai contar isso lá pro pessoal ir lá, né?
7: É verdade.
6: Né, Padre Urvaldo? A partir de amanhã, até o dia 22, você vai contar toda essa história lá.
7: É só parar de despertar da curiosidade.
6: Isso, opa, peraí, eu sabia
7: disso. E atrair os católicos lá, os devotos de Santa Rita lá para a nossa paróquia.
6: Eu sempre falo isso. Às vezes as pessoas não têm essa noção, essa dimensão. Ah, eu sou devoto a tal santo. Bah, sabe a história dos outros? Nem sabe. Não que a pessoa tenha obrigação de saber, é uma coisa muito pessoal de cada um. A fé, eu sempre falo que a fé é uma coisa abstrata. Cada um tem um modo de sentir e de viver, né, padre?
7: É verdade.
6: O senhor que tem essa experiência religiosa sabe melhor qualquer um. Mas é bom ter um pouquinho de conhecimento e saber por que, nem amanhã de Nossa Senhora de Fátima, contar um pouquinho da história, né?
7: Com certeza.
6: Dos três, né? Que Lúcia, eu já sinto, e que realmente foram, tinham 7, 8 anos, a família não queria nem saber, tinha medo, foram perseguidos na época, porque a Virgem Maria aparecia para elas. Então tem uma história, que a gente vai falar sobre isso, não vou falar hoje, mas cada santo tem a sua história, por isso chegaram a essa santidade, porque plantaram uma semente.
7: Com certeza.
6: É o que Deus pede para cada um de nós, fazemos o mesmo, né?
7: Tá, tem até escrito na Bíblia, né? Sede santos como o vosso Pai do Céu é santo, né? E essas pessoas chegaram a este grau de fé, de intimidade com Deus, são pessoas que se configuraram a Cristo e que são lembradas hoje, séculos depois, né? No caso de
6: com devoção, exemplo, com amor, né? E a esperança, né?
7: Nossa Senhora de Fátima lembra a Virgem Maria, né? A mãe de Jesus, né? É um título que ela tem, da mesma forma que aqui no Brasil a gente tem Nossa Senhora Aparecida. Se a gente for lá na França, a gente vai lembrar Nossa Senhora da Salete, Nossa Senhora de Lourdes e assim por diante. E assim também foi a vida de Santa Rita, uma vida de entrega e de oração e de comunhão com Deus. São pessoas que se configuraram a Cristo, né? Maria, a mulher que foi escolhida para ser a mãe de Jesus. Ela foi escolhida, né, pelo próprio Deus para ser a mãe de Jesus, e é tudo isso que a gente lembra.
6: Com certeza. Padre Orivaldo, quero agradecer. O senhor tem pressa, o senhor tem a correria, o senhor não para. Nós estaremos um dia lá, se Deus quiser, acompanhando. Vamos divulgar, se tiver o calendário da festa, manda pra gente aqui. Começa amanhã, então, a novena de Santa Rita de Cássia, lá na Igreja da Fraternidade. E fica o convite a todos aqueles de Bragança, região andina, que venham conhecer a comunidade.
7: Jango, muito obrigado pelo espaço de divulgar a nossa novena, de divulgar o dia de Santa Rita, de divulgar a nossa festa. Deus o abençoe e que Santa Rita interceda por Amém. Você, Márcio Amém. Também, por o Márcio, que é sonoplasta, está sempre conosco lá nas festas, faz uns 10 dias já estava lá, né, Márcio?
6: E tem o símbolo da rosa, né? No último dia a rosa que
7: entra. A rosa, sim.
6: É o símbolo do quê? Do amor, do carinho.
7: Isso mesmo. Né?
6: Padre Valdo, obrigado.
7: A rosa, só para explicar isso, né? Símbolo, a Santa Rita recebeu na testa uma das chagas de Cristo. Né? Saiu um espinho da coroa e parou na testa dela. E contam durante a vida que aquela ferida não tinha um cheiro bom, e no dia da morte de Santa Rita
6: cheirava rosa, né?
7: Veio um perfume de rosas, né? Por isso então a tradição de ligar a Santa Rita com a rosa.
6: Eu não ia contar,
7: meu
6: padre já dissipou, ele ia contar na missa, dissipando aqui. Estamos contando a história de Santa Rita aqui, né? Mas é importante que nossos ouvintes, aqueles que acompanham e são realmente devotos, são católicos, tenham um pouquinho de conhecimento e respeito a isso, né? São histórias que existiram, foram contadas por pessoas que vivenciaram aquilo. Então todos nós aqui, como diz, né? Eu nunca vou chegar a ser santo, ninguém sabe, depende das suas ações, né? E essa questão, quem vai nos julgar é o nosso Criador, né? Não é verdade? Nós estamos aqui seguindo a missão. O senhor tem a missão, o senhor escolheu de ser padre, e a missão não é fácil, né, padre? É, para quem olha de fora, ah, o padre só celebra a missa e vai embora. Não sabe o que acontece no dia a dia da comunidade, como é que é a rotina, atender as pessoas, o acolhimento, na hora difícil fazer a unção. Então, é, quer dizer, cada um tem a sua missão aqui e Deus deu essa missão para o senhor, né, Frei Oswaldo?
7: Eu recebi essa vocação e eu estou exercendo ela. Da mesma forma que o Jango está aqui apresentando o programa, o Márcio na sonoplasta e assim por diante. E tudo isso a gente vai construindo o reino de Deus.
6: Com certeza. Um abraço, prazer.
7: Jango, um abraço e muito obrigado pelo espaço de a gente vir falar um pouco aqui e divulgar tudo isso.
6: Venha sempre, aqui é espaço aberto, você sabe disso. Sou nossa convidado de honra. Tá bom?
7: Deus abençoe, Jango. Deus abençoe, Márcio. Deus abençoe a Rádio Bragança.
6: Amém.
7: E Deus abençoe também vocês que estão ouvindo o programa Primeira Mão no dia de hoje.
6: Um abraço. São 11h17. Vamos faturar, Marcinho? Faturamos e voltamos. Ah, sucesso. Vamos tocar uma música, então. Tem uma música em homenagem à Santa Rita aí ou não? Não? Você não preparou?
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1: É, são 11h51, vocês em casa aqui no Primeira Mão. 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Também participa com a gente a Fundação do Ensino Superior, que hoje completa 58 anos, haverá uma missa hoje às 18 horas lá no pátio da Fundação do Ensino Superior de Bragança Paulista. 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Principalmente de superior, onde são formaram professores de geografia e história dos cursos de literatura de língua portuguesa. E hoje, o foco realmente hoje da FESB de Bragança é o Hospital Veterinário, que é referência ao curso de veterinária e também de educação física. São 11h52, vagas de emprego. Vamos trabalhar, galera. Tem emprego aqui no Primeira Mão.
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1: 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Tem vagas de emprego para cozinheiro ou cozinheira, auxiliar de cozinha, auxiliar de limpeza, repositor de hortifruti e granjeiro, viu, Marcinho? Tem que saber mexer lá com nabo, né? Chuchu, batata, é. E balconista de padaria e operador de caixa. Se você estiver interessado, você pode estar enviando o seu currículo, né? No zap 995734903. Vou repetir, 995734903, ou levar pessoalmente numa das lojas do Supermercado Mendonça. Fala que você ouviu aqui na Bragança FM, deixe seu currículo lá e você terá a oportunidade de conseguir realmente, né, Marcinho? Uma oportunidade e um emprego bom, que é o Supermercados Mendonça, aqui em Bragança Paulista. A Ducal Aromas contrata gerente industrial, Marcinho. Aqui de Bragança Paulista, é uma empresa especializada em fabricação de aromas para alimentos. Está realizando contratações para a sua unidade aqui em Bragança. A empresa está buscando um gerente industrial para liderar a operação fabril, garantindo com isso produtividade, qualidade, segurança e eficiência dos processos. Então, você que estiver interessado, tiver nesse ramo, né, tem que ter formação superior em engenharia de alimentos, química ou produção em áreas correlatas. Ter tido experiência e você vai estar realmente tendo esta oportunidade. Você manda o seu currículo para o e-mail rh@ducal.com.br. Então, você que é da área e está interessado, manda o seu currículo, né, Marcinho? Quem sabe já marca uma entrevista, já começa a trabalhar. Aqui, falta de emprego, meu amigo. Não tem como. A Leader Prime aqui abre vagas. É o pessoal da imobiliária para auxiliar administrativa. A Leader Prime Imóveis, empresa do setor imobiliário de Bragança Paulista, está contratando auxiliar administrativo para início imediato, viu, Marcinho? Tem que ser para já. Você pode enviar o seu currículo para o zap 11 999 495232. Vou repetir, 999 495232, aos cuidados do Wilson. Ô Wilson, você prometeu vir aqui bater um papo comigo, o líder. Ele foi presidente até da associação aqui de Bragança Paulista, setor imobiliário, mas até hoje eu estou aguardando você aqui na Bragança FM para a gente bater um papo, contar realmente as coisas que são interessantes esse ramo imobiliário do nosso município. Também a Farmafácil está contratando motoboy. Se você é motoboy e está interessado, a Farmafácil tem duas lojas, uma na Dona Carolina e a outra em frente à Praça dos 7 Milhões, lá no Matadouro. Procure a Rita, fala com ela lá, você ganha aí, pode chegar a R$200 por dia. Mande o seu currículo no zap também 91038-0988, ou na Praça Jacinto Osório, número 4, que é a Praça dos 7 Milhões, lá no bairro do Matadouro. Então, você que é motoboy, está interessado. Também o restaurante Vermelho Tomate, né, Marcinho? Vermelho Tomate. Vermelho Tomate. Que é o mostro para você aqui. abre vaga para auxiliar de cozinha. Os interessados, fica aqui no shopping de Bragança, poderão levar o seu currículo lá no Tomate Vermelho ou mandar pelo zap 995149159. Vou repetir, 995149159. Você manda lá, já passa para uma entrevista, bate um papo e vai conseguir. Quer mais vagas de emprego? Nós temos oportunidades também do grupo Mercadão, que tem duas lojas de expresso e tem as demais lojas do Mercadão espalhadas pela cidade. Eles estão contratando operador de caixa, repositor, padeiro e açougueiro. Se você estiver interessado, compareça na Avenida Américo Fontana, 96, na Vila Bianchi, atrás da Igreja São Benedito. Fala que você ouviu aqui na Bragança FM e você já passa para uma entrevista com a Neira, com a Antonieta, com o Ângelo, e você poderá já estar realmente adquirido e entrando no mercado de trabalho. Supermercados União também tem vagas de emprego, né, Marcinho? Padeiro, açougueiro, repositor, motorista e também a manipulador de frios. Se você estiver interessado, deixe o seu currículo em uma das lojas dos Supermercados União espalhados pela cidade de Bragança Paulista. Falar em supermercado, vem o novo convênio aqui em Bragança, está contratando. Se você estiver interessado, repositor, padeiro, açougueiro, auxiliar, manipulador de frios, todos motorista, leve seu currículo na Plínio Salgado, número 300. É comecinho da Estrada de Socorro aqui. Você entrou ali no posto de gasolina, é a primeira à direita. Entrou ali, já está o pessoal para atender você de segunda a sexta. Fale com o pessoal, fala que você ouviu aqui na Bragança FM. É as vagas de emprego, oportunidade do Convém. Lojas em Bragança Paulista, Atibaia, Perdões e Piracaia. Rede Convém e Racum, sempre servindo você. 11h57, vamos embora, né, Marcinho? Ah, o Ted tá chegando aí, o Ted tá meio hoje agitado, tá com frio, tá bem agasalhado com o Derli, né? E vão até as 16h aqui os dois. Hoje os destaques de hoje foi o anúncio aí da pré-disposição do Dr. José de Lima como pré-candidato a deputado estadual, juntamente com o Saulo Pedroso. Também o destaque do ônibus que tombou, na estrada da Boa Vista ontem, né, Marcinho? Graças a Deus não aconteceu nada com ninguém. Tinha 15 pessoas e outras informações que vocês acompanharam aqui no Primeira Mão. A direção geral da Maria de Lima, mesmo som do Márcio Rossini. A gente volta amanhã, se Deus quiser, logo após o sertanejo bom demais. A todos vocês, boa tarde, fiquem com Deus. Tchau, tchau.

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4: É, estamos chegando, são 12 horas e 10 minutos. Boa tarde para você que se liga na programação da Bragança FM, no Instagram, nas redes sociais da Bragança FM. Estamos chegando com muita alegria, com muita informação, viu? É, o Paim já passou por aqui, o Demet não chegou ainda. Que fase estamos vivendo, hein? É, você ligado na programação da Bragança FM. Tem muita coisa e amanhã tem Bragantino na Copa do Brasil. Então vamos começar esse programa às 12 e 11. Tem muita notícia. Corre pro Instagram da Bragança FM que tem muita informação atualizada por lá. O Saulo tá lá postando, trazendo as informações. São 12 e 11. Eu preciso ver se meu nome tá na lista do Ancelotti. Deixa eu ver aqui, ó. Será que está, hein? Eita, o Estevão ficou fora da lista, hein? Tá fora da Copa, hein? Que fase, mas olha os goleiros que estão nessa pré-lista: Alisson, Bento, Ederson. Esses três são favoritos. Aí depois Hugo Sunza, John e o Everton do Grêmio. Esse aí, olha só, falaram que tá, mas saiu, essa tá oficial, tá? Essa foi o que o Carlos Ancelotti, o filho do Ancelotti, lá falou que tá valendo. Aí temos lá os defensores: o Alexandre, Bremer, Danilo, Douglas Santos, Gabriel Magalhães, Ibanez, o Al-Ali, que provavelmente joga hoje, Fabrício Bruno, Kaique Bruno, Léo Pereira, Léo Ortiz, Luciano Juba, Marquinhos do Paris Saint-Germain, Vitinho do Botafogo, Wesley do Roma e Thiago Silva do Porto. Meio campista: Andréas Pereira, Palmeiras, Andrei Santos, Chelsea, Bruno, Newcastle, Casimiro, Manchester United, Danilo, Botafogo, Ederson do Atalanta, Fabinho do Al-Ittihad, Gabriel Sara do Galatasaray. Você gostou do meu Al-Ittihad? O Gerson do Cruzeiro, o João Gomes, Lucas Paquetá do Flamengo e Matheus Pereira do Cruzeiro. Você acha que o Paquetá vai estar lá pra dançar? É dancinha do Paquetá. Eu acho que não, hein?
5: Tem nome novo, que o Thiago não colocou o Thiago Silva na
4: mudança. É verdade. Aí, e lembrando que a convocação é semana que vem, viu? Segunda-feira, 4h45, né? Vai ser essa convocação. Mas vamos pros atacantes. É a galera que vai empurrar, Deni. O Anthony do Betis, o Hendrick do Lyon, Gabriel Martinelli do Arsenal, Igor Jesus do Nottingham Forest, o Igor Thiago também, o João Pedro do Chelsea, o Caio Jorge, fiz inglês ontem a noite inteira, o Luiz Henrique do Zenit, como é que chama aquele lá? Não, aquele que tinha lá, o que passava no SBT, nos programas de manhã, para Instituto Brasileiro. Fiz o curso do Instituto Brasileiro. Matheus Cunha do Manchester United, Neymar do Santos, Pedro do Flamengo, tem o Rafinha do Barcelona, o Richarlison do Tottenham, Samuel Lino do Flamengo e Vini Júnior do Real Madrid. Tá nessa lista, porque são 55 nomes. Até meu nome tá aí, se bobear. É que eu não li. Nome do país. É, nome do país do Demetrio. Eu falava pra você, viu? Agora eu vou falar pra você. O painho tava na tiriça no domingo, na fossa, Neném. Vou contar essa, eu esqueci de contar ontem pra você. Tava na fossa. É, tava mal, coitado. Mas vamos lá, 12h15. Vamos chegando na nossa programação aqui. É, quem? Não, Croácia eu não vou escalar. Da Bósnia até tentaria. A Bósnia é a primeira seleção convocada. É, eu vou mandar pra você. Eu acho que isso aqui talvez te interesse, ô Saulo. Não, isso aqui, ó. Esse vídeo aqui, ó. Talvez vocês vejam daqui a pouquinho na programação da Bragança FM lá no Instagram. Agora, eu vou falar pra você, viu? Teve um homem que pegava carona em carreta, é puxado por policial e derrubado na BR-040. Tomou um escalandu, como diz meu pai. Tomou a sova do policial, rapaz do céu. Apanhou igual o pandeiro do Thiaguinho no show dele. Olha... Vou falar pra você. Aí não tem o que fazer. Vamos com alguns destaques aqui da nossa programação. É, a galera já tá mandando mensagem. Tere Fagundes, que alegria estar te ouvindo. Ah, é falso você. O Jango falou. O José Alves. O Jango tá falando que é telecurso. É isso mesmo, telecurso. Tinha o telecurso 2000 também, né? Não, esse eu não assisti ainda. Esse era legal também. O telecurso 2000, o Delice se formou lá pra radialista. É, tem aqui, ó. O auxiliar do Márcio Souza, o apoio, tá ouvindo o programa. Eita, nós. Deixa eu ver também, a Andressa. Tá falando Tere Fagundes e a história do busão. É, rapaz. Só deitou pra descansar o busão. Agora, que perigo, hein, gente? A gente brinca depois do fato que aconteceu. Mas entra lá no Instagram da Bragança FM. Você vai ver as fotos, as imagens, como diz da Atena, tá? E vai ver essas informações aí. É, porque nessa segunda-feira, esse ônibus com cerca de 15 passageiros, a prefeitura confirmou 13, na verdade, passageiros, mas eu conto que tem um motorista, talvez 14, enfim, entre 15. Tá? Passou por momentos de tensão lá no bairro Boa Vista, em Bragança. Segundo o relato do motorista, durante a descida de uma ladeira, aproximadamente 300 metros, o veículo apresentou falha no sistema de freios. Para evitar uma possível tragédia, o condutor realizou uma manobra de emergência e direcionou o ônibus para uma área às margens da via, onde havia uma vala e um barranco. O coletivo acabou parando parcialmente inclinado com parte do veículo dentro da vala e a outra próxima ao barranco. Apesar do susto, ninguém ficou ferido. A rápida atitude do motorista foi fundamental para evitar um acidente de maiores proporções e chamou a atenção de moradores da região. Agora, eu não sei, mas está na hora da prefeitura dar aquela fiscalizada novamente, viu? Eu acho que tá na hora da prefeitura dar aquela fiscalizada de novo, tá? E daqui a pouco a gente vai trazer uma informação que o José de Lima, ex-prefeito, empresário, confirmou a pré-candidatura a deputado estadual, né? Teve uma reunião preparatória, né, para definir os detalhes do lançamento oficial dessa pré-candidatura, junto ao lado do Saulo Pedroso, para candidatura como deputado federal, né, na sua reeleição, e durante o encontro ficou pré-definido que dia 11 de junho para a realização de um evento regional que deverá contar com a presença de Gilberto Kassab, presidente nacional do PSD, além de prefeitos da região e correligionários. Essa palavra é difícil falar. No local do evento ainda será definido, né, para a organização. José de Lima também comentou oficialmente sobre sua pré-candidatura e os próximos passos da articulação política para as eleições. Se você quiser saber mais dessa informação, está lá no Instagram da Bragança FM, tem o José de Lima falando a respeito deste assunto, e daqui a pouco a gente repercute mais essa informação, inclusive com a fala do José de Lima aqui dentro da nossa programação, dentro do nosso jornal. 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São 12h21. Os destaques também para você aqui nas redes sociais da Bragança FM. Homem é preso por furto de celular em Nazaré Paulista. Câmara Municipal de Bragança Paulista realiza a 15ª sessão com 2 projetos na pauta. Também temos aqui, né, destaques importantes de Bragança Paulista e toda a região bragantina. Deixa eu ir aqui para as nossas linhas de redes sociais. Tem muita informação para você nesse programa hoje, hein? Ah, e tem também, Odeli Medeiros, o Celso Ricardo de Lima César. Ele está trazendo uma informação aqui importante. Essa aqui eu esqueci até de destacar. Eu peço até perdão para os nossos ouvintes. Tem uma informação que é importante para você que está ligado na nossa programação. Mas ontem, um caminhão... Eu vou mandar pro Saulo, que eu não sei se ele tem esse aqui também. Isso aqui foi lá perto da minha casa. É, isso aqui eu conheço. Na tarde de segunda-feira, um acidente de um caminhão baú vermelho se envolveu com a rua, né? Na rua entre a Travessa Silva Pinto com a rua Santo Antônio. Segundo informações apuradas no local, o caminhão perdeu força quando subia. O senhor já perdeu força, Denis? O motorista tentou controlar o veículo, mas não conseguiu segurá-lo nos freios. Momento em que o caminhão voltou de ré e acabou atingindo uma residência na esquina. Com forte impacto, parte da estrutura do imóvel ficou destruída. Eu vou te mandar para você mostrar aqui do jeito que ficou isso aí, Dali. Isso aqui, ó, já mandei para você, né? Olha, ficou feio o negócio. O motorista tentou controlar o veículo, mas não conseguiu segurá-lo nos freios. No momento do acidente, 3 adultos estavam dentro da residência na sala. É um dos quartos onde também fica um bebê de apenas 1 ano. Felizmente, não havia ninguém no instante da colisão, evitando uma possível tragédia. Equipes da motolância, do serviço de acidente e atendimento móvel de urgência, o SAMU, foram acionados e chegaram rapidamente ao local. Após avaliações das equipes médicas, não foram constatados feridos. O corpo de bombeiros também esteve na ocorrência para prestar apoio e garantir a segurança da área. Apesar da gravidade do acidente e dos danos causados ao imóvel, ninguém ficou ferido. Agora, a casa do rapaz... Olha, eu acho que tem até reportagem do repórter do Celso aí, o Igor Armando, né? É, o Igor Armando é o nome do repórter. Eu não sei o que o Celso arruma. É, ele falou, sabe por que é Igor Armando? É IA, entendeu? Vou falar pra você, o Celso Ricardo. A Rua Santo Antônio. Pra quem não conhece, quando você vem do Hispani, né? se você entrar à esquerda, que vai sentido Vila Mota, você sai nessa rua. E eu vou falar pra você, tem um ursinho Puff ali que quase foi. Cuidado, ursinho Puff. Ficou entre as escadas os ursinhos. Agora, eu vou falar pra você, imagine só se a criança estivesse ali dele. Imagine a tragédia que ia ser. Imagine o cidadão na sala da casa, daqui a pouco chega. Jogando um GTA, daqui a pouco tá lá um caminhão literalmente na casa dele. Tem essa matéria? Vamos ver se a gente consegue soltar essa informação. Esse é o nosso jornal hoje, terça-feira. Muita informação pra você, o Celso Ricardo com o Igor Armando. A informação.
6: Na tarde desta segunda-feira, em 11, um caminhão baú vermelho se envolveu em um acidente no cruzamento da Travessa Silva Pinto com a Rua Santo Antônio, no bairro Vila Mota, região central de Bragança Paulista. Segundo informações apuradas no local, o veículo subia a via quando teria apresentado falha no sistema de freios. Sem conseguir manter o controle, o caminhão voltou de ré e acabou atingindo uma residência de esquina. Com forte impacto, parte da estrutura do imóvel ficou destruída, causando momentos de desespero entre moradores e pessoas que passavam pela região. No momento do acidente, 3 adultos estavam dentro da residência, na sala. Em um dos quartos, onde também costuma ficar uma bebê de apenas 1 ano, felizmente não havia ninguém no instante da colisão, evitando uma possível tragédia. Equipes da Motolância e do Serviço de Atendimento Móvel de Urgência, SAMU, foram acionadas e chegaram rapidamente ao local. Após a avaliação das equipes, não foram constatados feridos. O Corpo de Bombeiros também esteve presente para prestar apoio na ocorrência e garantir a segurança da área. Apesar da gravidade do acidente e dos danos materiais registrados no imóvel, ninguém ficou ferido. As circunstâncias da ocorrência deverão ser apuradas.
4: Rapaz, o Igor tá aí falando, né? E estamos firmes e fortes trazendo essa informação. São 12h26, vamos pro intervalo, Deni. Daqui a pouco a gente volta trazendo as informações. É muita coisa ainda, esse programa começa, ele não para.
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6: Estamos de volta, agora são 12 horas e 30 minutos, esse é o nosso jornal, né? De volta, trazendo muita notícia, muita informação para você. É, a Tânia tá falando, Ted, tudo bem? Boa tarde, estamos te assistindo aqui em Mairiporã, obrigado. Também aqui o Ney. Não é o Neymar, né? O Ney tá ouvindo. O Ney tá lá em Las Vegas. Ai, tá nós, viu? Vou falar pra você, viu? Enquanto isso, o senhor aqui, hein, dele? Batendo palma pra louco pra mim, né? Eita, nós, viu? A Vanessa tá aqui, ó. Ted, estamos em Atibaia te ouvindo. Obrigado, Vanessa, pelo carinho da audiência. É, tem esse... É, não sei se você tem aí, Dele, ou quer que eu te mande um trechinho do José de Lima falando dessa questão. Senão eu vou te mandar aqui pra gente poder só ouvir um trechinho da sua pré-candidatura. Importante pra região, né? Já circula outros nomes, né, que são declarados aí, como por exemplo o San Montanari, também o Juninho Boi ontem também trouxe essa informação, enfim, Camila Marino também é outra que aparece, né, com o seu nome circulando, né, nas redes sociais. Então a gente vai com o jornalismo da Bragança FM trazendo essas informações e você ficando bem informado. O Ulisses está com a gente aqui, ó, falando a respeito disso. Ted Fagundes, é verdade? É verdade. A gente vai trazer essa informação. O fato aconteceu nessa segunda-feira, onde foi realizada uma reunião preparatória para definir os detalhes do lançamento oficial da pré-candidatura de José de Lima a deputado estadual e de Saulo Pedroso à reeleição como deputado federal. Durante o encontro, ficou pré-definido o dia 11 de junho para a realização de um evento regional que deverá contar, né, com a presença de Gilberto Kassab, presidente nacional do PSD, além dos prefeitos da região, né, e o local do evento ainda será definido pela organização. A gente vai já ouvir um trecho do José de Lima falando a respeito desta situação, que é muito importante a gente também tá trazendo, divulgando esses fatos, essas informações, tá? Ted Fagundes, tudo bem? Meu nome é Maria Pimenta. Compartilhe aí, o meu cachorrinho Ted sumiu. Ô, louco! Tá certo, Ted sumiu, Deni. E agora? Ele fugiu dia 8 de maio, por volta das 12h55, na rua Francisco de Melo Cabral, próximo à UPA da Vila Davi. Características: ele é vira-lata, branco, com manchas pretas, porte médio. Né? Quem encontrar o Ted, não é eu, é o Ted sem Y, ligar no 11972124114, vou repetir, 97 212 4114, falar com a Júlia. O Ted é bonitão, rapaz. Tá vendo aqui o Ted aqui? Espero que eles encontrem o Ted, porque, né, um cachorrinho aí, provavelmente tem criança sofrendo, né, com essas situações, e a gente fica muito triste, né, de verdade, saber que isso tem acontecido. Deixa eu ver aqui, ó, a Kimberly tá falando, Ted Fagundes, sou de Juiz de Fora, tô ouvindo vocês, obrigado. Deixa eu ver, o Valmir também tá com a gente, O Alzir Oliveira também está com a gente. Não é a rua nem a avenida. A Neuza Rodrigues também está com a gente. A Fran Del Royo também está com a gente. Obrigado, Fran, pelo carinho da audiência. Também está ouvindo a nossa programação. Tem aí a fala, né, do José de Lima, para estar falando aqui conosco às 12h35, 12h35. O Fernando também está curtindo a nossa programação, está ouvindo o programa. A Evani também está com a gente. Obrigado, Evani, pelo carinho. Evani Santos também está com a gente. Deixa eu ver aqui, ó. O Wesley está em Jundiaí. O Wesley, obrigado. Maria Aparecida Silva. A Luísa Gonçalves, né? Deixa eu ver. A Vanice Terlutino também está curtindo. Deixa eu ver aqui, ó. Aí o pessoal falou um negócio pra mulher aqui, a mulher ficou brava, rapaz, na live. Não, não vamos falar sobre isso, deixa ela aí. Deixa eu ver quem mais. Ai, ai, ai. O Toninho também tá com a gente, mandou boa tarde aqui. Tá falando, bora almoçar. Você tá de férias, Toninho, você tá de boa. De férias, bolso cheio, iPhone novo. O senhor tá na crista da onda. Entendeu? Tá ouvindo esse programa, tomando um suquinho, né? Aí, né? Tranquilo. Né? São 12h36. Tá no ponto da agulha, hein, Adelinho? Então vamos com a informação, trechinho do José de Lima, falando dessa pré-candidatura, falando dessa reunião preparatória de pré-candidato, tanto dele quanto o Saulo.
0: Exatamente, uma reunião preparatória para o lançamento da minha pré-candidatura em data que será brevemente anunciada e também da pré-candidatura à reeleição do deputado Saulo Pedroso. A data será marcada, como já disse oportunamente, e é um sonho que se concretiza hoje, a união de Bragança e Atibaia para uma representação política na Assembleia Legislativa de São Paulo e do Governo Federal. O Saulo já é deputado, já está exercendo o cargo com vários trabalhos realizados em toda a região, principalmente aqui em Bragança, é o caso do hospital, o Hospital Santa Clara, que já teve a pedra fundamental lançada pelo governador Tarcísio, que é também o nosso candidato a governador. Então, juntos com o governador Tarcísio, comigo da Assembleia Legislativa e com o apoio do Saulo na Câmara Federal, eu acho que Bragança deverá viver uma nova e próspera etapa da sua vida política e administrativa.
6: Tá certo, tá aí um trechinho do José de Lima falando na programação da Bragança FM, né? Lembrando que, como pré-candidato já anunciados, tem aí a Camila Marino, tem o Juninho Boi, que ontem também nas suas redes sociais anunciou, tem o Coronel Américo, né, também do PL, ao lado do Sandro Montanari. Então são nomes da região bragantina que estão à disposição para pré-candidaturas. São 12h38, vamos voltar para falar um pouquinho da Câmara. Hoje tem sessão da Câmara, o bicho pegando. Temos também, né, essa situação relacionada também ao festival de inverno. O que que Brown falou sobre esse assunto? Então vamos ouvi-lo.
7: Bom, Kiki, o papo que eu queria bater com você essa semana é em relação ao festival de inverno. Afinal, na semana passada foi liberado o chamamento público para bares, casas, por exemplo, clubes sociais, dentre outras instituições que partem da iniciativa privada para participarem, repetindo o que aconteceu aí no ano passado. Você, que é uma pessoa ligada à área da cultura, que inclusive tem uma banda, queria que você falasse um pouco sobre isso, o que que vocês na Câmara acharam em relação a isso. Claro que ainda vai ter a sessão ordinária, mas eu queria saber qual que é a sua opinião em relação a isso, mais uma vez repetindo o mesmo fato do ano passado.
8: Bom, primeiramente a Prefeitura, ela fez esse chamamento, né? Mas ela ainda não informou, até onde eu sei, categoricamente, de forma categórica, que ela vai seguir os mesmos padrões do ano passado. Se ela for fazer isso, é um desastre sem tamanho, em todos os sentidos, né? Porque o que eles fizeram no ano passado, no Festival de Inverno, que é colocar a programação dos bares na divulgação da oficial da prefeitura e chamar isso de Festival de Inverno, é vergonhoso, né? Acho que o prefeito devia se autoproclamar incapaz de ser prefeito se ele repetir essa dose, né? Acho que o Edmir não é uma pessoa tão... A gente sabe das limitações de capacidade técnica dele na condição de prefeito, mas acho muito difícil ele repetir o mesmo erro duas vezes. Agora, se ele for fazer a mesma coisa que ele fez ano passado, Deus que me livre. Eu acho assim, quer envolver os bares? Eu, quando eu fui secretário, eu envolvi. Fiz um chamamento, cadastrei os bares, contratei artistas que os bares não conseguiriam contratar no dia a dia, teve entrada gratuita para esses locais, então teve artista da cidade abrindo show, todo mundo bem, né, remunerado de forma honesta e tal. Se ele tiver com vontade de repetir isso que a gente fez no passado e também ter a programação convencional do Festival de Inverno, aí beleza. Agora, se ele for fazer o que ele fez no ano passado, é melhor ele deixar de ser prefeito, né? Porque aquilo lá foi vergonhoso.
7: E, Kiki, como que você colocaria de ideia para uma realização do Festival de Inverno? Claro que dentro do que a prefeitura tem hoje em dia, que claramente você tem conhecimento e que pode ser aplicado em relação a isso.
8: Por exemplo, com relação aos bares, vamos supor que um bar, ele está na condição real dele, fazendo uma conta assim de padaria, tá? Então, determinado bar, o cachê que ele consegue pagar para os artistas ali que se apresentam no local gira em torno de R$1.000, por exemplo, R$2.000. A prefeitura facilmente poderia contratar um artista maior para esse bar, contratar um artista que esse bar ele não consegue contratar no seu dia a dia, e ainda agregar o artista local numa remuneração razoável, e aí você tem um artista maior trazendo público, dando a esse espaço cultural a possibilidade de receber um artista que ele não receberia no dia a dia, gerando público para o artista local, porque vai ter mais gente para assistir. Essa seria a opção para os bares, que foi o que a gente fez quando eu fui secretário. Teve show em bar, teve inclusive atrações internacionais nos bares. E aí a programação convencional segue o mesmo rito, né? Tipo, você coloca boas apresentações de música brasileira, samba, etc., no Lago de Itabuão, você foca a juventude ali na região dos Cílios do Lavapés, tem a pista de esportes radicais ali do lado, você promove oficinas na cidade, você envolve as ONGs, né? Envolve as associações de escritores para fazer coisas relacionadas à literatura, conversar com a cidade, conversar com o Conselho de Cultura. Agora, achar que ele, né, e a sua secretaria, que a gente sabe que tipo, tem muitas limitações, principalmente os cargos de confiança, né, que não muitas vezes não são técnicos, não são pessoas da área, o certo é envolver a população, chamar quem entende para fazer e fazer junto. Agora, achar que o que eles fizeram no ano passado é Festival de Inverno é fazer piada, né, com a nossa cara.
7: E até para contextualizar o nosso ouvinte, que no chamamento público, diz que o chamamento público visando o cadastramento de restaurantes, bares, clubes sociais, casas de evento e estabelecimentos congêneres interessados em firmar parceria com o poder público municipal para receber e organizar eventos culturais e gastronômicos como parte integrante da programação oficial do Festival de Inverno. Foi mais ou menos esse os moldes do chamamento público do ano passado? Algo que você se recorda? Foi parecido?
8: Sim, era meio por aí, mas a gente não sabe exatamente o que, que eles estão buscando dessa vez. Eles querem cadastrar os bares, para os bares oferecerem a programação deles de mão beijada para a prefeitura publicar no folder e falar que é festival de inverno. Se for isso, não tem explicação. Agora, se a prefeitura estiver disposta a pegar um determinado bar da cidade, contratar um artista para se apresentar nesse bar, a conversa muda. Vamos esperar o prefeito, vamos ver se ele aprendeu com o erro dele. Ou se ele considera o erro dele um acerto. Acho que a gente precisa de uns dias ainda para afirmar algo mais concreto nesse sentido. Eu tenho duras críticas ao governo Edmir, eu sei da fragilidade dele como gestor, né, uma pessoa muito frágil do ponto de vista administrativo, né, até como deputado a gente vê, nunca conseguiu. Ele falava que ele era um executor, mas nunca executou nada, e quando o assunto era votar a lei, sempre votava contra a população. E como gestor, ele está repetindo aí o seu mandato de deputado, né? Um desastre, na minha opinião. Fica perseguindo pessoa, etc e tal. Eu acho que assim, quando a gente erra, a gente aprende com os nossos erros. Se ele repetiu o que ele repetiu no ano passado, aí a gente só lamenta. Eu torço para que ele tenha percebido o erro inacreditável que ele tomou, que ele cometeu no governo passado, e faça diferente nesse. Eu estou torcendo para isso. Então, eu acredito que ele possa estar cadastrando bares, restaurantes, clubes, etc., para ofertar apresentações para esses locais. Ele vai contratar artistas que esses locais não conseguem contratar e colocar na programação. Lembrando sempre que eu acho que ele tem que fazer isso dentro da lei. Se é um artista consagrado pelo público e pela crítica, ele faz através da inexigibilidade, né? Não precisa de licitação. Se for um artista que reproduz canções de outros artistas, aí ele precisa fazer licitação para que vença o melhor preço.
7: Bom, o que que tem a 15ª sessão ordinária? Vão estar sendo votados alguns projetos de lei, como é o caso da mudança do alvará de funcionamento, uma alteração ali no projeto de lei. O que que a gente pode esperar da sessão de amanhã da Câmara Municipal, essa 15ª sessão?
8: De modo geral, ela vai ser uma sessão tranquila, normal. A gente não tem tantas novidades assim na cidade. Eu acho que sim, coisas que aconteceram, acho que vai ter essa discussão, pode entrar do Festival de Inverno na pauta, né? Pra, até o líder, né, J. Malon, pode trazer pra gente essa resposta que a gente aguarda, de que tipo o prefeito errou no ano passado e não vai errar mais. A gente sabe que eu vi que a prefeitura estava depositando muito provavelmente material de forma irregular ali perto de onde é o objeto da SEI, bem próximo da APP. Então isso aí a gente vai estar levando para ver se o líder consegue ter uma resposta sobre isso, até porque o material pode ter, pode ser tóxico, né? Porque ele estava perto de um posto de combustível. A gente tem a devastação de uma APP também ali perto do posto Capivarão, do outro lado do rio. Que mais? Hoje um ônibus da JTP tombou ali perto do Pesqueiro do Galo. Segundo o relato de moradores da região, o ônibus já apresentava problemas no freio desde o início da manhã e a empresa não trocou o ônibus, porque muito provavelmente a empresa não tem ônibus reserva, por mais que o contrato determine. Então, acho que esses assuntos podem surgir no âmbito das discussões, mas nas votações acho que elas vão transcorrer normalmente.
6: Tá certo, esse aí é o Kiki Brown falando. Hoje, sessão da Câmara promete. São 12h48, eu vou pro intervalo. Na volta tem muito mais informações.
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3: É, o nosso jornal está de volta, de volta, de volta. E você ligado na programação da Bragança FM. São 12h51, você que já ficou sabendo de muitas informações, a gente fica muito feliz, né, de poder trazer para você muita coisa, viu? Olha, muita coisa sendo falada e você participando conosco. A Tamires está ouvindo também, obrigado Tamires pelo carinho da audiência, o Toninho, a sua família também está ouvindo, o Gustavo também, o Eduardo Salles também está com a gente, a Bianca Rocha também está curtindo a nossa programação, deixa eu ver aqui, ó. Você sabe quem que é o Eduardo Salles, né? É o Duzão despachante, eita, o Periclão, né? Segundo informações, agora está usando Monjaro. Cuidado, hein? Cara dele. Deixa eu ver aqui quem mais. A Valquíria também está com a gente. Obrigado, Valquíria. A Kelly Santos também está com a gente. Ouvindo o programa, a gente fica muito feliz. Muita gente participando aqui do nosso jornal, mandando mensagem, curtindo esse programa aqui. Ó, eu vou falar pra você, é demais, viu? Demais. Deixa eu ver aqui, ó. A gente falou sobre algumas situações. Então, o IPVA, né? O IPVA é um negocinho legal de se pagar, né? Eita, nós. O senhor gosta de pagar o IPTU, IPVA. Mas vamos com a notícia do IPVA, porque o governo retoma calendário de maio, tá? Então você vai conferir as datas. Novo ciclo do IPVA é destinado ao pagamento da quinta e última parcela. E vamos aí, ó. Pagando IPVA. Tem que fazer. Não tem que fazer, tem que ter o IPVA aí, todo mundo sabe da importância do IPVA. São 12h53, vamos com a informação no ar.
4: A última parcela do IPVA começa a vencer no estado de São Paulo. Nesta terça-feira, dia 12, o imposto deve ser pago por donos de veículos com placa final 1. Na quarta, o pagamento é para veículos com placa final 2. Na quinta, para placa final 3. E assim sucessivamente até o dia 23 de maio, quando deve ser pago o IPVA de veículos com placa final 0. O pagamento pode ser feito na rede bancária, no caixa eletrônico, internet banking e aplicativo. Também é possível realizar o pagamento em casas lotéricas. Basta que o proprietário tenha em mãos o número do Renavan. O Pix segue sendo a maneira preferida e mais fácil de realizar o pagamento do imposto. por meio do QR Code gerado exclusivamente no site da Secretaria da Fazenda e Planejamento de São Paulo. No caso dos caminhões que contam com um calendário diferente, agora em maio vence a segunda parcela no dia 20 para qualquer final de placa. O calendário completo para qualquer tipo de veículo está disponível no site portal.fazenda.sp.gov.br. Juliana Fischer para a agência SP.
3: Tá certo, Fischer. Esse foi mais um giro de notícia. Esse foi mais um nosso jornal. Eu vou pro intervalo. Na volta tem muito mais.
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2: É, estamos chegando. Hoje, dia 12 de maio, ano de 2026. Direção Geral de Rádio de Maria de Lima, técnica do Deli Medeiros. A partir de agora, vamos girando os destaques do programa de hoje.
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2: Convocação da seleção brasileira às 17 horas de segunda-feira. Neymar deve ser a novidade para a Copa do Mundo. Lyon diz ter 727 milhões a receber do Botafogo, que já tem 3 transfer bans. Eu acho que o Botafogo vai ser rebaixado, escuta o que eu tô te falando dele. Escuta o que eu tô te falando. Lula diz que criará Ministério da Segurança após a aprovação da PEC. Rússia faz teste de míssil chamado de Satanás. Sai pra lá, Satanás. É, olha, vou falar pra você. SUS atualiza regras para diagnóstico de tratamento de asma. Ainda girando, ex-real Sérgio Ramos chega a acordo e compra o Sevilha. A polícia de Mota alega ter sentido desprestigiado. Vídeo mostra a obra da explosão que matou o homem em Sabesp, a obra da Sabesp, né? Explosão. Toma cuidado, porque essa galera tudo passando gás por baixo da, né, das ruas agora. Dá medo, rapaz. Da Lula e Flávio ainda não tem palanque em Minas Gerais. Ainda girando as informações, Deverson tem noite de gala, provoca a torcida do LDU e depois ele se desculpa. Eita. Lá no campeonato equatoriano, Deverson fez gol e mostrou o dedinho pra galera. Corinthians é condenado a pagar pensão a ex-jogador lesionado até os 75 anos, ele. É certo? Turista encontra lacraia gigante em vaso sanitário de hotel na Colômbia. Nunca vi uma lacraia dessa. Tá certo. Que hora pra falar isso. Internada 12 dias, filha de Pampa deve ficar no hospital por mais de 5 semanas, diz mãe. Ainda girando, jogadores tchecas eram filmadas no banho secretamente por treinador. Vou falar pra você, viu? É. Que fase? Operação prende 4 policiais civis acusados de exigir 1 milhão para não forjar flagrante para prender homem. Ainda trazendo alguns destaques para você em Bragança Paulista. Vamos falar de pré-candidaturas, vamos falar de, né, Câmara Municipal, entre outros destaques esportivos. São 13 horas e 9 minutos. Direção Geral de Rádio de Maria de Lima, a técnica do Derli Medeiros. A partir de agora você vem comigo, tem muita coisa acontecendo em Bragança Paulista e região.
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1: Toda a região, todas as músicas do Henrique e Juliano tem uma que, né, encaixa certinho em você, Demetrio Campos. Olha, eu vou falar pra você, cara. Que doideira, hein? Ai, ai, ai, viu? Agora são 13h36 para você que está curtindo a nossa programação, né? Obrigado pelo carinho da audiência. São 13h36, vamos com a linha de número 1, até porque o eleitor pode se inscrever para ser mesário voluntário nas eleições de outubro. Ah, Denise, sei que você vai. São 13h36, a informação no ar.
2: Em outubro, mais de 150 milhões de brasileiros vão às urnas para escolher presidente da República, governadores e senadores, e também deputados federais, estaduais e distritais. E a Justiça Eleitoral já está recebendo inscrições de cidadãos que desejam trabalhar como mesários voluntários nas eleições gerais. Os tribunais regionais eleitorais buscam renovar e ampliar o banco de colaboradores para garantir a fiscalização e a organização do processo de votação em todo o país. Para se candidatar, o eleitor deve ter mais de 18 anos e estar em situação regular com a Justiça Eleitoral. O cadastro deve ser feito preferencialmente de forma digital, pelo aplicativo e-título ou nos sites oficiais dos tribunais regionais de cada estado. Também é possível entrar em contato com os cartórios eleitorais por telefone ou mensagens. É importante lembrar que a inscrição como voluntário não garante a convocação imediata. Os dados ficam armazenados e, caso haja vaga, a Justiça Eleitoral envia uma carta oficial ou notificação digital com os detalhes sobre o treinamento e o local de trabalho. No dia do pleito, os mesários são responsáveis por tarefas essenciais, como a identificação do eleitor e a organização das filas nas sessões. Embora o trabalho não seja remunerado, o voluntário recebe um auxílio alimentar de R$ 65,00 por turno e tem direito a benefícios garantidos por lei. Entre as vantagens estão 2 dias de folga para cada dia trabalhado ou de treinamento, além de ser vantagem em critério de desempate em concursos públicos, por exemplo. Da Rádio 2, Milena Abreu.
1: Tá certo, são 13h38, 13h38 para você que se liga na nossa programação. Vamos com o boletim esportivo. Moreirinha tá aí na escuta para trazer as últimas informações.
3: Vamos agora ao boletim esportivo, trazendo os resultados dos jogos de ontem e informando a agenda esportiva desta terça-feira, dia 12 de maio. Começando com os resultados, um dos destaques de ontem foram as partidas que encerraram a 10ª rodada da Série A1 do Brasileirão Feminino, em que as coloradas do Internacional venceram por 1-0 o Botafogo, enquanto as flamenguistas empataram em 1-1 com a Ferroviária de Araraquara. Já as palmeirenses venceram pelo placar de 4-1 o Atlético Mineiro, e no clássico majestoso feminino, as corintianas venceram pelo placar de 2-1 o São Paulo. E para fechar a parte dos resultados, o último destaque de ontem foram as partidas que encerraram a 6ª rodada da Série C do Brasileirão, em que o Santa Cruz venceu por 2-1 a Inter de Limeira fora de casa, enquanto o Guarani goleou o Maringá pelo placar de 5-0, também fora de casa. Passados os resultados, vamos agora com a agenda esportiva deste dia 12 de maio, que tem como um dos destaques as primeiras partidas de volta da 5ª fase da Copa do Brasil, em que às 19h30 o Internacional enfrenta o Atlético Clube de Minas Gerais no estádio do Beira-Rio, onde o Inter tem a vantagem por ter vencido a ida pelo placar de 2-1. Já às 21h30, o Fluminense enfrenta o Operário de Ponta Grossa no Maracanã, e também às 21h30, o Cruzeiro enfrenta o Goiás no Mineirão, sendo que estes dois duelos ainda estão em aberto, porque o jogo de ida terminou em empate. E ainda falando de futebol, o outro destaque de hoje vai para a partida que encerra a 8ª rodada da Série B do Brasileirão, que é o duelo entre Londrina e São Bernardo, no estádio Vitorino Gonçalves Dias, na cidade de Londrina, às 19h30. E para fechar a agenda esportiva desta terça-feira com outros esportes, o último destaque vai para o basquete, com uma partida das quartas de final do Novo Basquete Brasil, em que às 19h o Minas Basquete enfrenta o Corinthians. Com informações do esporte para a Bragança FM, o som da região, Luiz Henrique Domingues.
1: Tá certo, agora são 13h40, ainda girando a linha de número 2, 4 em cada 10 brasileiros foram vítimas de algum tipo de crime. A informação no ar.
2: 4 em cada 10 brasileiros com mais de 16 anos afirmam ter sido vítimas de algum crime nos últimos 12 meses. É o que revela uma pesquisa do Instituto Datafolha, que traçou um raio-x da violência e da sensação de insegurança no país. O levantamento, encomendado pelo Fórum Brasileiro de Segurança Pública, ouviu mais de 2 mil pessoas em 137 municípios e mostra que o crime faz parte da rotina de 40% da população nacional. Os golpes digitais com perdas financeiras aparecem no topo da lista, atingindo mais de 26 milhões de pessoas em todo o Brasil. Logo em seguida, os dados mostram um cenário preocupante de violência extrema, com 13% dos entrevistados relatando o assassinato de algum familiar ou conhecido no último ano, um total estimado de quase 22 milhões de pessoas. Outros crimes frequentes citados pelas vítimas incluem fraudes bancárias via aplicativo e o Pix, além de furtos e roubos de celulares, que continuam sendo um dos principais desafios para a segurança pública nas cidades. O levantamento também aponta uma diferença marcante na forma como o crime atinge as diferentes classes sociais. Enquanto nas famílias de maior renda, os golpes de internet e as fraudes financeiras são as ocorrências mais comuns, nas classes mais baixas a violência é mais letal. Entre os brasileiros das classes D e E, a maior preocupação é o assassinato de parentes ou amigos e os casos de bala perdida. Da Rádio 2, Milena Abreu.
1: Tá certo, 13h42, esse foi o giro de notícia, o giro de informação.
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1: São 14 horas e 11 minutos, 14 e 11. Daqui a pouco tem sessão na Câmara Municipal. Vamos ouvir um trechinho do Kick Brown, né? Falou ontem com o Luiz aqui na programação da Bragança FM. Vamos ouvi-lo neste momento.
2: Bom, Kiki, o papo que eu queria bater com você essa semana é em relação ao festival de inverno. Afinal, na semana passada foi liberado o chamamento público para bares, casas, por exemplo, clubes sociais, dentre outras instituições que partem da iniciativa privada para participarem, repetindo o que aconteceu aí no ano passado. Você, que é uma pessoa ligada à área da cultura, que inclusive tem uma banda, queria que você falasse um pouco sobre isso, o que que vocês na Câmara acharam em relação a isso. Claro que ainda vai ter a sessão ordinária, mas eu queria saber qual que é a sua opinião em relação a isso, mais uma vez repetindo o mesmo fato do ano passado.
3: Bom, primeiramente a Prefeitura, ela fez esse chamamento, né? Mas ela ainda não informou, até onde eu sei, categoricamente, de forma categórica, que ela vai seguir os mesmos padrões do ano passado. Se ela for fazer isso, é um desastre sem tamanho, em todos os sentidos, né? Porque o que eles fizeram no ano passado não é festival de inverno, que é colocar a programação dos bares na divulgação da oficial da prefeitura e chamar isso de festival de inverno. É vergonhoso, né? Acho que o prefeito devia se autoproclamar incapaz de ser prefeito se ele repetir essa dose, né? Acho que o Edmir não é uma pessoa tão... A gente sabe das limitações de capacidade técnica dele na condição de prefeito, mas acho muito difícil ele repetir o mesmo erro duas vezes. Agora, se ele for fazer a mesma coisa que ele fez ano passado, Deus que me livre. Eu acho assim, quer envolver os bares? Quando eu fui secretário, eu envolvi. Fiz um chamamento, cadastrei os bares, contratei artistas que os bares não conseguiriam contratar no dia a dia, teve entrada gratuita para esses locais, então teve artista da cidade abrindo show, todo mundo bem, né, remunerado de forma honesta e tal. Se ele tiver com vontade de repetir isso que a gente fez no passado e também ter a programação convencional do festival de inverno, aí beleza. Agora, se ele for fazer o que ele fez no ano passado, é melhor ele deixar de ser prefeito, né? Porque aquilo lá foi vergonhoso.
2: E, Kiki, como que você colocaria de ideia para uma realização do festival de inverno? Claro que dentro do que a prefeitura tem hoje em dia, que claramente você tem conhecimento e que pode ser aplicado em relação a isso.
3: Por exemplo, com relação aos bares, vamos supor que um bar, ele está na condição real dele, fazendo uma conta assim de padaria, tá? Então, determinado bar, o cachê que ele consegue pagar para os artistas ali que se apresentam no local gira em torno de R$1.000, por exemplo, R$2.000. A prefeitura facilmente poderia contratar um artista maior para esse bar, contratar um artista que esse bar ele não consegue contratar no seu dia a dia, e ainda agregar o artista local numa remuneração razoável, e aí você tem um artista maior trazendo público, dando a esse espaço cultural a possibilidade de receber um artista que ele não receberia no dia a dia, gerando público para o artista local, porque vai ter mais gente para assistir. Essa seria a opção para os bares, que foi o que a gente fez quando eu fui secretário. Teve show em bar, teve inclusive atrações internacionais nos bares. E aí a programação convencional segue o mesmo rito, né? Tipo, você coloca boas apresentações de música brasileira, samba, etc., no Lago do Taboão. Você foca a juventude ali na região dos Cílios do Lavapés, tem a pista de esportes radicais ali do lado. Você promove oficinas na cidade, você envolve as ONGs, né? Envolve as associações de escritores para fazer coisas relacionadas à literatura. Conversar com a cidade, conversar com o Conselho de Cultura. Agora, achar que ele, né, e a sua secretaria, que a gente sabe que tipo, tem muitas limitações, principalmente os cargos de confiança, né, que não, muitas vezes não são técnicos, não são pessoas da área, o certo é envolver a população, chamar quem entende para fazer e fazer junto. Agora, achar que o que eles fizeram no ano passado é festival de inverno é fazer piada, né, com a nossa cara.
2: E até para contextualizar o nosso ouvinte, que no chamamento público, diz que o chamamento público visando o cadastramento de restaurantes, bares, clubes sociais, casas de evento e estabelecimentos congêneres interessados em firmar parceria com o poder público municipal para receber e organizar eventos culturais e gastronômicos como parte integrante da programação oficial do Festival de Inverno. Foi mais ou menos esse os moldes do chamamento público do ano passado? Algo que você se recorda? Foi parecido?
3: Sim, era meio por aí, mas a gente não sabe exatamente o que eles estão buscando dessa vez. Eles querem cadastrar os bares, para os bares oferecerem a programação deles de mão beijada, para a prefeitura publicar no folder e falar que é festival de inverno. Se for isso, não tem explicação. Agora, se a prefeitura estiver disposta a pegar um determinado bar da cidade, contratar um artista para se apresentar nesse bar, a conversa muda. Vamos esperar o prefeito, vamos ver se ele aprendeu com o erro dele. Ou se ele considera o erro dele um acerto. Acho que a gente precisa de uns dias ainda para afirmar algo mais concreto nesse sentido. Eu tenho duras críticas ao governo Edmir, eu sei da fragilidade dele como gestor, né, uma pessoa muito frágil do ponto de vista administrativo, né, até como deputado a gente vê, nunca conseguiu. Ele falava que ele era um executor, mas nunca executou nada, e quando o assunto era votar a lei, sempre votava contra a população. E como gestor, ele está repetindo aí o seu mandato de deputado, né? Um desastre, na minha opinião. Fica perseguindo pessoas, etc. e tal. Eu acho que assim, quando a gente erra, a gente aprende com os nossos erros. Se ele repetiu o que ele repetiu no ano passado, aí a gente só lamenta. Eu torço para que ele tenha percebido o erro inacreditável que ele tomou, que ele cometeu no governo passado, e faça diferente nesse. Eu estou torcendo para isso. Então, eu acredito que ele possa estar cadastrando bares, restaurantes, clubes, etc., para ofertar apresentações para esses locais. Ele vai contratar artistas que esses locais não conseguem contratar e colocar na programação. Lembrando sempre que eu acho que ele tem que fazer isso dentro da lei. Se é um artista consagrado pelo público e pela crítica, ele faz através da inexigibilidade, né? Não precisa de licitação. Se for um artista que reproduz canções de outros artistas, aí ele precisa fazer licitação para que vença o melhor preço.
2: Bom, o que que tem a 15ª sessão ordinária? Vão estar sendo votados alguns projetos de lei, como é o caso da mudança do alvará de funcionamento, uma alteração ali no projeto de lei. O que que a gente pode esperar da sessão de amanhã da Câmara Municipal, essa 15ª sessão?
3: De modo geral, ela vai ser uma sessão tranquila, normal. A gente não tem tantas novidades assim na cidade. Eu acho que sim, coisas que aconteceram, acho que vai ter essa discussão, pode entrar do Festival de Inverno na pauta, né? Pra, até o líder, né, J. Malon, pode trazer pra gente essa resposta que a gente aguarda, de que tipo, o prefeito errou no ano passado e não vai errar mais. A gente sabe que eu vi que a prefeitura estava depositando muito provavelmente material de forma irregular ali perto da onde é o objeto da SEI, bem próximo da APP. Então isso aí a gente vai estar levando para ver se o líder consegue ter uma resposta sobre isso, até porque o material pode ter, pode ser tóxico, né? Porque ele estava perto de um posto de combustível. A gente tem a devastação de uma APP também ali perto do posto Capivarão, do outro lado do rio. Que mais? Hoje um ônibus da JTP tombou ali perto do Pesqueiro do Galo. Segundo o relato de moradores da região, o ônibus já apresentava problemas no freio desde o início da manhã e a empresa não trocou o ônibus, porque muito provavelmente essa empresa não tem ônibus reserva, por mais que o contrato determine. Então, acho que esses assuntos podem surgir no âmbito das discussões, mas nas votações acho que elas vão transcorrer normalmente.
1: 14 horas e 20 minutos, tá aí o Kiki Brau, daqui a pouco tem sessão da Câmara, a gente vai acompanhar todos os detalhes para você. Esse foi o Giro de Notícias, Giro de Informação.
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1: Atento toda a região, 14h36, vamos girando as notícias, as informações. Voltando com a linha de número 3, pesquisa da USP releva que açúcar é a principal matéria-prima de chocolates. Milena Abreu, você.
2: Uma pesquisa realizada pela Universidade de São Paulo revela que o açúcar, e não o cacau, é a principal matéria-prima de boa parte dos chocolates comercializados no Brasil. O estudo analisou diversas marcas e categorias, constatando que mesmo produtos rotulados como meio amargo apresentam uma concentração de cacau que chega a apenas 6% em alguns casos. Na prática, o consumidor está consumindo um produto composto majoritariamente por açúcar e gordura vegetal, o que descaracteriza as propriedades nutricionais esperadas de derivados do cacau. O levantamento da USP acende um alerta sobre a falta de clareza nas embalagens e a flexibilidade das normas de rotulagem atuais. De acordo com os pesquisadores, a legislação brasileira exige um teor mínimo de 25% de sólidos de cacau para que um produto seja considerado chocolate, mas não há uma regra específica que defina o percentual exato para o termo meio amargo. Isso permite que a indústria utilize quantidades mínimas do ingrediente principal, substituindo o cacau por aditivos mais baratos que comprometem a qualidade e os benefícios à saúde. A orientação dos especialistas é redobrar a atenção na hora da compra. A recomendação principal é conferir sempre a lista de ingredientes no verso da embalagem. Por lei, os itens devem ser listados em ordem decrescente de quantidade, ou seja, se o açúcar aparecer em primeiro lugar, ele é o componente que está em maior quantidade naquele item. Optar por versões com maior quantidade de massa de cacau, preferencialmente acima de 70%, é o mais recomendado para a saúde. Da Rádio 2, Milena Abreu.
1: Milena Abreu, o giro de notícia, o giro de informação. Deixa eu ver aqui com o governo do estado de São Paulo, né, que está trazendo outras informações também, muita coisa sendo falada nessa terça-feira, né, entre os destaques aí, alguns pré-candidatos se manifestando em relação, né, a questão da eleição 2026. Ontem teve, né, uma prévia, uma reunião que definiu a pré-candidatura de José de Lima a deputado estadual, Saulo Pedroso, né, pré-candidato federal, também o Juninho Boi, né, tem sido falado e anunciou também essa pré-candidatura e outros nomes que já haviam anunciado, como, né, o pré-candidato também a deputado estadual, o Sandro Montanari, também a Camila Marino, né, anunciando a sua pré-candidatura. Enfim, né, a gente fica nessa expectativa desses nomes aí para serem, né, referências e fazerem uma boa eleição. São 14h39. Vamos com o tempo e a temperatura. São 14h39.
0: A Defesa Civil informa.
3: Nesta quarta-feira, dia 13, a massa de ar frio continuará atuando sobre o estado de São Paulo, mantendo o predomínio de sol entre poucas nuvens. Nas primeiras horas da manhã, o resfriamento noturno favorece a formação de nevoeiros, especialmente no centro e leste paulista. As temperaturas mínimas seguirão baixas, com valores inferiores a 10 graus em diversas regiões, e há possibilidade de geadas isoladas ao amanhecer apenas no sudoeste paulista. Diante desse cenário, reforça a importância e a atenção especial às pessoas mais vulneráveis, sobretudo aquelas em situação de rua. Ao longo do dia, o tempo fica estável e as temperaturas sobem em todo o estado, devido à atuação do ar seco. Com isso, a umidade do ar cai à tarde, podendo atingir valores abaixo dos 30% em áreas do interior. No período da noite, as temperaturas voltarão a cair, intensificando novamente a sensação de frio em todo o estado. Na capital, as temperaturas ficarão na casa dos 11 e 26 graus. Já em Campos do Jordão, mínima de 5 graus e máxima de 20 graus. Em dias de frio, consulte sempre a previsão do tempo e agasalhe-se para se proteger.
0: Defesa Civil do Estado de São Paulo.
1: Assento, vamos ainda girando às 14h41, daqui a pouco tem Almácer com Al e Lau, né, jogando. Eita, jogo bom, campeonato saudito. Olha, eu nem pensei que eu ia assistir esses jogos, né? Que Cristiano Ronaldo da vida não faz, né? E tem o Ibanez também que pode ir para a seleção brasileira. Tá na pré-lista de convocação, Benzema, ou seja, o campeonato aí árabe está dando o que falar. São 14h42 ainda girando. Vamos com a linha de número 4, Beto Ferretti, trazendo as últimas do campo.
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5: Eu sou Humberto Ferretti e esse é o Giro Rural. O preço médio do arroz no campo fechou o mês de abril em R$ 62,00 a saca do grão em casca no Rio Grande do Sul e se manteve assim até agora em maio. Os números são do CPEA. É o maior patamar desde setembro. O ritmo de negócios, porém, é lento, com diferenças entre o que pedem os produtores e aquilo que os compradores querem pagar. Sem esquecer que o preço do arroz caiu nos últimos meses por conta do aumento da oferta. E vários agricultores hoje trabalham no prejuízo. Depois de cair em janeiro, fevereiro e março, o preço do frango no atacado aumentou em abril. Na média, o quilo do animal congelado foi vendido a R$ 7,16, avanço de 7% na comparação com o mês anterior. Entre os motivos estão o aumento da demanda aqui no país e o repasse do crescimento dos custos, com o frete mais caro. Dados do CPEA indicam ainda que nos primeiros dias de maio, o quilo do frango chegou a ser cotado acima dos R$ 7,60. A safra brasileira de inverno deste ano será menor. Projeção da Conab fala em um tombo de 13% para 8 milhões e 800 mil toneladas. Estão previstas reduções da área de cultivo e também do rendimento das lavouras. O órgão levou em conta 6 culturas. A safra de canola deve crescer 29%. Já as colheitas de aveia, cevada, trigo, triticale e centeio serão menores que no ano passado.
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1: É, a Rádio 2, são 14h44. Esse foi o Giro de Notícias, o Giro de Informação.
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6: Aí, meu compadre, vou falar pra ela agora.

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1: São 15h12, neste momento ao nascer em Al-Hilal, fazendo o clássico que vai definir aí o campeão, né, da Arábia Saudita, e pode confirmar, né, o Cristiano Ronaldo em mais uma Copa, alegre, feliz, hein? E o Bento também já agarrando, né, fez uma defesaça, tem o Ibanez também que pode ir para Copa do Mundo, tá nessa lista, nessa pré-lista, e eu tenho certeza que ele vai para a Copa só por um detalhe, porque ele consegue jogar em três posições. Cidadão é zagueiro, lateral e volante. Então ele é um Richarlison da nova geração. Joga em todas. O senhor já jogou em todas, Delinho? Só no ataque. 15 e 13. Vamos na Câmara Municipal. Neste momento, a Márcia Davanço falando questão da Faros Ajuda. Vamos ouvi-la.
2: Boa tarde à mesa, ao presidente, aos senhores vereadores e à população presente e que estiver acompanhando em redes sociais. Hoje eu vim aqui falar de uma história de 20 anos. Em recente conversa com o secretário do Meio Ambiente, senhor João Ricardo, na semana passada, onde nós começamos a colocar várias situações na mesa, ele respondeu para mim que o passado para ele não interessa e que o que interessa é daqui para frente, né? Mas o passado, ele nos trouxe aqui ao presente, né? A situação que nós estamos enfrentando hoje, e vai influenciar e muito o destino, não da Faros da Ajuda, né? Porque a Faros da Ajuda é uma instituição, saindo do abrigo municipal, a gente tem autonomia para continuar atuando em prol dos animais, mas eu estou falando do futuro dos 600 animais, das 600 vidas que estão no abrigo e que a gente não sabe o que reserva para eles, né? Para falar do passado, eu quero contar uma situação para vocês, e vocês vão entender o porquê de eu contar essa situação. Na gestão do Fernão Dias, né, nós passamos por várias gestões, 20 anos, né? Na gestão do Fernão Dias, teve uma situação aqui em Bragança Paulista. Um casal de idosos veio para Bragança Paulista com mais de 100 animais, trouxeram de outra cidade, protetores. E aqui em Bragança Paulista, eles se instalaram numa chácara que não tinha muro, né? Era totalmente vazada, com mourão e arame farpado, e tinha que abrigar esses animais. Muitos desses animais, eles eram reativos, eles brigavam. Então, o casal montou casinhas, corrente, individuais, para manter os animais, não presos, mas em segurança, né? Entre eles mesmos. Cães, eles brigam com muita facilidade. Bom, e esse casal começou a pedir ajuda para a população, somos protetores, queremos ajuda. Um grupo de protetores independentes na cidade se reuniu e começou a ajudar este casal, levando insumos, patrocinando tratamentos e, principalmente, construindo canis para abrigar melhor os animais. Mas não podia esperar, né? O secretário da época precisava tomar providências, né? Nós fomos até o local, várias secretarias, tanto da área social quanto da saúde, a Faros da Ajuda, inclusive, identificamos que lá tinha uns 20 animais que precisavam de tratamento imediato por problema de sarna, não era nada grave, e a Faros da Ajuda acolheu esses 20 animais. Com calma, né? Nós fizemos o manejo no abrigo, acolhemos esses animais para tratamento, recuperação e devolução ao local de origem, porque tinha um grupo de pessoas ajudando esse casal. Mas o secretário da época, ele tomou outra ação para salvar, e aqui eu faço mesmo entre aspas, salvar os animais da mão daquele casal. Ele simplesmente colocou 80 animais, 80 cães, que ficavam separados, porque reagiam um com o outro, num caminhão, numa única viagem, e despejou no abrigo, né? Sob meus protestos. Por favor, não faça isso, isso não vai dar certo, por favor, não faça isso, mas foi feito, porque aqui é o canil da prefeitura, aqui quem manda é a prefeitura, né? Despejar os animais no fundo lá do abrigo, numa área que a gente tinha cercado para fazer a área de lazer dos animais. Já saiu o cachorro machucado, cachorro morto, cachorro mole. Foi despejados todos de uma vez lá no fundo do abrigo. Fecharam o portão e foram embora. Eu não recebi um saco de ração. Eu tinha, naquela época, uma população de cães e gatos, perto de 300 animais. Numa tarde, eu recebi 80 e tinha que me virar. A verba, naquela época, lá não era em torno de 20 mil reais. Né? Por que eu estou contando isso? Porque essa é uma situação recorrente no abrigo. Isso continua acontecendo. Isso continuou acontecendo de forma normal até o ano passado. Então, eu recebi a ligação: Márcia, estamos salvando 32 animais hoje por maus tratos. Arruma lugar aí. Mas o que está acontecendo com os animais? Ah, é muita sujeira, cheiro ruim da casa. Então, tira-se 32 animais de uma casa suja, onde eles deveriam estar, onde deveria melhorar a condição de vida desse animal na casa, no local, e leva para o abrigo, né? Ou seja, o animal é que levou a pior na situação. O dono foi para a delegacia, respondeu, no dia seguinte estava fora. E o animal foi virar o prisioneiro lá no abrigo. Animais com baixa atratividade para adoção. Então, essa situação faz parte do nosso passado. Então, os puxadinhos que o senhor secretário tem mostrado no SBT, na TV Bandeirantes, hoje na Altiora, mostrando a parte velha do abrigo, detonada, né, inadequada, é consequência da gente ter que correr para fazer canil para abrigar esses animais que eram levados a centenas no abrigo. E se vira, porque aqui é o abrigo da prefeitura. Nós nunca fomos respeitados como entidade de proteção lá. Nós sempre trabalhamos com verba muito abaixo da realidade. Nós sempre tivemos que contar com mão de obra voluntária, material de construção usado para poder fazer. Além de não receber nenhum saco de ração nessa época do Fernão Dias, nós tivemos que construir 5 canis, 6x4, não recebi ajuda da prefeitura nem com um pedreiro, entendeu? Então, é assim que funciona, é assim o nosso relacionamento com a prefeitura todos esses anos. E isso se agravou a partir da gestão do senhor Jesus Chedid. Em dezembro de 2016, no apagar das luzes da gestão Fernão Dias, a prefeitura entregou um pavilhão feito com verba do Condema, contendo 24 canis, um pavilhão que não tinha ralo dentro dos canis. A gente não conseguia lavar os canis. A gestão do senhor Jesus Chedidi, a Secretaria do Meio Ambiente, consertou da seguinte forma: abriu um buraco entre o chão e a parede para sair, dar vazão à água com dejetos, e construiu um valetão ao redor do pavilhão de 50 metros por 10 metros, por 20 metros, construiu um valetão que a gente chama hoje do valetão do meio ambiente, onde o dejeto entra e fica esgoto a céu aberto. Nós, além de lavar todo o pavilhão, os 24 canis, a gente ainda tem que lavar o valetão do meio ambiente. E atrás do pavilhão tem as fossas detonadas, desmoronadas, que contamina o solo. Ou seja, nós estamos há 10 anos, pelo menos, nessa situação.
1: Mais 5 minutos. Tá certo. Está aí a Márcia D'Avanço falando na questão, né, da Faros da Ajuda. Isso aí vai dar ainda o que falar. Ainda girando, vamos com a linha de número 5. Desempenho das pequenas indústrias brasileiras apresenta o pior nível desde a pandemia Covid-19. Fabíola Altran, você.
3: Oi, eu sou Fabíola Altran e estes são os destaques de hoje. Programa Desenrola 2.0 está próximo de atingir R$1 bilhão em débitos negociados, de acordo com o Ministério da Fazenda. Segundo a pasta, cerca de 200 mil pedidos já foram enviados aos bancos participantes. Desempenho das pequenas indústrias brasileiras apresenta o pior nível desde a pandemia de Covid-19. É o que mostra uma pesquisa da Confederação Nacional da Indústria. Preço do óleo diesel cai pela quarta vez num período de 5 semanas. Mesmo assim, ainda está quase 19% acima do período pré-guerra no Irã. O dado é da Agência Nacional do Petróleo, Gás Natural e Biocombustíveis. Começam hoje as partidas de volta da quinta fase da Copa do Brasil. Às 19h30 tem Internacional e Atlético Clube. Às 21h30 entram em campo Fluminense e Operário e Cruzeiro e Goiás. Pela Copa do Brasil Feminina, um jogo abre a segunda fase nesta terça. Vasco e Araguari às 18h30. Da Rádio 2, Fabíola Altran.
1: Tá certo, Fabíola Altran. A gente ainda gira as informações, já que você falou de destaque dos jogos. Vamos com a linha de número 6, né, para trazer outras informações aqui importantes. Agora são 15h26.
4: O preço médio do arroz no campo fechou o mês de abril em R$ 62,00 a saca do grão em casca, no Rio Grande do Sul, e se manteve assim até agora em maio. Os números são do CPEA. É o maior patamar desde setembro. O ritmo de negócios, porém, é lento, com diferenças entre o que pedem os produtores e aquilo que os compradores querem pagar. Sem esquecer que o preço do arroz caiu nos últimos meses por conta do aumento da oferta. E vários agricultores hoje trabalham no prejuízo. Da Rádio 2, Humberto Ferretti.
1: Tá certo, Humberto, 15h26. Vamos chamar o Luiz Henrique para trazer esses destaques esportivos. Agora são 15h26. Hoje tem Copa do Brasil, Cruzeiro e Goiás, Fluminense e Operário. Agora são 15h26. 15h26, a informação no ar.
5: Vamos agora ao boletim esportivo, trazendo os resultados dos jogos de ontem e informando a agenda esportiva desta terça-feira, dia 12 de maio. Começando com os resultados, um dos destaques de ontem foram as partidas que encerraram a 10ª rodada da Série A1 do Brasileirão Feminino, em que as coloradas do Internacional venceram por 1-0 o Botafogo, enquanto as flamenguistas empataram em 1-1 com a Ferroviária de Araraquara. Já as palmeirenses venceram pelo placar de 4-1 o Atlético Mineiro, e no clássico majestoso feminino, as corintianas venceram pelo placar de 2-1 o São Paulo. E para fechar a parte dos resultados, o último destaque de ontem foram as partidas que encerraram a 6ª rodada da Série C do Brasileirão, em que o Santa Cruz venceu por 2-1 a Inter de Limeira fora de casa, enquanto o Guarani goleou o Maringá pelo placar de 5-0, também fora de casa. Passados os resultados, vamos agora com a agenda esportiva deste dia 12 de maio, que tem como um dos destaques as primeiras partidas de volta da quinta fase da Copa do Brasil, em que às 19h30 o Internacional enfrenta o Atlético Clube de Minas Gerais no estádio do Beira-Rio, onde o Inter tem a vantagem por ter vencido a ida pelo placar de 2-1. Já às 21h30, o Fluminense enfrenta o Operário de Ponta Grossa no Maracanã, e também às 21h30, o Cruzeiro enfrenta o Goiás no Mineirão, sendo que estes dois duelos ainda estão em aberto, porque o jogo de ida terminou em empate. E ainda falando de futebol, o outro destaque de hoje vai para a partida que encerra a 8ª rodada da Série B do Brasileirão, que é o duelo entre Londrina e São Bernardo, no estádio Vitorino Gonçalves Dias, na cidade de Londrina, às 19h30. E para fechar a agenda esportiva desta terça-feira com outros esportes, o último destaque vai para o basquete, com uma partida das quartas de final do Novo Basquete Brasil, em que às 19 horas o Minas Basquete enfrenta o Corinthians. Com informações do esporte para a Bragança FM, o som da região, Luiz Henrique Domingues.
1: Atento, Luiz Henrique, 1528, esse foi o giro de notícias, o giro de informação.
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1: Toda a região bragantina, o giro de notícias, o giro de informações. Como é que tá a Câmara Municipal aí, Odeni Medeiros? O que que tá falando aí agora? Oi? Vamos ouvir um trechinho do pessoal do Conselho Municipal de Segurança? Que olha, eu vou falar pra você, viu? Meu Deus do céu. Câmara pegando fogo hoje, informação.
2: Especiais aí a todos os vereadores presentes, a vice-presidente da casa, agradecendo todo o público presente e até pela propriamente dita internet. E a posteriori nós vamos apresentar aí uma cartinha para todos vocês aí, para no conforto do seu lar aí, lerem, refletirem e nos auxiliarem nesta grande missão. Muito obrigado e uma boa tarde a todos.
1: Mais alguma necessidade? Tá certo, tá aí um trechinho. Agora são 15h45, vamos com a linha de número 7, trazendo as últimas informações.
3: Eu sou Humberto Ferretti e esse é o podcast Na Bola. Os três primeiros classificados para as oitavas de final da Copa do Brasil serão definidos hoje. 19h30 no horário de Brasília, o Inter recebe o Atlético no duelo de volta da quinta fase. O Colorado venceu na ida por 2-1 e jogará pelo empate. Já às 9h30 tem Cruzeiro e Goiás, Fluminense e Operário. Os dois duelos estão absolutamente abertos, uma vez que na ida ambos terminaram empatados. Ou seja, quem vencer passa de fase e nova igualdade leva para os pênaltis. Na quarta-feira serão mais 7 jogos. Juventude e São Paulo, Vasco e Paysandu, Coritiba e Santos, Mirassol e Red Bull Bragantino, Remo e Bahia, Jacuipense e Palmeiras, Ceará e Atlético Mineiro. A quinta fase da Copa do Brasil termina na quinta-feira com Chapecoense e Botafogo, Atlético Goianiense e Atlético Paranaense, Confiança e Grêmio, Corinthians e Barra, CRB e Fortaleza e Vitória e Flamengo.
0: Esse podcast é uma produção da Rádio 2.
1: São 15h46, ainda girando as informações para você. Ligado na programação da Bragança FM, 15h46. Vamos ouvir a última linha, porque o frango encarece no atacado. A informação no ar.
3: Depois de cair em janeiro, fevereiro e março, o preço do frango no atacado aumentou em abril. Na média, o quilo do animal congelado foi vendido a R$ 7,16, avanço de 7% na comparação com o mês anterior. Entre os motivos estão o aumento da demanda aqui no país e o repasse do crescimento dos custos, com o frete mais caro. Dados do CPE indicam ainda que nos primeiros dias de maio, o quilo do frango chegou a ser cotado acima dos R$ 7,60. Da Rádio 2, Humberto Ferretti.
1: Tá certo, agora são 15h47. Esse foi o Giro de Notícia, o Giro de Informação.
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0: tem jeito.
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0: Meu compadre, o único jeito é você não indo pra rua.
2: Aí fica ruim.
0: Liga,
2: não vai dar problema.
3: São 15h16, na sequência tem Tarde Sertaneja, direção geral de rádio de Maria de Lima, técnica do Derli, fiquem todos com Deus. Agora quem assume, ele já assumiu faz tempo, o filho do painho, né? Vem aí, tchau gente.
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4: Um abraço para você que se liga aqui na Bragança FM. Estamos chegando agora com o programa Tarde Sertaneja.
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4: A partir de agora, 16 horas e 5 minutos, 4 e 5 da tarde, você acompanha o programa que te mantém muito bem informado do que acontece em Bragança Paulista, na região, no Brasil e no mundo, ao mesmo tempo que te entretém, te diverte com aquela boa e velha música sertaneja aqui nas ondas de rádio da Bragança FM em 79.7, nos rádios de faixa estendida, ou também no nosso Facebook, ou também em nosso aplicativo Bragança FM.
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4: Está começando o programa Tarde Sertaneja e você pode participar dele, mande sua mensagem no nosso WhatsApp 4034-1467 e faça o seu pedido de música, faça alguma reclamação ou algo que está acontecendo pela cidade, um relato, sei lá, muito trânsito em um pedaço da Avenida dos Imigrantes, que é quase uma redundância, ou algum outro relato pela cidade de Bragança Paulista na tarde de hoje. Então o nosso WhatsApp está aberto, 4034-1467.
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4: Começando o programa de hoje com as informações que estão destacadas em nosso Instagram, @BragancaFM. Força Tática realiza prisão por tráfico de drogas em Bragança Paulista. O caso aconteceu na Vila Santa Maria, na Vila Santa Rita de Cássia, quando os policiais realizavam patrulhamento pela rua São Lourenço. Câmara Municipal de Bragança Paulista realiza a 15ª sessão ordinária com dois projetos na pauta e a gente vai acompanhar trechos da sessão aqui durante a programação da Bragança FM no programa Tarde Sertaneja. Música.

Secretaria de Saúde e USP concluem projeto voltado à equidade no SUS. É, na última sexta-feira aconteceu o encerramento do projeto Com Elas no SUS pela Secretaria Municipal em parceria com a Universidade de São Francisco. Polícia Militar prende dois homens e apreende adolescente por tráfico no bairro São Miguel. São esses os destaques do programa de hoje. Não saia daí porque a gente traz muita informação para você aqui na programação da Bragança.

0: Direção de rádio de Maré de Lima, parte técnica de Demétrio Campos, e apresentação minha, Luiz Henrique Domingues. O programa Tarde Sertaneja só está começando e vamos hoje com Jorge Matheus, Gaivota.
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1: Muito bem, 16 horas e 13 minutos, você acabou de ouvir Eu Te Seguro, do Panda, aqui na programação da Bragança FM, a rádio que toca sucessos da música sertaneja, mas não só no sertanejo universitário, também sertanejo de modão, sertanejo dos anos 90 e todas as vertentes dessa música que reúne multidões no Brasil, não só aqui em Bragança Paulista, na Festa do Peão, mas também em outras, como é o caso de Barretos, Extrema também, que tem certa relevância, e também a Festa Junina de Jundiaí, que é bem forte lá na região de Jundiaí. 16 horas e 14 minutos, você está ouvindo o programa Tarde Sertaneja, o programa que você ouve música sertaneja, mas também se mantém muito bem informado, e vamos agora à previsão do tempo. Nesse momento em Bragança Paulista, segundo a agência Climatempo, está fazendo 23 graus com sensação térmica de 23, o que ultrapassa aí a temperatura máxima prevista para hoje, que era de 20 graus. Então está fazendo um pouco mais de calor do que o esperado, e agora está sendo o período mais quente do dia, mas a noite ainda pode esfriar chegando a 14 graus. Então separem as cobertas, os moletons, porque vai fazer muito frio à noite, então fiquem todos bem espertos. Para quarta-feira, dia 13, a temperatura mínima prevista é de 11 graus e máxima de 25, e segundo a agência Climatempo, não tem chances de chover. O período mais quente do dia é ali por volta das 14 horas, quando os termômetros registrarem 25 graus, e o período mais frio do dia vai ser ali por volta das 6 horas da manhã, quando chegar a 11 graus. Então vai fazer bem frio de manhã, vai ser bem difícil de sair da cama para aqueles que precisam acordar muito, muito cedo. Então fiquem espertos. E na quinta-feira, dia 14, a temperatura mínima prevista é de 12 graus e máxima de 25. E aí a sensação térmica tem previsão aí de 18 graus, então pode fazer um pouco mais frio do que realmente vai estar. É, você pode se sentir um pouco mais de frio. E o período mais quente do dia vai ser ali por volta das 14 horas, quando chegar aos 25 graus. E o período mais frio às 6 horas da manhã, quando os termômetros atingirem 12 graus. E para fechar a semana, os dias úteis, na sexta-feira, dia 15, temperatura mínima prevista de 14 graus, máxima de 24, com 74% de chances de chover. E aí a maior incidência de chuva vai ser ali por volta da tarde, no período da tarde, sendo que o período mais quente do dia vai ser justamente ali por volta das 14 horas, junto com a chuva, quando atingirem 23 graus, e o período mais frio vai ser ali por volta das 6 horas da manhã, com 14 graus, então estamos finalmente aí vivendo um outono com cara de outono, porque antes só estava fazendo calor e agora está um pouco frio. Eu estava reclamando que estava muito calor, mas agora que está frio eu estou reclamando para voltar o calor. É algo complicado, nunca se tem uma unanimidade. Mas depois de ouvir a previsão do tempo de Bragança Paulista, vamos ouvir a previsão do tempo do Estado de São Paulo com a Defesa Civil do Estado.
2: A Defesa Civil informa.
3: Nesta quarta-feira, dia 13, a massa de ar frio continuará atuando sobre o estado de São Paulo, mantendo o predomínio de sol entre poucas nuvens. Nas primeiras horas da manhã, o resfriamento noturno favorece a formação de nevoeiros, especialmente no centro e leste paulista. As temperaturas mínimas seguirão baixas, com valores inferiores a 10 graus em diversas regiões, e há possibilidade de geadas isoladas ao amanhecer apenas no sudoeste paulista. Diante desse cenário, reforça a importância e a atenção especial às pessoas mais vulneráveis, sobretudo aquelas em situação de rua. Ao longo do dia, o tempo fica estável e as temperaturas sobem em todo o estado, devido à atuação do ar seco. Com isso, a umidade do ar cai à tarde, podendo atingir valores abaixo dos 30% em áreas do interior. No período da noite, as temperaturas voltarão a cair, intensificando novamente a sensação de frio em todo o estado. Na capital, as temperaturas ficarão na casa dos 11 e 26 graus. Já em Campos do Jordão, mínima de 5 graus e máxima de 20 graus. Em dias de frio, consulte sempre a previsão do tempo e agasalhe-se para se proteger.
2: Defesa Civil do Estado de São Paulo.
1: 16 horas e 17 minutos, essa foi a previsão do tempo do estado de São Paulo, para você ficar bem informado, porque aqui Bragança FM não é o som da região à toa, pega muitas outras cidades do estado de São Paulo.
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1: Em seguida, fique com o Felipe Araújo, que quer saber como que faz para ser estranho de novo.

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1: Vocês precisam admitir alguma coisa.

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1: Muito bem, são 16 horas e 32 minutos. Você acabou de ouvir mais um sucesso aqui na programação da Bragança FM. Zé Neto e Cristiano, Cadeira Cativa. Aí, aí a gente tá tocando ainda um lançamento do mês de abril, né? Mas teve um clássico também, teve modão também. Tião Carreiro e Pardinho, não. Aqui toca modão e também toca sertanejo universitário, pô, porque aqui a gente é muito. Tem gente que fala epilético. Tem gente que fala epilético, mas a gente é eclético aqui na programação da Bragança FM.
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1: A gente é muito eclético e ao mesmo tempo que te diverte também te mantém muito bem informado aqui na programação da Bragança FM com o programa Tarde Sertaneja. E aí a gente vai com um giro rápido, giro de notícias, com notícias tanto de Bragança Paulista quanto da região. Vamos com uma notícia policial da Força Tática, que realizou a prisão por tráfico de drogas em Bragança Paulista na tarde da última segunda-feira. A Força Tática do 34º Batalhão de Polícia Militar do Interior prendeu um homem por tráfico de drogas em Bragança Paulista. Segundo a PM, a equipe realizava patrulhamento pela rua São Lourenço, no bairro Vila Santa Rita de Cássia, quando avistou um motociclista entregando uma mochila para outro homem e fugindo logo em seguida. Diante da atividade suspeita, os policiais abordaram um homem que recebeu a mochila e, durante a vistoria, foram encontrados diversos potes com porções de maconha embaladas para venda, além de um celular. Ao ser questionado sobre os entorpecentes, o suspeito revelou que em sua casa havia mais drogas. No local, a PM encontrou porções de maconha divididas em diferentes formatos, sendo 329 embalagens, 12 grandes porções e 3 tijolos e meio da droga. Também foram apreendidas 3 balanças de precisão, embalagens utilizadas para fracionamento das drogas e a mochila utilizada no transporte de carga. No total, foram apreendidos aproximadamente 3 quilos de maconha e todos os materiais foram apreendidos e o homem recebeu voz de prisão em flagrante por tráfico de drogas, sendo conduzido ao plantão policial. Bom, dando continuidade nesse giro de notícias, ontem aconteceu uma reunião entre o empresário de Bragança Paulista e ex-prefeito também, o José de Lima, com o deputado federal, o Saulo Pedroso, o que pode definir aí os rumos da política. Então vamos ouvir um trecho.
2: Exatamente, uma reunião preparatória para o lançamento da minha pré-candidatura em data que será brevemente anunciada e também da pré-candidatura à reeleição do deputado Saulo Pedroso. A data será marcada, como já disse oportunamente, e é um sonho que se concretiza hoje, a união de Bragança e Atibaia para uma representação política na Assembleia Legislativa de São Paulo e no governo federal. O Saulo já é deputado, já está exercendo o cargo com vários trabalhos realizados em toda a região, principalmente aqui em Bragança, é o caso do Hospital Santa Clara, que já teve a pedra fundamental lançada pelo governador Tarcísio, que é também o nosso candidato a governador. Então, juntos com o governador Tarcísio, comigo na Assembleia Legislativa e com o apoio do Saulo na Câmara Federal, eu acho que Bragança deverá viver uma nova e próspera etapa da sua vida política e administrativa.
1: Bom, então tá aí a palavra do empresário e ex-prefeito de Bragança Paulista, José de Lima, sobre a reunião ontem, celebrando aí a união entre Bragança e Atibaia nos rumos políticos. E ainda hoje, terça-feira, tá tendo aí a 15ª sessão ordinária da Câmara Municipal. Tem dois projetos aí que já foram votados, ambos por unanimidade. E o primeiro deles é de autoria do Executivo Municipal, que dispõe sobre autorização para incineração e ou destruição mecânica de documentos do Arquivo Permanente da Divisão de Patrimônio Mobiliário da Prefeitura, e foi votado aí por unanimidade em segundo turno. E o outro projeto de lei é de autoria do Executivo Municipal também, que altera a Lei Complementar número 803 de 2015, que institui normas para concessão de alvará de funcionamento de certificado de inscrição municipal no âmbito do município de Bragança Paulista, mais um projeto que foi aprovado aí por unanimidade em segundo turno. Agora, dando uma rápida passada na Câmara, para ver o que está acontecendo lá, a Márcia Davanzo, que é responsável aí pelo Faros da Ajuda, falou um pouco na Tribuna Livre na tarde de hoje, então vamos ouvir.
3: Boa tarde à mesa, ao presidente, aos senhores vereadores e à população presente e que estiver acompanhando em redes sociais. Hoje eu vim aqui falar de uma história de 20 anos. Em recente conversa com o secretário do Meio Ambiente, senhor João Ricardo, na semana passada, onde nós começamos a colocar várias situações na mesa, ele respondeu para mim que o passado para ele não interessa e que o que interessa é daqui para frente, né? Mas o passado, ele nos trouxe aqui ao presente, né? A situação que nós estamos enfrentando hoje, e vai influenciar e muito o destino, não da Faros da Ajuda, né? Porque a Faros da Ajuda é uma instituição, saindo do abrigo municipal, a gente tem autonomia para continuar atuando em prol dos animais, mas eu estou falando do futuro dos 600 animais, das 600 vidas que estão no abrigo e que a gente não sabe o que reserva para eles, né? Para falar do passado, eu quero contar uma situação para vocês e vocês vão entender o porquê de eu contar essa situação. Na gestão do Fernão Dias, né, nós passamos por várias gestões, 20 anos, né? Na gestão do Fernão Dias, teve uma situação aqui em Bragança Paulista. Um casal de idosos veio para Bragança Paulista com mais de 100 animais, trouxeram de outra cidade, protetores. E aqui em Bragança Paulista, eles se instalaram numa chácara que não tinha muro, né? Era totalmente vazada, com mourão e arame farpado, e tinha que abrigar esses animais. Muitos desses animais, eles eram reativos, eles brigavam. Então, o casal montou casinhas, corrente, individuais, para manter os animais, não presos, mas em segurança, né? Entre eles mesmos. Cães, eles brigam com muita facilidade. Bom, e esse casal começou a pedir ajuda para a população, somos protetores, queremos ajuda. Um grupo de protetores independentes na cidade se reuniu e começou a ajudar este casal, levando insumos, patrocinando tratamentos e, principalmente, construindo canis para abrigar melhor os animais. Mas não podia esperar, né? O secretário da época precisava tomar providências, né? Nós fomos até o local, várias secretarias, tanto da área social quanto da saúde, a Faros da Ajuda, inclusive, identificamos que lá tinha uns 20 animais que precisavam de tratamento imediato por problema de sarna. Não era nada grave, e a Faros da Ajuda acolheu esses 20 animais. Com calma, né? Nós fizemos o manejo no abrigo, acolhemos esses animais para tratamento, recuperação e devolução ao local de origem, porque tinha um grupo de pessoas ajudando esse casal. Mas o secretário da época, ele tomou outra ação para salvar, e aqui eu faço mesmo entre aspas, salvar os animais da mão daquele casal. Ele simplesmente colocou 80 animais, 80 cães, que ficavam separados, porque reagiam um com o outro, num caminhão, numa única viagem, e despejou no abrigo, né? Sob meus protestos. Por favor, não faça isso, isso não vai dar certo, por favor, não faça isso, mas foi feito, porque aqui é o canil da prefeitura, aqui quem manda é a prefeitura, né? despejaram os animais no fundo lá do abrigo, numa área que a gente tinha cercado para fazer a área de lazer dos animais. Já saiu o cachorro machucado, cachorro morto, cachorro mole. Foi despejados todos de uma vez lá no fundo do abrigo. Fecharam o portão e foram embora.
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1: Bom, então, esse foi uma parte aí do discurso da Márcia D'Avanzo durante a abertura que teve ali da Tribuna Livre na 15ª sessão da Câmara, denunciando, inclusive, aí esse despacho que fizeram de aproximadamente 80 cães no fundo do abrigo municipal. Então, uma situação bem delicada e principalmente do Faros da Ajuda nesse momento. Bom, são 16h43, esse foi mais um Giro de Notícias, um Giro de Informações.
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1: 16h43, esse é o Tarde Sertaneja, mas hoje às 10 com corpo e alma vai ser diferente.

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1: Muito bem, são 17 horas e 9 minutos, 5 e 9 da tarde, você está ouvindo o programa Tarde Sertaneja aqui na... aqui na programação da Bragança FM, onde você está acompanhando aí, você acabou de ouvir aqui mais um sucesso, dessa vez de Edson Hudson na programação da 79.7. E bom, hoje é terça-feira e como não poderia deixar de ser, tem a participação semanal do Gustavo Rizzi, presidente, advogado e presidente do OAB de Bragança Paulista aqui na Bragança FM. E hoje, de forma diferente, ele não está aqui nos estúdios, mas está conosco na linha. Então, mais uma vez, muito obrigado por estar falando com a gente nessa semana, Rizzi. Apesar da distância, está falando com a gente.
2: Eu que agradeço muitíssimo, Luiz Henrique, Bragança FM, por compreender essa minha dificuldade de estar aí presencialmente com vocês, mas afinal de contas estamos na rádio, né? E nas ondas da rádio a gente pode falar de qualquer lugar. Então, quero mais uma vez agradecer o espaço aberto pela Bragança FM para a advocacia e para a Ordem dos Advogados.
1: Bom, Rizzi, o que eu queria conversar com você hoje, até para a gente esclarecer para os nossos ouvintes, também população de Bragança, é em relação a uma mudança no formulário da assistência jurídica, que agora não se chama mais assistência jurídica, se chama advocacia dativa. Queria que você falasse um pouco primeiro sobre essa mudança de nomenclatura de assistência jurídica para advocacia dativa, para contextualizar o porquê que teve essa pequena mudança no nome.
2: Luiz Henrique, é importantíssimo a gente falar sobre isso. Esse formulário está fechado por esse período aí, né? Por conta de uma padronização que estava sendo feita pela OAB São Paulo, foi necessário, mas a gente percebeu ali uma certa demanda da população, né? Estava nos procurando com frequência por conta desse formulário que estava fechado. Bom, a mudança de nomenclatura, em tese, não vai mudar nada, tanto para advogados quanto para assistidos. O grande objetivo da OAB São Paulo foi desvincular do nome da advocacia dativa, que é aqueles advogados que atuam de forma voluntária, né, para a população que hipossuficiente, foi a ideia de desvincular o nome com relação ao nome do benefício, que é de assistência judiciária gratuita. Então, isso gera uma demanda, a população confundia qual era uma coisa ou outra. Nem todo mundo tem direito à assistência judiciária gratuita, só aquelas pessoas que comprovadamente, né, são hipossuficientes que têm direito a esse benefício. Então a OAB São Paulo entendeu por bem fazer essa mudança de nomenclatura para não confundir a população, né? Advocacia dativa, portanto, aquele advogado que se inscreve no convênio para, aí sim, uma vez aprovado, poder prestar serviço de assistência judiciária gratuita à população.
1: E agora, para contextualizar essa questão da assistência jurídica, é para pessoas que não têm condição, mas existe alguma restrição de, por exemplo, tipo de processo penal em relação a esse auxílio?
2: Então, Luiz Henrique, isso é muito importante a gente falar também, porque muita gente confunde qual é o nosso alcance na OAB, né? No passado, bem lá no passado, a gente nomeava advogados e advogadas para atuar em diversas causas de diversas naturezas, inclusive criminal, né? Agora, está mais limitado, até por conta do crescimento das defensorias públicas. Então, apenas para contextualizar o nosso ouvinte, a assistência judiciária gratuita, ela é baseada num convênio que é firmado entre a Defensoria Pública do Estado de São Paulo e a Ordem dos Advogados do Brasil Seccional São Paulo. Acontece isso no Estado inteiro, né? Hoje, nós fazemos a nomeação de advogados e advogadas para pessoas que comprovadamente são hipossuficientes, né, que não têm condições de pagar honorários e custas processuais nas áreas civil e família, né, e contestações em geral, né? Então, aquele caso de uso capião, inventário, divórcio, né, discussão de guarda, de alimentos, né, que é a pensão alimentícia, curatela, tem muito, a gente faz essas nomeações. questões. O que a gente não faz na OAB, e é importante que a população, que aquele que deseja a nomeação de advogado tenha ciência: a OAB não faz nomeação por esse convênio de causas trabalhistas, não faz nomeação de causas previdenciárias e, no caso de Bragança Paulista, por conta da existência da Defensoria Pública aqui, também não fazemos nomeação para causas criminais, né? A Defensoria Pública que cuida disso. E tem mais um detalhe: nas causas até 20 salários mínimos, né, que podem tramitar no Juizado Especial Cível e que, portanto, não precisa da assistência de um advogado, a OAB também não faz a nomeação. Então, se a pessoa, né, se a pessoa que procura a ordem para nomeação de advogado tiver com uma dessas situações, ela não vai ter advogado nomeado. Então é importante que as pessoas saibam, porque muita gente acaba nos procurando e acaba perdendo tempo, porque ao chegar lá descobre que, para esses casos específicos, a OAB não faz nomeação. O que é importante, Luiz Henrique, e isso é algo que a gente sempre bate na tecla, é de que a população, ao fazer o preenchimento do formulário online, é tudo hoje feito pelo site da OAB, né? E foi isso que a gente passou pelo recente processo de padronização. Precisa preencher todos os campos desse formulário online. Caso esteja faltando qualquer coisa, dificilmente a gente vai conseguir dar esse atendimento para a pessoa e na velocidade que ela se espera, né? Então, todos os campos que estão disponíveis lá precisam ser preenchidos. Com essa padronização, ficou muito mais fácil, tanto para o advogado que vai se reunir com a pessoa que está buscando a nomeação, quanto para a pessoa que está buscando a nomeação de um advogado. Ficou muito mais simples, o formulário novo é intuitivo, então vai facilitar muito a nomeação e vai aumentar a celeridade na hora de fazer essas nomeações. O que a gente pede para as pessoas, Luiz Henrique? Cuidado na hora de fazer o formulário, preencher tudo, e aí vai sair a confirmação ali de que o formulário foi remetido para a OAB. No prazo de 3 a 5 dias, em torno disso, de 3 a 5 dias, a OAB entra em contato com essa pessoa para falar: olha, em tal dia, em tal hora, você vai ser recebido, você vai ser atendido por um advogado ou uma advogada que vai fazer uma primeira triagem para saber qual é a pretensão daquela pessoa no judiciário e para ver se a pessoa tem, de fato, necessidade de nomeação de advogados. Então, não precisa ligar para a OAB para fazer essa constatação se o formulário foi enviado. Isso acaba dificultando o processo, porque nós temos um número reduzido de funcionários na OAB, e aí os nossos funcionários param o tempo todo para prestar informações se o formulário foi enviado, se foi recebido, e isso acaba atrasando esse processo. Então a gente pede paciência para a população que faz essa solicitação, que em 3 a 5 dias ela vai receber um contato. Diferente de casos de contestação, que aí o atendimento é com maior urgência.
1: E, Rizzi, você falou de pessoas que comprovadamente não têm aí condições de bancar um advogado e por isso são nomeadas, mas o quão é esse, como que eu posso dizer, esse piso para essa comprovação, e também se tem alguns outros requisitos que a pessoa tem que cumprir ou é só a questão financeira?
2: Sem dúvida, a questão financeira é imprescindível. A gente leva em consideração renda familiar, né? Então, quantas pessoas que residem com você na sua casa, e leva-se em consideração a renda familiar de todos que residem ali, né? A renda, ela não pode ser superior, ou melhor, não pode ser isso, superior a 3 salários mínimos, né? Uma renda inferior a esse patamar é um passo já para a nomeação. Aí é levado em consideração se a pessoa tem imóvel no nome, se a pessoa tem veículo, tudo isso é levado em consideração para que a comissão faça uma avaliação. Ainda que passe, Luiz Henrique, pelo crivo, nesse primeira análise aí da triagem socioeconômica da pessoa que busca a nomeação de advogado, quando tem a nomeação de um advogado, aí sim, esse advogado nomeado vai fazer uma nova avaliação para ver se aquela pessoa tem direito à nomeação de advogado. O que é importante a gente falar? A gente está falando de dinheiro público, né? A defensoria pública que se mantém com o orçamento vindo do Estado de São Paulo, ela que faz esse convênio com a advocacia para que advogados e advogadas possam atender em nome da defensoria pública. Então, quando a gente fala de dinheiro público, a gente tem que ser criterioso, a gente tem que ser organizado, a gente não pode sair por aí nomeando advogados e advogadas à torto e à direito para pessoas que não têm direito. Então, a gente faz uma análise muito criteriosa.
1: E, Rizzi, só para esclarecer mais uma dúvida, você falou que o formulário é preenchido de forma online, mas aqueles que têm dificuldade, eles podem ir até a OAB para receber uma espécie de apoio? A OAB pode servir como um ponto de apoio para pessoas, sim, que têm essa dificuldade?
2: Sem dúvida alguma. A gente recomenda sempre que inicie essa busca, né, essa tentativa, esse preenchimento do cadastro de forma virtual. Como eu disse, ele é autointuitivo. Em alguns casos aí, né, por exemplo, em Pinhalzinho, que é ligado a nós, a prefeitura nomeou uma pessoa lá no CRAS para fazer esse preenchimento para a população. Aqui em Bragança não tem isso, mas as assistentes sociais da SEMADS dão esse apoio, né, de fazer essa nomeação e, aliás, a fazer esse preenchimento do formulário. Mas ainda assim, caso as pessoas tenham dificuldade, não consigam acesso ao site, não consigam preencher, elas podem ir até a OAB. O nosso horário de atendimento é das 8h30 até as 17h30 e buscar esse auxílio da ordem para fazer esse preenchimento. Claro, não vou falar para o pessoal ir chegar lá às 17h30, às 17h20, mas tentem se organizar, vão logo cedo, que a comissão e o nosso corpo funcional está ali à disposição para prestar esse auxílio.
1: Tá certo, são 17 horas e 21 minutos, estamos conversando com o advogado e presidente da OAB de Bragança Paulista, Gustavo Rizzi. Rizzi, o espaço está aberto para as suas considerações finais.
2: Bom, Luiz Henrique, sem dúvida alguma, há muito espaço para a gente falar sobre assistência judiciária, sobre muitos outros casos que surgem no dia a dia. Vai ficar para a próxima, mas quero agradecer a oportunidade que está sendo dada pela Bragança FM para que a gente venha falar sobre conteúdo de qualidade e sobre matérias de interesse da população, como é esse caso da assistência judiciária, da advocacia dativa agora, e de como orientar a população a ter a nomeação de um advogado para atender os seus pleitos, as suas pretensões. A gente sabe que, para nós, advogados, ter um ou outro processo é coisa corriqueira, faz parte do nosso dia a dia. Mas para aquele cidadão, para aquela cidadã que tem algum direito seu aviltado, a nomeação de um advogado, assistência judiciária, é algo indispensável. E a gente está aqui para atender todo mundo, porque acesso à justiça é um direito constitucional e essa é uma das bandeiras da OAB Bragança, é uma das bandeiras da Ordem dos Advogados do Brasil. Então, quero agradecer mais uma vez esse espaço e colocar a OAB sempre à disposição.
1: Muito obrigado por participar mais uma vez com a gente aqui na Bragança FM, e dessa vez, mesmo que de forma remota, estando participando com a gente no Tarde Sertaneja.
2: Obrigado, um grande abraço aos ouvintes da Bragança FM.
1: Bom, são 17 horas e 22 minutos, você está ouvindo o programa Tarde Sertaneja, esse foi o bate-papo semanal aqui da programação da Bragança FM com o advogado e presidente da OAB, Gustavo Rizzi, OAB de Bragança Paulista. Bom, vamos agora com mais um sucesso musical aqui para vocês nas ondas de rádio da Bragança FM. Vamos agora com eles, Bruno Marrone.
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1: Muito bem, são 17 horas e 31 minutos. Você acabou de ouvir Te Amar é Meu Talento, uma música aí de Fred e Fabrício para romantizar aí a tarde de vocês aqui na Bragança FM, a rádio que te diverte, te entretém, mas também te mantém muito bem informado. E vamos agora com o giro de informações.
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1: Bom, vamos começar esse giro de notícias com uma rápida entrevista que aconteceu hoje no programa Primeira Mão, da Fernanda Franco, falando sobre um evento para Faros da Ajuda. Ela fala sobre esse evento com o Jango. Ela falou sobre esse evento com o Jango.
2: Fernanda, eu queria que você falasse um pouquinho, que agora nós teremos aí três eventos praticamente, né? Teremos evento agora no shopping dos carros antigos, domingo no lago, e depois no dia 24 haverá aqui em Bragança um outro evento.
3: No dia 14 teremos aí um encontro dos antigos de Bragança e região, que muito foi uma honra, né, receber o convite deles. Eles fazem esses encontros mensais, então a partir das 18 horas tem um encontro mensal deles agora quinta-feira, dia 14, e eles estão fazendo aí uma ação pro SAMA e pegando o ganho dos animais, eles estarão recebendo ração para beneficiar a ONG Faros da Ajuda.
2: E domingo haverá um outro evento no Lago do Toabão.
3: No dia 17, domingo, 10 horas da manhã, temos um encontro marcado aí para a gente mostrar a força juntamente com a Faros da Ajuda, unir a população para defender essas 600 vidas, né? Existem aí várias questões que envolvem a nossa negatividade à terceirização. A luta não é pela sigla Faros da Ajuda. Até se a licitação fosse aberta, inclusive, para outras ONGs, estaríamos felizes também, porque saberíamos aí que tem a possibilidade de outras pessoas que fazem esse trabalho com os animais fazerem por amor, né? É muito fácil falar da má gestão da Faros, calculando a base aí, essa empresa supostamente 330 mil reais. A Faros da Ajuda hoje recebe menos de 90 mil reais para administrar o abrigo, comprar medicamento, pagar funcionário, fazer o SAMUVET rodar. Então são coisas assim que são muito incoerentes para ser jogado nas costas de uma ONG que trabalha 20 anos em prol dos animais de Bragança. Então estamos aí convidando a população para se unir a nós contra a terceirização dessas vidas, porque, como eu digo, eles não são números, eles são vidas. Eles não são planilhas, eles são focinhos, são corações, e nós somos vidas cuidando de vidas. E depois, no dia 24, mas a população está convidada, estaremos reunidos na Fazenda Bela Manhã. Quero agradecer ao Marcelo também por sempre nos abrir as portas. O ano passado a gente já fez o pedal em prol da Faros da Ajuda. O ano passado foi 20 anos, esse ano completa 21 anos, então vai ter um passeio ciclístico aí pro pessoal. A concentração começa às 7 horas da manhã. Vamos ter a honra de receber o deputado federal Bruno Lima, que para mim é o pioneiro aí do Exército Cadeia para Maus Tratos, porque a gente também busca na causa animal que as pessoas tratos ou abandono elas sejam punidas justamente perante a lei, né? Porque não adianta também a gente achar que vai salvar o mundo pegando todos os animais, porque geralmente as pessoas que praticam ou abandonam maus tratos são reincidentes. Então, o trabalho do delegado Bruno Lima aí, quanto deputado federal e quanto delegado, é excepcional. Só temos a agradecer, e ele virá prestigiar o evento. Então toda a população está convidada aí para ir lá conhecer o delegado e também para tomar um café conosco. E esse ano vamos preparar de novo, e a população está convidada aí para estar prestigiando a vinda do delegado Bruno Lima na cidade de Bragança, que inclusive já tentou mandar emendas aí para a causa animal, mas por questões burocráticas aí da própria gestão pública, isso infelizmente não aconteceu.
2: Dia 24, tem bike também pode ir, né? Vai lá pedalar, tomar um café e participar, né?
3: Tem aí, né, os meninos da Shimano, do GP, eles estão aí nas suas redes sociais fazendo as inscrições. Então, quem tem bicicleta hoje e tá com uma promoção, acho que 40% de desconto. Olha. Aí vai ter a medalha aí para os ciclistas, vai ser uma coisa super legal. Vai ter dois trajetos, porque tem o profissional, sim, eu não sei falar, vou falar do meu jeito, e tem o outro também, que é o mais básico, que dá para ir crianças. Tem gente que tem bicicleta aí que dá para levar bicho. É uma coisa muito linda, sensacional. É. Esse pessoal aí, os ciclistas, né? São vários grupos, eu estou falando em especial em dois, mas tem muitos grupos aí de ciclistas que o povo acha que ciclista só anda de bicicleta, né? É. Esses dias eu ouvi isso. Eles vão por causa da bicicleta. Não. Eles usam a paixão pelo ciclismo com a paixão em ajudar. Então, toda pedalada que eles fazem tem o intuito de beneficiar uma pessoa, uma instituição. E domingo, dia 24, estarão aí pedalando pelos 21 anos da Faros da Ajuda.
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1: Bom, então tá aí a entrevista para o Jango durante o programa Primeira Mão, falando aí sobre a entrevista da Fernanda Franco, falando sobre o evento da Faros da Ajuda. Bom, seguindo aqui o nosso giro de notícias e giro de informações com uma notícia policial que aconteceu ontem. A Polícia Militar prende dois homens e apreende adolescente por tráfico no bairro de São Miguel. Policiais militares do 34º Batalhão do Interior prenderam dois homens e apreenderam um adolescente na noite desta segunda-feira, dia 11, durante uma ação contra o tráfico de drogas no bairro São Miguel, em Bragança Paulista. Segundo a Polícia Militar, a equipe realizava patrulhamento pela rua Plínio da Lara e alvo frequente de denúncias relacionadas ao comércio de entorpecentes, quando flagrou um suspeito realizando a entrega de drogas no local. Ao perceberem a aproximação das viaturas, os envolvidos tentaram fugir, mas três deles foram detidos. Durante a ocorrência, foram apreendidas porções de crack, cocaína, maconha e haxixe, além de dinheiro, celulares, bolsas utilizadas no tráfico e uma motocicleta. Um dos maiores de idade foi preso em flagrante por tráfico de drogas, enquanto o adolescente foi apreendido por ato infracional. Todos foram encaminhados ao plantão policial de Bragança Paulista e permaneceram à disposição da justiça. O pedágio da rodovia Fernão Dias sobe para R$ 3,70 a partir de terça-feira, ou seja, hoje. O valor do pedágio da rodovia Fernão Dias passará por reajuste e será de R$ 3,70 nas praças administradas pela concessionária responsável pelo trecho entre São Paulo e Minas Gerais. A nova tarifa entra em vigor à meia-noite desta terça-feira, ou seja, já entrou em vigor, e o aumento acontece após a formalização da otimização do contrato da concessão entre a ANTT e a concessionária Motiva Minas SP, e o novo valor será aplicado em praças como Mairiporã, Vargem, Cambuí e outras cidades ao longo da rodovia. Motoristas seguem criticando as condições da Fernão Dias, relatando problemas como buracos, falhas na sinalização e o alto número de acidentes registrados em diferentes trechos da via. Segundo a concessionária, o reajuste considera critérios contratuais e atualização pelo IPCA. Entre as mudanças anunciadas também estão a isenção para motocicletas e descontos para usuários de pagamento automático com tags eletrônicas. Essas e outras informações estão no nosso Instagram, @BragancaFM. E fechando aqui nosso giro de notícias, o giro de informações.
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1: Em seguida, fique com ela, Paula Fernandes, trazendo sua versão de Set Fire to the Rain com Amar de Novo.

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1: Muito bem, são 17 horas e 56 minutos, é dessa maneira aí, duvidosa. Cuidado com o que você encontra na internet, as versões de música que você baixa na internet. Tô falando da música. Cuidado com as músicas que você encontra na internet, porque nem sempre elas terminam da melhor maneira possível. Tome muito cuidado, é essa a dica, essa é a lição de hoje do programa Tarde Sertaneja, que chega a sua reta final, e aí fica a dica. Depois de uma tarde aí com informações da Câmara Municipal, com entrevistas com o advogado, o Gustavo Rizzi, que ele é presidente da OAB de Bragança Paulista, trazendo aí atualizações sobre a mudança do, como que eu posso dizer, do formulário de assistência jurídica ou advocacia dativa para pessoas que não podem bancar um advogado. E a gente trouxe também muita informação, principalmente policial, e muito mais aqui na programação da 79.7 durante o programa Tarde Sertaneja, que chega ao fim nessa terça-feira, dia 12 de maio. A gente tem que terminar o programa Tarde Sertaneja, porque 18 horas tem a pausa para reflexão e depois tem o programa Gol de Placa para trazer as informações do esporte aqui para vocês na programação da Bragança FM, falar de Red Bull Bragantino, falar de time feminino do Red Bull Bragantino e atualizar aí o campeonato da Copa do Brasil, porque hoje já começa a quinta fase da Copa do Brasil e a gente vai estar aí trazendo todas as informações para vocês no Gol de Placa. Direção de rádio de Maria de Lima, parte técnica de Demétrio Campos e apresentação minha, Luiz Henrique Domingues. O programa Tarde Sertaneja encerra hoje com clima frio, porque está fazendo frio, está o outono com cara de outono, daqui a pouco já estamos no inverno. E vamos com No Frio da Madrugada. Um grande sucesso que para vocês nas ondas de rádio da Bragança FM.

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2: 18 horas

Boa noite, querido irmão, querida irmã, ouvinte da Bragança FM, que bom estarmos juntos mais uma vez. Salve Maria! Meus irmãos, eu sei que estou adiantando aqui, mas amanhã, mas eu já quero rezar com você. Amanhã, dia 13 de maio, é dia de Nossa Senhora de Fátima, aquela que nos deixou uma mensagem de amor, de esperança, mas também pediu-nos a conversão. Tem até aquela música, 13 de maio, na Cova da Iria.

0: intercedendo por nós. A Lúcia, que morreu há pouco tempo, ela está no processo de beatificação. E eles, as três crianças, no caso, em 1917, viram uma senhora mais brilhante que o sol. Mas Maria não veio apenas para mostrar a sua glória. Ela veio como uma mãe preocupada que chama seus filhos de volta para o caminho de Deus. A mensagem principal de Fátima, que eu quero que você preste atenção, ela pode ser resumida em uma palavra: conversão. Nossa Senhora pediu a oração do terço todos os dias, a penitência, o arrependimento dos pecados, a mudança de vida. Ela nos lembrou que o pecado nos afasta de Deus e ofende muito a nosso Senhor Jesus Cristo, e que o mundo precisa reencontrar o caminho da oração, da penitência, do arrependimento, para alcançar o perdão, para alcançar a amizade com Deus e, com isso, a paz. E quando ela diz não ofendam a Deus, ela está fazendo um apelo materno para que busquemos a santidade em nosso dia a dia, na honestidade, no trabalho, na paciência com a família, na caridade com o próximo, na volta a viver uma vida de fé na igreja, frequentando os sacramentos, rezando o terço, lendo a palavra, tendo uma vida cristã ativa. Porque isso, só isso, meus irmãos, pode nos trazer a paz verdadeira. E ela também revelou que o seu coração de amor transpassado se despinha pelos pecados da humanidade. Ela revelou quanto dói para ela quando eu e você nos afastamos de Deus. Mas ela também mostrou que o seu coração imaculado é o lugar de refúgio, e nele vamos encontrar um caminho seguro a seu Filho Jesus e a paz para nós, a paz para as nossas famílias e até mesmo para a nossa nação. Confiando sempre na promessa que Maria deu: por fim o meu imaculado coração triunfará. Vamos rezar juntos agora uma oração que ela ensinou aos pastorinhos, pedindo perdão e a conversão para toda a humanidade. Ó meu Jesus, perdoai-nos, livrai-nos do fogo do inferno, levai as almas todas para o céu e socorrei principalmente as que mais precisarem da vossa misericórdia. E unido à Virgem do Rosário nesse momento, vamos rezar. Ave Maria, cheia de graça, o Senhor é convosco. Bendita sois vós entre as mulheres, bendito é o fruto do vosso ventre, Jesus. Santa Maria, Mãe de Deus, rogai por nós, os pecadores, agora e na hora de nossa morte. Amém. Em nome do Pai, do Filho e do Espírito Santo. Amém.
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6: Um abraço para você que se liga em esportes. Estamos chegando agora na Bragança FM com o programa Gol de Placa.
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6: Hoje, terça-feira, dia 12 de maio, estamos aí em véspera de jogo decisivo na Copa do Brasil para o Red Bull Bragantino e que a gente vai trazer todas as emoções aqui na Bragança FM amanhã a partir das 19h30 com toda a equipe Gol de Placa para vocês aqui na 79.7.
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6: Começando o programa de hoje com os destaques, o Red Bull Bragantino já encerrou a preparação e já foi ali para a cidade de São José do Rio Preto para se hospedar, para se concentrar para a partida contra o Mirassol amanhã, partida decisiva da Copa do Brasil. O Corinthians paga salários atrasados de jogadores e comissão técnica e o clube teve problemas de fluxo de caixa e atrasou o pagamento que deveria ter sido realizado no dia 7 de maio, é o que traz o GE. Outra informação do GS, tem time pagando salário atrasado, tem time atrasando o salário. E é o Santos que ele atrasou os salários e tenta quitar dívida com o elenco antes de jogo da Copa do Brasil. Lembrando que o Santos enfrenta o Coritiba. No São Paulo, depois do vazamento do áudio do presidente Harry Maciz, o time tenta superar esse problema extracampo e dentro de campo o Roger vai usar o que tem de melhor à disposição contra o Juventude pela Copa do Brasil. E o Palmeiras, que vai até Londrina para enfrentar a Jacuipense no Estádio do Café, ele tem novos desfalques, afinal o Bruno Fuchs foi diagnosticado com uma lesão na coxa direita, sofrida no treino da última segunda-feira, e também Andrés Pereira, que está com trauma na região lombar. Estes foram os destaques do programa de hoje, que só está começando. Não saia daí, porque esse é o nosso Gol de Placa.
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6: 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Está no ar o programa Gol de Placa.
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6: Bom, começando o programa Gol de Placa com as informações do Massa Bruta, do Red Bull Bragantino. O time encerrou na manhã de hoje a preparação para a partida contra o Mirassol pelo jogo de volta da Copa do Brasil, aí que está em aberto, porque a partida aqui em Bragança Paulista terminou empatada em 1-1. O primeiro gol do Braga naquela partida foi de Lucas Barbosa, e depois o Lucas Barbosa foi lá e fez o gol contra, pelo que consta na súmula da partida. No primeiro momento até pensei que o gol contra tivesse sido do Juninho Capixaba, mas o árbitro da partida indicou na súmula que foi gol contra do Lucas Barbosa. E após isso, esse jogo, o Red Bull Bragantino perdeu para o time do Palmeiras no dia 26 de abril, perdeu para o River Plate no dia 30, depois até chegou a vencer a Chapecoense nesse começo do mês de maio, no dia 3, e aí venceu o Blooming da Bolívia na semana passada e vem de derrota no Campeonato Brasileiro pelo placar de 2-0 para o time do Santos. Depois do jogo de domingo, o time do Red Bull Bragantino se representou logo na segunda-feira no CPD em Atibaia, onde realizou o seu treinamento, começou a preparação para a partida decisiva diante do Mirassol na Copa do Brasil, lá no Maião, na cidade de Mirassol, o José Maria de Campos Maia. E aí o Red Bull Bragantino, a tendência é que vá com força máxima, visto aí a complexidade do jogo e também por se tratar de uma fase decisiva de Copa do Brasil, não é mesmo? Porque a Copa do Brasil, primeiro, que é o torneio que melhor premia os times, e o Red Bull Bragantino também tem um certo tabu de apenas chegar na fase de oitavas de final. Isso não é apenas da época do Red Bull Bragantino. Desde a época de Clube Atlético Bragantino, o time passava pela fase anterior às oitavas de final, chegava nas oitavas de final e não conseguia passar. Agora ele tem que passar pela quinta fase da Copa do Brasil. A única vantagem de ser eliminado, claro que não se tem vantagens em ser eliminado, mas se o Red Bull Bragantino for eliminado dessa Copa do Brasil, é uma redução de calendário, mas o time não quer saber disso, quer estar disputando todas as competições, quer principalmente a premiação da Copa do Brasil, porque aí se o time vier a ser campeão desse torneio, é uma premiação de 96 milhões de reais, somando todas as fases que forem passando. E aí o Red Bull Bragantino quer a classificação, e o Wagner Mancini pode ir com o time titular para amanhã, com o Thiago Volpi no gol, Andrés Hurtado na lateral direita, o Gustavo Marques e Alex Vinícius, ou Pedro Henrique, ali na dupla de zaga, no lugar de um desses dois. Afinal, ele vem promovendo esse rodízio de jogadores. Mais provável que o Alex Vinícius seja utilizado, pela sequência que ele vem praticando, e na lateral esquerda o Juninho Capixaba pode jogar. O meio campo pode vir com Gabriel, e aí fica a questão se será Nátio Sousa, se será Eric Ramírez. Fica essa dúvida, ele vem colocando o Eric Ramírez em alguns jogos. O Eric Ramírez começou no jogo contra o time do Blooming, então fica essa dúvida, porque depois que o Matheus Fernandes lesionou, o Sousa seria na verdade o Fabinho já seria uma opção. O Fabinho acabou se lesionando, tendo uma pubalgia. E aí o Nátio Sousa, ele começou um jogo contra o Santos, mas ele acabou não performando tão bem, inclusive comprometendo o resultado, visto que foi dele a falha no lance do primeiro gol do Santos. Claro que foi uma falha coletiva, mas a falha dele que acabou, como que eu posso dizer, empurrando a primeira peça do dominó, porque ele escorrega, aí isso já bagunça um pouco a zaga do Bragantino, ajuda o ataque do Santos. E aí logo em seguida sai o primeiro gol do Santos, o gol do Neymar. Então não sei se o Sousa vai começar no banco por conta desse pequeno erro, ou se vai começar ali com o Sousa entre os titulares, o Ramírez entrando no decorrer da partida. Outra dúvida fica ali no meio campo, como meio atacante, porque ultimamente o Wagner Mancini tem utilizado Sacha e Lucas Barbosa se revezando. Ali no último jogo o Sacha acabou não começando entre os 11 titulares. Quem começou foi Henry Mosqueira e José Herrera.
7: Mas pelo futebol do Herrera, claro que depende muito da decisão do Mancini, mas pelo futebol do Herrera, acredito que o Eduardo Sacha volte para o meio, para ali com o meio atacante, o Lucas Barbosa vá para a esquerda e ali pela direita, e pela esquerda o Henry Mosquera, que voltou de lesão no jogo contra o Santos. Inclusive jogou bem até, não vou negar, não foi uma partida ruim do Mosquera. E aí a tendência é que comece com esse time titular. E aí o atacante, o centroavante, o homem de área ali, sendo o Isidro Pita. Mas a gente só vai saber aí a escalação uma hora antes da partida, é o que eu sempre falo, porque é quando o time divulga oficialmente, a gente até lá fica no campo da suposição. Mas, conhecendo o Wagner Mancini, ele repete muitos times, isso não é necessariamente o demérito, é até confiança nos jogadores. Então eu acredito que ele vai repetir esse time no duelo decisivo contra o Mirassol amanhã na cidade de Mirassol, no estádio José Maria de Campos Maia, o Maião. Então aí o Red Bull Bragantino, que venceu no encontro recente do time do Mirassol, venceu por 1-0. Então tem esse aspecto anímico aí para tirar de vantagem e sair aí com possível a classificação. Lembrando que Rafael Guanais nunca venceu o Red Bull Bragantino. Desde o ano passado, aqui em Bragança Paulista, na estreia do estádio municipal Cícero Souza Marques, ele perdeu por 1-0. No Campeonato Brasileiro do ano passado, ele empatou em 1-1. Esse ano, no Campeonato Paulista, eles empataram em 1-1 também. E no campeonato, na Copa do Brasil, eles acabaram empatando em 1-1 também. Então o Rafael Guanais tem esse tabu para enfrentar aí o Red Bull Bragantino. São 3 empates e 2 derrotas. São 18 horas e 20 minutos. Vamos para um rápido intervalo. Daqui a pouco a gente volta falando de mais Red Bull Bragantino, mais do time feminino do Massa Bruta.
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7: 18 horas e 25 minutos, você está ouvindo o programa Gol de Placa aqui na Bragança FM. Bom, a gente falou um pouco do time masculino do Red Bull Bragantino e indo falar do time feminino, mas eu queria destacar aqui uma ação que o time do Red Bull Bragantino fez, o time do Massa Bruta, fez com médicos da Santa Casa aqui de Bragança Paulista. Afinal, aí numa homenagem do Dia do Profissional da Saúde, que foi comemorado hoje, Red Bull Bragantino preparou uma homenagem para dois profissionais do Complexo Hospitalar Santa Casa, e um deles foi o ortopedista Thiago Volpe, que é xará aí do goleiro do Red Bull Bragantino. E aí o goleiro do Massa Bruta enviou uma camisa autografada para esse médico, e também a técnica de enfermagem, a Lurdinha, ela recebeu a camisa da jogadora Lurdinha do time feminino do Red Bull Bragantino. Então, uma ação muito interessante, envolvendo xarás de jogadores do time do Red Bull Bragantino e também da Santa Casa Saúde. Então, uma ação muito legal, mostrando a integração do clube à cidade, principalmente a Santa Casa, que é uma instituição aí centenária aqui em Bragança Paulista. Bom, e agora sim, falando do time feminino do Red Bull Bragantino, o time feminino do Massa Bruta entrou em campo no último domingo, junto ali com o time masculino, para enfrentar aí o time do Grêmio pela 10ª rodada do Campeonato Brasileiro Feminino, e acabaram perdendo pelo placar de 3-0. Os gols do Grêmio, essa partida que inclusive marcou aí o encontro da goleira, a Letícia, do Red Bull Bragantino com o Grêmio, afinal ela veio do tricolor gaúcho. Ela, na verdade, a Thaís, ela foi escalada, mas a Letícia estava ali no banco de reservas, marcou esse encontro, e os gols do Grêmio foram marcados ali pelas jogadoras da Graça, a Silva e também a Giovaninha. Então aí a Brenda da Graça, também a Gisele Vares Silva e a Giovaninha fizeram os gols do Grêmio. E após a partida, o técnico Humberto Simão concedeu entrevista coletiva, onde ele falou um pouco sobre a derrota e comentou a atuação do time. Então vamos ouvir.
16: Foi uma derrota dura. Eu acho que o placar, ele não corresponde de forma alguma com o que foi o jogo. Nós tomamos um primeiro gol num momento onde a gente estava muito superior na partida, o Grêmio não tinha chegado nenhuma vez, tomamos um gol de bola parada, que é um ponto forte nosso. E a partir daí o Grêmio se fechou ainda mais, o gramado molhado, o time muito compacto. Então a gente estava um pouquinho sem paciência para circular, para ficar um pouquinho mais com a bola. No segundo tempo, a gente volta muito melhor, a gente volta com mais agressividade, a gente tem um início de segundo tempo com um volume de finalizações grandes que a gente não conseguiu converter, e numa transição, de novo, que numa falha nossa da transição, onde a gente se expôs muito para o ataque, porque a gente precisava buscar o empate, a equipe chegou no segundo gol, e aí depois esse segundo gol foi um balde de água fria, onde o desânimo impactou muito na nossa equipe. E foi onde a gente pecou e acabou terminando.

0: que eu não diria que está em ascensão, porque já ganhou alguns títulos, já é realidade no campeonato, no futebol feminino, mas é uma equipe que está conquistando cada vez mais espaço. Depois enfrenta o Mirassol no Campeonato Paulista, no dia 17 de julho. Então aí a pausa para a Copa do Mundo vai abranger também o campeonato brasileiro feminino. Então as Bragantinas podem aproveitar esse período. Bom, ainda falando de Red Bull Bragantino, mas das categorias de base, amanhã tem Red Bull Bragantino em campo para enfrentar o Atlético Paranaense Sub-20 pela aí, décima rodada do Campeonato Brasileiro. Os Bragantinos, que estão as crias do Massa Bruta aí, que já estão se reerguendo na temporada depois de uma sequência muito ruim de uma derrota na estreia, depois duas derrotas seguidas, dois empates seguidos, duas derrotas seguidas, e aí depois empatou contra o Cruzeiro, mas depois contra o Cruzeiro foi só sucesso, porque depois disso venceram o Vitória por 5-2 no dia 23 de abril, venceram o Santos por 4-0 no dia 26, depois no dia 29 venceram o Criciúma por 4-2 em casa, e na última partida em casa venceram o Fortaleza por 2-0. E lembrando que no ano passado o Red Bull Bragantino Sub-20 eliminou o Atlético Paranaense aí na fase das semifinais do das quartas de final? Semifinais do Campeonato Paulista, do Campeonato Brasileiro Sub-20. Então tem um bom retrospecto aí o time do Massa Bruta diante do Atlético Paranaense Sub-20, as crias do Furacão. Crias do Caju, na verdade. Muito bem, são 18 horas e 35 minutos, 18h35, vamos com uma rápida notícia de times paulistas. Afinal, o Corinthians paga salários atrasados de jogadores e comissão é o que traz o GE. O clube teve problemas no fluxo de caixa e atrasou o pagamento que deveria ter sido realizado no dia 7 de maio. O Corinthians pagou nesta terça-feira os salários e os direitos de imagem atrasados de jogadores e comissão técnica. A remuneração deveria ter sido depositada na última quinta-feira, no quinto dia útil deste mês de maio. Em crise financeira, o Corinthians informou aos atletas e membros da comissão técnica que não conseguiria pagar os salários no prazo por causa de dificuldades no fluxo de caixa. É uma situação pontual, um descasamento financeiro de um fluxo de caixa, um valor que era para entrar e não entrou, e os jogadores estão conscientes de que pode acontecer, mas não é algo longo e que vai se estender por muito tempo. Não aconteceu esse ano ainda, então ele acha que não é algo que para se gerar um alarme, disse na semana passada quando informou que o pagamento estava previsto para essa última segunda-feira, ou seja, ontem, dia 11 de maio. Com uma dívida na casa dos 2,7 bilhões de reais, o Corinthians enfrenta problemas financeiros e os demais funcionários do clube com registro CLT receberam normalmente os valores referentes ao mês de abril. O clube fechou o primeiro trimestre de 2026 com déficit de R$ 131 milhões, na verdade, e o valor é 258% maior do que o previsto no orçamento aprovado no fim do ano passado. Na semana passada, a Corte Arbitral do Esporte, o CAS, condenou o clube a pagar pouco mais de R$ 6 milhões ao Midland da Dinamarca pelo descumprimento do acordo firmado na contratação do volante Charles, realizado ainda no segundo semestre de 2024. Além disso, o Timão ainda busca um acordo com o Tadjeres da Argentina pela dívida de R$ 42 milhões referente à contratação do meia Rodrigo Garro. Que situação do Corinthians, hein? Que situação, atrasou salário, tá devendo pro Tadjeres, está devendo pro Midland da Dinamarca, tá devendo para todo mundo o time do Corinthians, mas tava devendo até pros jogadores, mas agora pagou os salários. E a situação do Corinthians é complicada não só financeiramente, mas desportivamente também, visto que o time aí é o 16º colocado no Campeonato Brasileiro, venceu o Clássico no final de semana, mas ainda ali está na beira da zona de rebaixamento, ainda está sendo aterrorizado pelo fantasma do rebaixamento o time do Corinthians. Bom, são 18 horas e 37 minutos, vamos para um rápido intervalo e daqui a pouco a gente volta falando de Copa do Brasil.
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10: Muito bem, são 18 horas e 42 minutos, 6h42, você está ouvindo o programa Gol de Placa aqui na Bragança FM. Bom, a gente falou no primeiro bloco muito sobre Red Bull Bragantino, time feminino do Massa Bruta, time masculino, trouxemos aí a entrevista do Humberto Simão, e agora vamos falar de Copa do Brasil, afinal é semana decisiva na Copa Nacional, campeonato que melhor paga no cenário nacional. E lembrando que hoje já tem jogos, hein? O Internacional entra em campo hoje enfrentando o Athletic Clube de São João del Rei às 19h30 no estádio do Beira-Rio. Também outros jogos que acontecem hoje, Fluminense e Operário de Ponta Grossa no Maracanã. Partida essa que está em aberto. E também outra partida que está em aberto porque terminou empatada no jogo de ida, foi Cruzeiro e Goiás. Só dando uma recapitulada do que aconteceu no jogo aí de ida, nos jogos de ida da Copa do Brasil, porque foi quase há um mês, as partidas de ida aconteceram ali entre os dias 23 e 22 de abril, no dia 21 também aconteceu, no feriado teve a partida de São Paulo, mas nos jogos de ida, o Atlético Mineiro venceu por 2-1 Ceará em Minas Gerais, Em Goiás, o Goiás venceu por empatou em 2x2 com o Cruzeiro. Na Arena da Baixada, capital do Paraná, na Arena da Baixada Curitiba, capital do Paraná, o Atlético Paranaense empatou em 0x0 com o Atlético Goianiense, enquanto o Flamengo venceu por 2x1 o Vitória, no Maracanã. Essa partida que aconteceu no dia 22 de abril. Ainda nesses jogos de ida, o Grêmio venceu por 2x0 o Confiança do Sergipe, na Arena do Grêmio. O Vasco venceu por 2x0 o Paysandu no Mangueirão. O Fortaleza venceu por 2x1 o CRB de Alagoas no Castelão. Enquanto o Remo aprontou fora de casa, venceu por 3x1 o Bahia na Arena Fonte Nova. Enquanto o Botafogo venceu por 1x0 a Chapecoense. Bragantino e Mirassol empataram em 1x1. O Corinthians venceu por 1x0 o Barra de Santa Catarina, lá em Santa Catarina. Enquanto em Ponta Grossa o Operário empatou em 0x0 com o Fluminense. O Palmeiras venceu por 3x0 a Jacuipense. O Inter venceu por 2x1 o Atlético Clube de São João del Rei. O Santos empatou em 0x0 com o Coritiba. Enquanto o São Paulo venceu por 1x0 o Juventude. Com isso, a situação dos times são as seguintes. O Atlético joga por um empate no jogo de volta. A partida essa que acontece amanhã no Castelão, às 21h30. O Atlético joga por um empate, mas corre o risco aí, porque um golzinho do Ceará acaba... Uma vitória de um gol de diferença do Ceará leva a partida para os pênaltis, e aí tudo está em aberto. Não existe qualidade de elenco, apenas qualidade de goleiro. Isso faz muita diferença numa decisão por pênaltis. Mas nos pênaltis não existe qualidade de elenco. Existe apenas ali a sorte e a loteria, e o Atlético vai ter que evitar isso caso queira continuar vivo na Copa do Brasil. No Mineirão, o Cruzeiro precisa vencer para se classificar, assim como o Goiás. Afinal, a partida de ida terminou empatada em 2x2, então está super em aberto. É o que acontece normalmente na Copa do Brasil, ela permite muitas vezes algumas zebras, principalmente por causa desses jogos de ida e volta. No Antônio Ascioli, o Atlético Goianiense enfrenta o Atlético Paranaense na quinta-feira às 19h, jogando aí atrás de uma vitória. O time da casa vai utilizar o fator casa ali, o castelo do Dragão, como é popularmente conhecido, Antônio Ascioli, para conseguir a classificação diante do Atlético Paranaense. Mas é uma partida que está em aberto, porque o jogo de ida terminou empatado em 0x0. O Flamengo venceu por 2x1 vitória, também joga por um empate, mas quem sabe vença por mais. Afinal, o elenco do Flamengo, o poderio do Flamengo é muito grande, e aí pode sair com a classificação tranquila lá do Barradão. Mas o Vitória tem jogado um bom futebol nesse Campeonato Brasileiro e tem inclusive endurecido as partidas em casa. Bom, e ainda continuando, o Confiança de Sergipe enfrenta o Grêmio lá em Sergipe, no estádio do Batistão, na quinta-feira, às 19h. E o Grêmio joga aí também por empate, né? Tem a vitória por 2x0, uma vitória de 1x0 do Sergipe ainda mantém a classificação para o Grêmio, mas o Grêmio no ano passado foi eliminado justamente pelo Confiança, então tem que ficar com os olhos muito bem abertos o time do Grêmio, se quiser seguir vivo na competição, inclusive até se mantendo bem financeiramente. Então o Grêmio, ele joga por um empate em Sergipe. Quem também joga por um empate, mas em casa, no Rio de Janeiro, tem a vida um pouco mais fácil, é o Vasco, que na quarta-feira enfrenta o Paysandu às 19h, o Paysandu de Belém, rival aí do Remo. Mas aí o Vasco, ele venceu a ida, tem a vantagem no agregado por 2x0. Outra partida que também tem uma vantagem no agregado é o Fortaleza, que venceu por 2x1 o CRB no jogo de volta. Decide no Rei Pelé na quinta-feira, dia 14, às 20h. Mas o Fortaleza é mais time que o CRB. A tendência é que permaneça. Está na Série B do Campeonato Brasileiro hoje, mas eu vejo muito mais como um acidente de trajeto no ano passado do que por falta de qualidade do time. Afinal, na reta final do Campeonato Brasileiro, na reta decisiva, o time emendou uma sequência de nove jogos de invencibilidade e acabou tropeçando na última rodada, o que foi imprescindível aí para a queda do time no ano passado. Outro time que tem vantagem, essa é uma vantagem bem mais larga, é o time do Remo, que venceu por 3x1 o Bahia. O Remo, que castigou o Bahia pela segunda vez na temporada, pode castigar uma terceira vez se conseguir a classificação para cima do Tricolor de Aço nessa quinta fase da Copa do Brasil. Lembrando que venceu por 3x1 lá na Bahia e decide no Mangueirão. O Remo, que parece estar jogando um bom futebol, empatou contra o Palmeiras no final de semana. Eu digo parece porque muitas vezes os resultados não dizem isso. Aqui em Bragança eles jogaram um bom futebol, mas perderam por 4x2. Na última rodada eles empataram contra o líder do Campeonato Brasileiro. Isso não é qualquer coisa, não é qualquer time que segura o Palmeiras. Então o time do Remo, ele tem essa vantagem, essa moral de jogar no Mangueirão, e principalmente por ter vencido o jogo de ida pelo placar de 3x1. Um time que tem a vantagem, mas é uma vantagem muito mínima, é o time do Botafogo, que vai até Chapecó para enfrentar a Chapecoense na Arena Condá na quinta-feira, às 18 horas. Amanhã o Red Bull Bragantino vai pro tudo ou nada contra o Mirassol, porque o jogo de ida terminou empatado. Qualquer time que vencer se classifica. Qualquer empate vai pros pênaltis, então vai pro tudo ou nada os dois times. E que, quem sabe aí, temos pênaltis para você enviar aí aquela figurinha do sapinho no WhatsApp falando em espanhol, dizendo que tem pênaltis, que virou uma febre aí entre a comunidade da internet nos últimos tempos. E é uma possibilidade, porque são dois elencos muito balanceados. Aqui em Bragança foi um jogo muito balanceado, que o Red Bull Bragantino encontrou muitas dificuldades, e quem sabe, e pode ser que termine com mais um empate. Outro time, o Corinthians, ele luta por um empate também, porque joga aí contra o Barra, vencendo por 1-0 o jogo de ida. Lembrando que decide na Neoquímica Arena na quinta-feira, às 19h30, então o Coringão tem a vantagem. E aí, outros times que têm a vantagem são o Internacional, que venceu a ida por 2-1, decide em casa no Beira-Rio hoje, às 19h30. O São Paulo venceu o jogo de ida no Morumbis, agora decide no Alfredo Jaconi amanhã, às 19h. E também quem ganhou o jogo de ida foi o Palmeiras, que venceu por 3-0 a Jacuipense da Bahia no Allianz Parque, agora decide no Estádio do Café, em Londrina, por conta dessa questão aí de mando de campo. O Jacuipense é um time baiano, mas às vezes acontece dessa venda de mando, e isso vai ser muito importante para o Palmeiras, porque tem muitos palmeirenses na região de Londrina. Inclusive, me lembro até que uma vez estava passando perto de um estádio do jogo do Palmeiras, e conversando com a torcida ali, era um grupo muito grande de Londrina. Inclusive, acho que em 2018 teve um Palmeiras e Paraná, que foi no mesmo Estádio do Café, que estava abarrotado de palmeirenses. Então, apesar do Palmeiras não jogar em seus domínios, ainda assim vai se sentir muito em casa. E as duas partidas que ainda estão em aberto são Coritiba e Santos, que jogam no Couto Pereira amanhã, quarta-feira, 13 de maio, às 19h30, e também Fluminense e Operário de Ponta Grossa. Ambos esses jogos terminaram empatados em 0-0 e estão em aberto. O Fluminense decide no Maracanã, tem mais time, é mais fácil de se classificar. O Santos e Coritiba já é um pouco mais difícil de cravar um favorito, por conta do momento. O Coritiba teve uma queda de produção nos últimos jogos, teve uma queda nos resultados, mas ainda assim é um time bem qualificado, bem treinado pelo técnico Fernando Seabra, e que pode endurecer a vida do Santos, pode dificultar bastante a vida do Santos. Mas o time da Vila Belmiro tem aí recuperado bom futebol, venceu o Red Bull Bragantino no meio de semana, veio de empate na Copa Sul-Americana. E o Cuca vinha falando, né, o time não necessariamente joga mal, mas tem muito, acaba cedendo o resultado com certa facilidade. E aí o time do Santos acaba estando numa situação muito pior em ambos os campeonatos, tanto o Campeonato Brasileiro quanto o Campeonato da Copa Sul-Americana. E aí é muito por conta de azar. O Santos é um time azarado. Esse é o resumo do Santos. O Santos é um time azarado, que joga muito bom, um futebol muito bom. O Neymar está crescendo de produção, está aí, parece retomando a boa forma. Há pouco tempo aí da Copa do Mundo, isso é muito importante. Resta saber se ele terá físico. E aí, quem sabe ele seja aí decisivo na classificação do Santos amanhã, e que possa ser um indicativo de pintar na lista do Ancelotti na próxima segunda-feira, porque na segunda-feira que vem, dia 18, tem a convocação do Brasil para a próxima Copa do Mundo de 2026. A gente vai conhecer os 26 atletas que estarão representando a amarelinha, e quem sabe o Neymar, sendo decisivo na partida contra o Santos, possa estar nesse grupo que vai para os Estados Unidos. Bom, indo com mais notícias dos times paulistas, vamos agora com uma notícia do Santos, aproveitando que a gente está falando do Santos, que o Santos atrasou salários. O Corinthians pagou os salários dos jogadores, o Santos atrasou e tenta quitar a dívida com o elenco antes da Copa do Brasil. Também é o que traz o GE. O Santos atrasou os salários do elenco, que deveriam ser pagos até a última segunda-feira, dia 11, e o débito se soma aos 2 meses de direitos de imagem, que também estão atrasados. A expectativa da direção é pagar pelo menos o valor registrado em carteira e 1 mês de imagem entre essa terça-feira e quarta, ou seja, entre hoje e amanhã. O time tem 24 horas para resolver essa situação. e o dia do jogo, que é o dia, inclusive, amanhã, o dia do jogo contra o Coritiba. Pelo menos o salário, segundo movimentação interna, deve ser pago antes da partida no Paraná, que tem horário iniciado para marcado às 19h30. Então, ó, o Santos tem aproximadamente aí 23 horas e 30 minutos para pagar o salário dos jogadores, se a gente for contar a partir de agora. E que vale, inclusive, uma vaga nas oitavas de final. A reportagem do GE procurou o clube, que não se pronunciou sobre o assunto. E não é a primeira vez nesse ano que o Santos tem problemas com o fluxo de caixa e deve ao elenco. No mês passado, lideranças do grupo dos atletas se reuniram com a diretoria no Equador antes da partida contra o Deportivo Cuenca para entender a situação. E um dos meses atrasados foi pago no dia seguinte, horas antes da partida, contra o adversário equatoriano. O débito, porém, voltou a ser de duas parcelas e atualmente o Peixe tem uma dívida de aproximadamente R$1 bilhão e os valores do balanço financeiro referentes a 2025 mostram um passivo de 998.500.000 e deste ano o Santos tem mais de R$470 milhões de dívidas de curto prazo, ou seja, com vencimento de até 2 meses, e os débitos de médio e longo prazo passam acima de um ano, são aí de R$761 milhões. Que situação do Santos. Bom, 18 horas e 54 minutos, não? Vamos atualizar rapidamente os placares que aconteceram, do que aconteceu nessa tarde. Afinal, tivemos aí rodada da Copa do Campeonato Espanhol, que já tem seu campeão definido. O Barcelona venceu o Real Madrid no El Clásico de domingo e já foi campeão aí do Campeonato Espanhol, a La Liga. Mas hoje ainda tiveram alguns jogos, como foi o Atlético de Madrid, que venceu por 2-1 o Osasuna, assim como o Betis também venceu por 2-1 o Elche. E uma partida que teve um pouco mais de gols foi entre Levante e Celta de Vigo, que terminou com vitória do Levante pelo placar de 3-2. São esses os destaques europeus, pelo menos os grandes destaques europeus da tarde de hoje. Bom, são 18 horas e 55 minutos, chegamos ao fim de mais um programa Gol de Placa, o programa Gol de Placa desta terça-feira, dia 12 de maio. A gente aí tá se aproximando do jogo do Red Bull Bragantino de amanhã. Amanhã a gente traz mais informações, o clube deve divulgar os relacionados, confirmarem mais desfalques, e aí a gente traz tudo para vocês na programação da Bragança FM. O programa Gol de Placa de hoje chega ao fim, mas a gente volta amanhã. Não fique triste, porque a gente volta amanhã na programação da Bragança FM. Primeiro eu volto às 11 horas da manhã com o Jango durante o programa Primeira Mão. Depois eu volto às 16 horas com o programa Tarde Sertaneja, trazendo as informações de Bragança, da região, do Brasil e do mundo, ao mesmo tempo que a gente te diverte aqui na Bragança FM. E depois a gente volta com o programa Gol de Placa, antecedendo a partida entre Red Bull Bragantino. Lembrando que a bola rola às 20h30, mas a transmissão começa a partir das 19h30 com toda a equipe Gol de Placa. Direção de rádio de Maria de Lima, parte técnica de Demétrio Campos e apresentação minha, Luiz Henrique Domingues. 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Tenham todos uma ótima noite de terça-feira, um ótimo resto de terça-feira. Uma ótima semana, a gente volta amanhã. Fiquem todos muito bem, valeu!
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0: organizado.
1: O governo do Brasil lança plano com foco na desarticulação financeira e operacional de facções criminosas.
0: Presidente Lula destaca a união com estados e municípios para enfrentar a violência e garantir a segurança de todos os brasileiros.
2: O território será devolvido ao povo brasileiro de cada cidade e de cada estado.
1: E ainda, o governo do Brasil zera impostos de importação sobre compras internacionais, a chamada taxas das blusinhas.
0: O imposto vale para importação de produtos de até 50 dólares, cerca de R$250.
1: E você vai ouvir também prevenção e controle aos incêndios florestais.
0: Novos equipamentos foram entregues para reforçar a ação no Cerrado e Pantanal.
1: Um investimento de R$150 milhões do Fundo Amazônia, Gabriela Noronha.
3: Os equipamentos entregues vão fortalecer a atuação em áreas de difícil acesso e reduzir o tempo de resposta aos incêndios no Cerrado e Pantanal.
0: Hoje, na apresentação da Voz do Brasil, eu, Luciana Vasconcelos e Nazi Brum.
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0: Um plano para combater o crime no país.
1: O programa Brasil contra o Crime Organizado conta com investimentos e financiamentos que ultrapassam os R$11 bilhões.
0: Entre as ações previstas está a asfixia financeira do crime organizado para atingir fluxos ilícitos e lavagem de dinheiro.
4: O programa Brasil contra o Crime Organizado conta com quatro eixos. O primeiro mira a estrutura financeira das organizações criminosas, como, por exemplo, a lavagem de dinheiro. Para isso, o país vai ampliar as forças integradas de combate ao crime organizado, que farão operações interestaduais de alta complexidade, como explicou o secretário nacional de Segurança Pública, Francisco Veloso.
5: O crime organizado, diferente de outros tipos penais, tem um objetivo muito claro, ele quer ter lucro. Para isso, nós temos as forças integradas de combate ao crime organizado em todos os estados. E nós vamos criar ficos nacionais. Abriremos em São Paulo, no Rio, no Nordeste, no Sul e no Norte.
4: Outro eixo busca melhorar a investigação de homicídios, com fortalecimento das polícias científicas, dos institutos médicos legais e da rede integrada de bancos de perfis genéticos. O último ponto busca desarticular o mercado ilegal que abastece as organizações criminosas, a partir do tráfico de armas, munições, acessórios e explosivos. O programa prevê a criação da Rede Nacional de Enfrentamento do Tráfico de Armas. O ministro da Justiça e Segurança Pública, Wellington Lima e Silva, ressaltou a importância da participação dos estados e municípios no trabalho conjunto.
6: É fundamental que cada um dos agentes de segurança aqui tome o plano como seu. O programa é do Brasil. O programa não é só do governo federal. O programa é do Brasil e de cada um dos cidadãos para que nós possamos viver sem medo.
4: Presidente Lula destacou a união necessária para combater o crime organizado e disse que o plano vai devolver o Brasil aos brasileiros.
2: O território será devolvido ao povo brasileiro de cada cidade e de cada estado, para que a gente possa dizer ao mundo que muitas vezes o criminoso não é o pobre, não é o negro, não é o desempregado que está num bairro pobre. Muitas vezes o responsável está no andar de cima, engravatado, tomando uísque e zombando da nossa cara.
4: Para colocar o programa Brasil contra o Crime Organizado em prática, o governo prevê mais de R$1 bilhão em recursos diretos já em 2026. São quase R$390 milhões para combater o fluxo de dinheiro ilegal, R$330 milhões para reforçar presídios, R$201 milhões para investigação de homicídios e R$145 milhões para enfrentar o tráfico de armas. Além disso, será criada uma linha de crédito de R$10 bilhões para estados e municípios investirem em equipamentos, tecnologia e estrutura para as forças de segurança. Reportagem Márcia Fernandes.
1: E a gente segue falando sobre esse plano lançado hoje, mais especificamente sobre o eixo voltado às políticas penais.
0: Está prevista a criação do Centro Nacional de Inteligência Penal, além da aquisição de equipamentos, realização de operações nacionais e capacitação de servidores.
1: E para falar mais sobre o assunto, temos conosco ao vivo pela internet o secretário nacional de Políticas Penais, André Garcia. Boa noite, secretário.
7: Boa noite, Luciana. Boa noite, Nazi Brum. Boa noite a todos os nossos ouvintes.
1: Secretário, no que se refere às políticas penitenciárias, o que o senhor pode falar para a gente sobre as medidas que serão adotadas e os investimentos que serão feitos, inclusive em presídios estaduais?
7: Bem, o nosso programa, ele teve uma premissa importante, que foi a orientação do presidente Lula e do ministro Wellington César, de também aproveitar o que vinha dando certo, experiências exitosas e programas do governo, junto com os estados e o Distrito Federal, que já estavam funcionando e que precisavam de certa forma, de maior robustez e maior aporte financeiro. Essa premissa, por exemplo, foi a que regeu o eixo 1, que trata de asfixia financeira do crime organizado, e que teve como parâmetro a recente Operação Carbono Oculto, uma operação que foi realizada em parceria com a Receita Federal, Polícia Federal e o Estado de São Paulo, e foi muito exitosa porque atingiu fortemente a criminalidade organizada entranhada em instâncias de poder econômico que comumente não são atingidas em operações policiais. A mesma premissa nós usamos no sistema penitenciário, que nós temos um modelo de excelência que é administrado pelo governo federal, que é o sistema penitenciário federal, seguro, rígido, que permite um controle e monitoramento de diversas lideranças criminosas no nosso país. São 5 unidades, 5 presídios federais, estão espalhados pelo país e são administrados pelo governo federal. E a nossa pretensão é, após identificadas as unidades, os presídios nos estados, que precisavam, porque abrigavam lideranças criminosas locais, precisavam de uma elevação do padrão de segurança, foi exatamente isso. Elevar o padrão de segurança para protocolos, treinamentos, capacitações e, importante, equipamentos de segurança similares ao que nós aplicamos nos presídios federais. E assim, isolar lideranças criminosas e não permitir que essas lideranças impactem na segurança pública do cidadão e da cidadã brasileira.
0: Secretário, uma das estratégias, como o senhor falou, é isolar essas lideranças criminosas. E uma das ideias é interromper a comunicação entre esses detentos. Como que está previsto nesse plano?
7: Bem, há um conjunto de ações que tem esse objetivo. Primeiro, reforçar, robustecer os protocolos de segurança nessas unidades dos estados, treiná-los, que é para aplicação de protocolos rígidos semelhantes ao que são aplicados no sistema penitenciário federal. Não há incidência, para que o nosso ouvinte, também quem está nos vendo aqui pelas redes sociais, não há incidência de celulares nem de objetos ilícitos nas penitenciárias federais. E nós queremos isso em todas as penitenciárias que nós escolhemos como mais sensíveis em todos os estados. Não queremos objetos ilícitos, não queremos celulares e não queremos nenhum tipo de droga ou arma branca ou qualquer outro tipo de artefato que seja utilizado contra os policiais penais, contra a sociedade. E essa foi a premissa, como eu disse, que foi implementada, que está sendo implementada, que será implementada com o nosso programa Brasil contra o Crime Organizado. Além do treinamento, nós vamos doar equipamentos que vão elevar o nível de segurança, treinar os policiais e servidores também para a utilização desses equipamentos. Por exemplo, eu posso dizer aqui drones modernos para vigilância, kits de varredura eletrônica que vão permitir levantar onde há aparelhos eletrônicos ligados ou desligados, celulares em presídios, identificar onde estão esses celulares e retirá-los das celas, se for o caso, aparelhos de raio-x, scanner corporais, e também o governo federal, de forma inédita, vai realizar a contratação de bloqueadores de celulares e vai com essa contratação disponibilizar para que os estados possam, nas unidades, aplicar essa tecnologia de silenciamento de comunicação. Então, além disso, nós vamos realizar operações programadas, que são operações voltadas para identificar esses equipamentos, esses aparelhos eletrônicos nessas unidades e retirá-las, que são as operações modo avião, que nós denominamos assim. Usamos um equipamento que permite o rastreamento de aparelhos eletrônicos, que são equipamentos nossos aqui da Secretaria Nacional de Políticas Penais e também da Polícia Penal Federal, e também a Operação MUTI, que é a operação organizada com os estados para retirada desses celulares e de qualquer outro material ilícito que esteja nas prisões. Ou seja, vamos atuar com inteligência, equipamentos, treinamento e operações policiais intensas, de modo a não permitir que haja comunicação desses presídios, desses indivíduos custodiados nesses presídios, para além dos muros das unidades penais.
8: Secretário, como é que vai funcionar esse Centro Nacional de Inteligência Penal? Ele vai ter ações integradas aí com todos os estados?
7: Exato, ele vai nos ajudar inclusive na coordenação dessas operações que hoje nós coordenamos aqui diretamente da Secretaria, as operações MUTI e Modo Avião, que são operações nacionais realizadas em diversos estados ao mesmo tempo. Vai congregar também policiais penais das diversas polícias estaduais, vai permitir um maior fluxo de informações num modelo muito semelhante ao que se chama de Centro de Fusão de Informações, ou nos Estados Unidos conhecido como Fusion Centers, que são centros em que estão todas as agências policiais, no nosso caso, todas as polícias, representantes de todas as polícias penais, inclusive a federal, que vão conviver, trocar informações, coordenar operações e dar um dinamismo maior às ações no ponto de vista nacional.
0: Então tá ótimo, secretário. É uma área muito importante e o governo está de olho nisso, então, né?
7: Exatamente, é uma área fundamental para a segurança pública do cidadão brasileiro, né? É onde tudo começou, porque as organizações criminosas surgiram nos presídios e vão terminar, porque a determinação do governo é essa: controlar e manter esses indivíduos isolados e não permitir que haja comunicação nem influência na vida do cidadão que vive fora dos muros dos presídios.
8: Bom, nós conversamos com André Garcia, secretário nacional de Política Penal. Secretário, muito obrigado pela entrevista à Voz do Brasil.
7: Eu que agradeço a oportunidade, estou aqui sempre à disposição de vocês e dos nossos ouvintes.
0: O período de seca está começando na região central do Brasil.
8: E com ele vem o maior número de ocorrências de incêndios florestais.
0: Viaturas e equipamentos que vão ajudar no combate ao fogo foram entregues hoje pelo governo federal.
8: Os investimentos são do Fundo Amazônia e pela primeira vez serão aplicados nos biomas Cerrado e Pantanal.
3: Caminhões especializados no combate a incêndios florestais, caminhonetes 4x4 equipadas, sopradores e aeronaves remotamente pilotadas. Os equipamentos entregues nesta terça-feira vão fortalecer a atuação em áreas de difícil acesso e reduzir o tempo de resposta aos incêndios no Cerrado e Pantanal. O investimento total de R$150 milhões vem do Fundo Amazônia, administrado pelo Banco Nacional de Desenvolvimento Econômico e Social, BNDES. Segundo o ministro da Justiça e Segurança Pública, Wellington César Lima, esse é o maior investimento já realizado pelo governo federal para ampliar o combate aos incêndios florestais. O ministro destacou ainda que a entrega vai agilizar o trabalho de combate ao fogo.
9: Cada minuto reduzido no tempo de resposta significa menos destruição ambiental, menos prejuízo econômico e mais proteção para a população brasileira.
3: Os equipamentos vão beneficiar os corpos de bombeiros militares do Piauí, Bahia, Goiás, Minas Gerais, Mato Grosso do Sul e Distrito Federal, além da Força Nacional de Segurança Pública e Brigadas Florestais. A medida faz parte da Política Nacional de Manejo Integrado do Fogo, criada em 2024 e gerida pelo Ministério do Meio Ambiente e Mudança do Clima. O ministro da pasta, João Paulo Capobianco, lembrou que o governo também tem fortalecido o planejamento e alcançado bons resultados no combate aos incêndios florestais.
10: Atualmente, nós temos reuniões a cada 2 meses com os maiores meteorologistas do Brasil e do exterior para monitorar permanentemente os cenários de risco climático e de risco, portanto, de incêndios. Esse dado é traduzido em planejamento, é levado para a sala de situação e articula e organiza a ação do governo federal. Nós, em 2025, reduzimos a área queimada no Brasil inteiro em 39%.
3: Esse é o primeiro investimento do Fundo Amazônia em biomas fora da Amazônia Legal. O fundo, restituído em 2023, após 4 anos de paralisação, já aprovou mais de R$400 milhões para apoiar os corpos de bombeiros de 9 estados da Amazônia Legal no combate a incêndios. Reportagem Gabriela Noronha.
0: O presidente Lula acaba de anunciar que zerou os impostos para compras de até 50 dólares sobre compras internacionais online, tributos que ficaram conhecidos como taxa das blusinhas.
8: Segundo o secretário executivo do Ministério da Fazenda, Rogério Seron, essa medida só pôde ser anunciada após o combate ao comércio ilegal.
11: Isso só foi possível depois de um avanço muito significativo para regularizar o setor. O contrabando, que era uma marca presente nesse setor, ele foi eliminado. Agora um setor regularizado e continuará regular vai poder usufruir dessa isenção, dessa zeragem de tributação sobre esses produtos. Vai beneficiar a população mais carente, mais pobre, que utiliza muito dessas plataformas para adquirir produtos que são muito importantes para o seu dia a dia.
0: A mudança será publicada em edição extra do Diário Oficial de hoje e já passa a valer a partir de amanhã.
8: Estudantes com dívidas no Fundo de Financiamento Estudantil, FIES, podem realizar a renegociação de débitos a partir de amanhã por meio do Desenrola FIES.
0: Os contratos em atraso poderão ser quitados com descontos de até 99% sobre o valor da dívida.
8: A expectativa é atender mais de 1 milhão de estudantes.
0: Pode participar do programa quem teve contrato firmado até 2017 e que estava na fase de pagamento em 4 de maio de 2026. A negociação pode ser feita até 31 de dezembro deste ano. A expectativa é que mais de 1 milhão de estudantes sejam beneficiados com refinanciamento. O Desenrola FIES faz parte do novo Desenrola Brasil, programa lançado pelo governo federal no início deste mês para reorganizar a vida financeira de milhões de brasileiros e ampliar o acesso ao crédito em melhores condições. A medida, no entanto, não prevê a utilização do FGTS para abatimento das dívidas, como acontece em outras renegociações do Desenrola Brasil. Outra vantagem é para os estudantes que mantêm os pagamentos em dia. O programa oferece a possibilidade de quitação integral do débito com 12% de desconto sobre o saldo devedor. Para facilitar o atendimento, todo o processo de renegociação será realizado pelos canais digitais do banco responsável pelo contrato. No portal do Ministério da Educação foi publicada uma matéria com o passo a passo da renegociação. Acesse gov.br/mec e saiba mais. Reportagem Talita Albuquerque.
8: E ainda sobre o Desenrola, mas desta vez para o agricultor familiar que está com as contas no vermelho.
0: O Desenrola Rural está a todo vapor com descontos de até 96% do valor da dívida.
8: A iniciativa quer melhorar a saúde financeira dos produtores rurais e facilitar o acesso ao crédito de olho na safra 2026-2027.
12: Nas praias de Tamandaré, no litoral do Pernambuco, Fabrício do Nascimento aprendeu a pescar com os avós e se dedica à atividade artesanal ao longo de 20 anos. Recentemente, decidiu aumentar a renda e investiu na criação de abelhas. Durante a pandemia, o novo negócio virou um problema e o que antes era investimento virou dívida, como relembra Fabrício.
13: E foi na época que eu comecei a tirar meu primeiro empréstimo, foi em torno de R$ 2.500. Tive uns problemas no decorrer da pandemia, não tive condição de pagar.
12: Foi só no ano passado que Fabrício conseguiu a tão esperada saúde financeira nos negócios. O produtor rural aderiu ao programa de renegociação de dívidas do governo do Brasil. Os descontos permitiram que ele limpasse o nome e pudesse sonhar alto.
13: Quitei essa dívida, investi na minha área da pesca e na área da apicultura. Eu estou querendo um investimento maior. Meu sonho é fazer minha agroindústria, para a produção de mel também.
12: O sonho de Fabrício e de outros agricultores rurais pode se tornar realidade com um novo Desenrola Rural. O programa permite renegociação e liquidação de débitos, com descontos que chegam até 96%, e atende quem tem débitos vinculados ao Programa Nacional de Fortalecimento da Agricultura Familiar, o PRONAF. Podem ser beneficiados agricultores familiares, assentados da reforma agrária, pescadores artesanais, povos e comunidades tradicionais e cooperativas da agricultura familiar. A expectativa é que os descontos ajudem os produtores a planejar a safra 2026-2027, como explica a ministra do Desenvolvimento Agrário e Agricultura Familiar, Fernanda Machiavelli.
14: Nós conseguimos, no âmbito do Desenrola Brasil, reabrir o Desenrola Rural. Agora, nessa nova rodada, nós de novo temos condições muito favoráveis para essa renegociação. São descontos bastante convidativos para conseguir promover essa regularização das dívidas dos agricultores familiares. Nós esperamos que a partir do Desenrola Rural, os agricultores familiares voltem a acessar o crédito do PRONAF, estejam na produção de alimentos, participando ativamente da ampliação da nossa safra 2026-2027.
12: A adesão ao Desenrola Rural pode ser feita até 20 de dezembro de 2026. Para as dívidas do PRONAF ou contratadas junto a instituições financeiras, a regularização deve ser feita diretamente nessas empresas. Se o débito estiver na dívida ativa da União, é possível limpar o nome diretamente no site do Regularize. Mais informações sobre o Desenrola Rural, acesse gov.br/mda. Reportagem Edinaldo Júnior.
0: E hoje a ministra do Desenvolvimento Agrário e Agricultura Familiar, Fernanda Machiavelli, apresentou um balanço das ações voltadas ao setor.
8: Ela destacou as políticas voltadas às mulheres rurais, com a implementação de 110 mil quintais produtivos, que são espaços de produção diversificada de alimentos saudáveis, sementes e insumos, fundamentais para a soberania e a segurança alimentar.
0: A União Europeia retirou o Brasil da lista de países autorizados a exportar produtos de origem animal destinados ao consumo a partir de 3 de setembro.
8: Por meio de nota, o governo brasileiro informou que recebeu com surpresa a notícia e que tomará prontamente todas as medidas necessárias para reverter essa decisão.
0: O chefe da delegação do Brasil junto à União Europeia já tem reunião agendada para amanhã com as autoridades sanitárias do bloco.
8: O Brasil é o maior exportador do mundo de proteínas de origem animal e o principal fornecedor de produtos agrícolas ao mercado europeu.
0: Todas as informações sobre pré-natal, parto, puerpério, cuidados com o bebê, vacinação, alimentação, saúde mental e rede de apoio, tudo em um único lugar.
8: E agora disponível também pelo celular com mais praticidade e segurança.
0: É a nova caderneta brasileira da gestante, lançada hoje no Rio de Janeiro pelo ministro da Saúde, Alexandre Padilha.
15: Márcia Silva de Araújo, de Planaltina, no Distrito Federal, está grávida de 4 meses. É a sua terceira gestação, mas ela ainda toma todos os cuidados necessários nessa fase. As vacinas estão em dia e todo mês tem consulta de pré-natal.
16: Saiu de uma, já tem outra no outro mês. E é um momento muito delicado, que a mãe tem que ser acompanhada, sim. Você está gerando um bebê, você tem que ter uma assistência da família e do posto de saúde. Eu acho muito importante.
15: Para facilitar e ampliar a organização de exames de pré-natal e dos cuidados com as mães e seus bebês, o Ministério da Saúde lançou nesta terça-feira a nova caderneta brasileira da gestante. A versão reformulada do documento reúne todas as informações da mulher desde a gravidez ao pós-parto. Outra novidade é que o conteúdo da caderneta agora vai estar integrado com o Meu SUS Digital. Tudo na palma da mão, para garantir um atendimento mais qualificado às gestantes, de acordo com o ministro da Saúde, Alexandre Padilha.
17: Nós temos 85% das equipes de saúde da família no Brasil inteiro que usam já o prontuário eletrônico do Ministério da Saúde. Então, a expectativa é que fique na mão da gestante, na mão dos profissionais de saúde, como se fosse a verdadeira bíblia da gestação, do cuidado das mulheres no nosso país.
15: O documento também traz informações de cidadania, como saúde mental, luto materno e parental e violência obstétrica. E tem espaço para registros específicos sobre o acompanhante, métodos de alívio da dor, posições para o parto, procedimentos a serem evitados e rede de apoio. Maria Silva de Araújo, do início da matéria, aprovou a novidade.
16: Vai melhorar bastante no sentido de facilitar a nossa vida. Hoje em dia também está sendo tudo digital. E aí eles vão passando do computador para o outro. Então, assim, é maravilhoso.
15: Além da versão digital, serão distribuídos 3 milhões e 200 mil exemplares da caderneta física em todo o Brasil. Reportagem Natália Koslick.
8: O acesso à caderneta brasileira da gestante é feito pelo aplicativo Meu SUS Digital, disponível para Android e iOS ou pela versão web da plataforma.
0: Estão abertas as inscrições para o Fórum Nacional da Rede de Parcerias, promovido pelo Ministério da Gestão e da Inovação em Serviços Públicos.
8: O evento busca aprimorar as políticas públicas e o impacto dos serviços na vida do cidadão, com mais de 240 painéis, palestras e oficinas.
0: O evento será realizado entre 9 e 11 de junho no Centro de Convenções Ulisses Guimarães, em Brasília.
8: As inscrições são gratuitas e podem ser feitas no endereço gov.br/rede de parcerias.
0: E essas foram as notícias do Governo do Brasil.
8: A realização da Secretaria de Comunicação Social da Presidência da República.
0: Com produção da empresa Brasil de Comunicação.
8: Fique agora com as notícias do Poder Judiciário e do Congresso Nacional. Uma boa noite.
0: Boa noite para você e até amanhã.
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20: STF pede novas providências de órgãos para aprimorar transparência das emendas parlamentares.
21: STJ afasta indenização do DPVAT em acidente ocorrido durante prática de crime.
20: Justiça do Trabalho registra mais de 600 mil casos de assédio moral.
21: Boa noite, eu sou Marcela Luiza.
20: E eu sou Marcelo Della Libera.
21: Supremo Tribunal Federal pede novas providências para reforçar a transparência e o controle sobre as emendas parlamentares.
20: A decisão é do ministro Flávio Dino e envolve órgãos de fiscalização do Senado, do Governo de São Paulo e da Justiça Eleitoral. Carolina Chaves.
22: Na decisão, Flávio Dino pediu ao Tribunal de Contas da União informações sobre o funcionamento de um painel de acompanhamento das emendas parlamentares e cobrou esclarecimentos da Controladoria Geral da União sobre limitações na estrutura do órgão. O ministro também quer explicações do Senado sobre a possibilidade de ampliar regras contra nepotismo envolvendo suplentes de senadores e familiares. Já o governo de São Paulo deverá esclarecer suspeitas de acordo político relacionado à destinação de emendas de bancada federal. A decisão ainda determina que assembleias legislativas e a Câmara Legislativa do Distrito Federal comprovem a adaptação das regras locais ao modelo federal de execução das emendas. O relator também encaminhou ao Tribunal Superior Eleitoral e à Procuradoria-Geral Eleitoral pedidos de análise sobre possíveis riscos de uso irregular de emendas parlamentares em campanhas eleitorais.
21: A indenização do extinto seguro DPVAT não é devida se o acidente de trânsito ocorreu durante a prática de crime.
20: Esse posicionamento é do STJ. Fátima Uchoa.
23: Um homem roubou uma motocicleta com a qual logo depois sofreu acidente de trânsito. Ele pediu a indenização do seguro obrigatório DPVAT, que hoje está extinto, e a Justiça do Paraná determinou o pagamento. No entanto, a quarta turma do STJ deu provimento ao recurso especial da seguradora. Para a ministra relatora Isabel Galotti, a existência de conduta dolosa da vítima afasta a cobertura securitária quando o risco é deliberadamente provocado, como no caso do roubo de veículo com o uso da motocicleta subtraída.
21: Justiça do Trabalho registra mais de 600 mil casos de assédio moral.
20: O levantamento considerou o período de 2020 a 2025. William Nascimento.
24: Nos quatro primeiros meses de 2026, já foram formalizadas mais de 30 mil ações por assédio moral. Ele está no comentário constrangedor, na punição injusta, na intimidação, em situações que afetem a dignidade de quem trabalha e causem danos à saúde física e mental. E a empresa é responsável por atitudes como essa. Se não cuidar do ambiente de trabalho, pode responder por isso. E esse é o alerta do coordenador-geral do programa Trabalho Seguro, ministro Agra Belmonte. Investimento é prevenir. Custo é a empresa ter de pagar indenizações.
21: A partir do dia 15 de maio, pré-candidatos já podem começar a arrecadar dinheiro para financiar as campanhas das eleições gerais de 2026.
20: Um dos meios de arrecadação é por meio do financiamento coletivo, conhecido como vaquinha virtual. Estevam Furtado.
25: A vaquinha virtual já foi usada nas eleições de 2018, 2020, 2022 e 2024. O modelo, também chamado de crowdfunding, permite arrecadar recursos pela internet, por sites, aplicativos e plataformas digitais. As empresas que oferecem esse serviço precisam estar cadastradas e aprovadas pelo Tribunal Superior Eleitoral, além de serem contratadas antes por pré-candidatos ou partidos, conforme prevê a Lei das Eleições. A página sobre financiamento coletivo já está disponível no portal do TSE. Até agora, quatro empresas foram aprovadas para atuar nas eleições de outubro e outras duas estão com cadastro incompleto.
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21: Uma boa noite.
20: Boa noite.
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2: Eu sou Paula Groba e estes são os destaques de hoje do Jornal do Senado, que começa agora. Plenário aprova renovação automática da CNH para bons motoristas. Avança projeto que endurece punições para fraudes no mercado financeiro. Aprovadas regras mais rígidas para o fechamento de escolas rurais. Boa noite. Motoristas com bom histórico no trânsito garantiram mais facilidade para renovar a carteira de habilitação. O plenário aprovou hoje a medida provisória que permite a renovação automática da CNH para condutores inscritos no Registro Nacional Positivo de Condutores, cadastro que reúne quem não cometeu infrações de trânsito no período de 12 meses. Mas o texto aprovado pelo Congresso inclui ainda a necessidade de exame médico para a renovação. A proposta segue agora para a sanção presidencial. Os detalhes com o repórter Alexandre Campos.
4: Relator da medida provisória, quando o texto esteve na comissão mista, o senador Renan Filho, do MDB de Alagoas, afirmou que dificultar o acesso à CNH impede que muitas pessoas entrem no mercado de trabalho.
5: É por isso que o Brasil vive, de certa maneira, um apagão de motoristas de caminhão, especialmente os caminhões de grande porte, porque a burocracia afugenta o jovem da primeira habilitação e, ao fazê-lo, afugenta também a formação de condutores profissionais.
4: A renovação automática da CNH deverá ser precedida de exames de aptidão física e mental. Essa exigência foi novidade, já que não constava no texto original da MP. Renan Filho acatou a emenda para reintroduzir essa obrigatoriedade. De acordo com o texto aprovado, o motorista habilitado poderá optar pela CNH digital gratuita caso prefira não pagar pelo documento físico. A MP, que segue para sanção, ainda prevê a correção anual pelo IPCA dos valores referentes aos exames de aptidão física e mental e de avaliação psicológica a serem fixados nacionalmente pela União.
2: E brasileiros que sofrem com dores persistentes por meses ou até anos poderão ter atendimento mais especializado no SUS. O plenário aprovou um projeto que estabelece regras para o cuidado de pessoas com dor crônica na rede pública de saúde. A proposta garante atendimento integral aos pacientes e cria o Dia Nacional de Conscientização e Enfrentamento da Dor Crônica em 5 de julho. O texto segue para a sanção presidencial. Carros abandonados em ruas e terrenos públicos, além de prejuízos.

0: De trânsito brasileiro para acelerar o destino de carros apreendidos e não reclamados por meio de leilões. Uma das novidades é a integração ao Sistema Nacional de Resíduos Sólidos para rastrear peças retiradas de veículos e combater o mercado ilegal. A ideia é priorizar a chamada economia circular. Antes de reciclar ou descartar um veículo, será obrigatório tentar reaproveitar peças e componentes em boas condições, como destacou a senadora Tereza Cristina.
1: Com isso, damos um passo concreto para reduzir impactos ambientais, organizar o setor e transformar passivos em oportunidades econômicas.
0: Empresas de desmontagem também terão de tratar corretamente fluidos e resíduos poluentes. O projeto segue para análise da Comissão de Assuntos Econômicos.
2: O senador Paulo Paim, do PT do Rio Grande do Sul, elogiou o programa Brasil contra o Crime Organizado, lançado pelo governo federal. Segundo ele, a iniciativa articula inteligência, integração entre os entes federativos e mais de 11 bilhões de reais em investimentos para o enfrentamento das facções criminosas. Paim destacou que o programa prevê ações contra a lavagem de dinheiro, o tráfico de drogas e o crime organizado nos presídios, além de medidas para aumentar a elucidação de homicídios. O senador também defendeu a importância de políticas sociais, educação e geração de emprego no combate à criminalidade.
3: O crime organizado não se combate apenas na ponta, no confronto direto. É preciso atingir suas estruturas, suas fontes de financiamento, sua capacidade de articulação e o seu poder de infiltração. Não basta prender executores, é preciso prender, mas também desmontar os esquemas de lavagem, recuperar ativos e cortar o fluxo ilícito que sustenta essas organizações.
2: Já o senador Esperidião Amin, do PP de Santa Catarina, criticou a decisão do ministro do STF, Alexandre de Moraes, que suspendeu a aplicação da lei da dosimetria até a análise do plenário da corte. Segundo o parlamentar, a medida representa interferência em uma decisão do Congresso Nacional. Amin também defendeu a revisão das penas aplicadas aos envolvidos nos atos de 8 de janeiro e afirmou que o Congresso deve avançar no debate sobre a anistia aos condenados.
4: Se ele acha que a lei é inconstitucional, ele tem que submeter imediatamente. Mas a lei entra em vigor. Quer dizer, agora o ônus da decisão do Supremo é do cidadão que foi beneficiado pela dosimetria. Quer dizer, a decisão soberana do Congresso fica condicionada ao despacho monocrático.
2: Dinheiro desviado, balanços maquiados e investidores enganados. Fraudes no mercado financeiro que podem causar prejuízos bilionários e abalar a confiança na economia passaram a ser alvo de regras mais duras no Senado. A Comissão de Assuntos Econômicos aprovou hoje um projeto que prevê a prisão para fraudes contábeis e a manipulação de informações que levem investidores ao erro no mercado de capitais. Os detalhes com a repórter Marcela Cunha.
5: A proposta da senadora Augusta Brito, do PT do Ceará, foi apresentada depois do caso das lojas americanas. O texto aprovado pune a fraude contábil, como alterar balanços, informar dados falsos ou esconder operações realizadas pela empresa. A pena prevista é de 2 a 6 anos de prisão e multa. O relator, senador Oriovisto Guimarães, do PSDB do Paraná, afirmou que o texto foi ajustado para deixar mais claro o que deve ser considerado crime, sem gerar insegurança jurídica no mercado de ações.
6: É preciso que essa legislação seja muito objetiva, até porque nesse mercado de ações é impossível a qualquer administrador garantir resultados. Tá? É sempre uma dúvida. Mercado de ações você pode ganhar e você pode perder, no Brasil ou em qualquer lugar do mundo. Então nós precisamos tomar muito cuidado na tipificação desses crimes para não criar insegurança jurídica e para não criar mais ilusão ainda para o aplicador.
5: A proposta também prevê aumento da pena quando a fraude causar grandes prejuízos, atingir muitas vítimas ou abalar a confiança no sistema financeiro. Em caso de condenação, o responsável poderá ficar impedido de exercer atividade empresarial ou ocupar cargos de direção, conselho ou gerência. O projeto segue para a Comissão de Constituição e Justiça.
2: E o fechamento de escolas em áreas rurais, indígenas e quilombolas poderá ter regras mais rigorosas no país. O Senado aprovou aprovou um projeto que impede que decisões baseadas apenas em custos

0: definam um encerramento dessas unidades. A proposta que segue para a sanção presidencial determina que o fechamento dessas escolas leve em conta não só os critérios econômicos, mas também o impacto social, cultural e as condições de acesso dos estudantes à educação. O repórter Rodrigo Rezende tem as informações.
1: A Comissão de Educação aprovou uma proposta apresentada pelo então senador Messias de Jesus, do Republicanos de Roraima, que cria normas para o fechamento de escolas rurais, indígenas e quilombolas. A relatora da proposta, senadora Jussara Lima, do PSD do Piauí, teve seu texto apresentado na comissão pela senadora Damaris Alves, do Republicanos do Distrito Federal. Ela destaca que o fechamento de uma escola não pode levar apenas em conta o aspecto econômico.
2: Assegurar que decisões dessa magnitude não sejam tomadas de forma discricionária ou baseadas unicamente em critérios, presidente, de eficiência econômica, sem a devida consideração dos impactos sociais, culturais e pedagógicos.
1: A proposta prevê que, em caso de necessidade de fechamento da escola, será assegurado à comunidade escolar o prazo de um ano para a solução dos problemas gerados pelo fechamento. Um dos itens que deverá ser observado é um estudo da distância a ser percorrida pelos alunos em uma possível nova escola. A proposta segue para a sanção presidencial.
0: Com trabalhos técnicos de Eliseu Caires, o Jornal do Senado fica por aqui. Acompanhe agora as notícias da Câmara dos Deputados. Boa noite e até amanhã.

0: Jornal. Câmara dos Deputados. Deputados analisam política para enfrentar os efeitos da seca no semiárido.
1: Projeto suspende pagamento de financiamento agrícola devido ao El Niño.
0: Comissão aprova punição para casos de violência digital contra a mulher.
1: Boa noite. Comissão aprova punição para uso de IA em ações de violência contra a mulher. A repórter Maria Neves nos conta sobre os casos.
2: A Comissão de Constituição e Justiça da Câmara dos Deputados aprovou o projeto de lei que torna crime alterar ou criar fotos, vídeos e áudios com uso de inteligência artificial para praticar violência contra a mulher. Quem incorrer na prática ficará sujeito à reclusão de 2 a 4 anos, além de multa. De acordo com o novo tipo penal, é crime adulterar, criar, manipular ou produzir fotos, vídeos e áudios utilizando sistemas de inteligência artificial. Para que a conduta seja punida, a manipulação deve ter o intuito específico de causar constrangimento, humilhação, assédio ou ameaça à mulher no contexto de violência doméstica e familiar. O relator, deputado pastor Marco Feliciano, do PL de São Paulo, destacou que a violência digital, ao distorcer a realidade e promover humilhações, assédios e ameaças, aumentam a vulnerabilidade das vítimas, causando danos emocionais e sociais.
3: Esse tipo de violência digital, que muitas vezes ocorre paralelamente a agressões físicas ou psicológicas tradicionais, amplifica o controle e o abuso sobre as mulheres, dificultando ainda mais o processo de superação e denúncia. É fundamental que a legislação avance na mesma velocidade que as tecnologias, garantindo que crimes cometidos por meio de inteligência artificial sejam tipificados e punidos de maneira adequada.
2: Ao apresentar o projeto, o deputado Fred Linhares, do Republicanos do Distrito Federal, também argumentou que a rápida evolução tecnológica possibilita a criação e a disseminação de conteúdos falsos e prejudiciais que aumentam ainda mais a vulnerabilidade das mulheres e agravam o impacto psicológico e social para as vítimas. A proposta, que torna crime alterar ou criar fotos, vídeos e áudios com o uso de inteligência artificial para praticar violência contra a mulher, ainda terá de ser votada pelo plenário. Da Rádio Câmara de Brasília, Maria Neves.
0: Justiça. Silvio Antônio do PL do Maranhão defende proposta de sua autoria voltada à imparcialidade do judiciário que determina uma quarentena para políticos que desejem ocupar cargos na magistratura. Para ele, os postos não podem ser utilizados como recompensas partidárias.
1: Silvio Antônio sustenta que o cidadão que necessita da justiça deve ser julgado com isenção e ser resguardado de decisões orientadas por agendas políticas e ideológicas. Ele entende que atualmente muitos representantes do judiciário tem desrespeitado essa determinação constitucional.
0: O PSOL entrou com uma ação direta de inconstitucionalidade no STF contra a redução de penas aos envolvidos nos atos de 8 de janeiro. Chico Alencar, do Rio de Janeiro, alega que a sessão do Congresso que derrubou o veto presidencial à matéria teve irregularidades.
1: Chico Alencar alega que qualquer anistia deve ser precedida de um debate com a população. Ele sustenta ainda que não houve arrependimento dos acusados para justificar o perdão e que a punição é necessária para proteger a democracia e garantir a ética na política nacional.
0: Sérgio Turra, do PP do Rio Grande do Sul, critica a decisão do STF que suspendeu a chamada Lei da Dosimetria, recentemente aprovada pelo Congresso Nacional. Ele afirma que a medida desrespeita a decisão da Câmara e do Senado.
1: Sérgio Turra pede abertura de processo de impeachment contra o ministro Alexandre de Moraes. Ele argumenta que o caso compromete a independência harmônica entre os poderes por invadir as competências do legislativo.
0: Relações Exteriores. Luiz Lima, do Novo, do Rio de Janeiro, critica a participação de brasileiros em uma embarcação interceptada por Israel próximo a Gaza. O deputado afirma que a missão tem caráter de propaganda política favorável ao Hamas e não de ajuda humanitária à população palestina.
1: Luiz Lima questiona a incoerência de grupos que se colocam como defensores de causas internacionais, mas não enfrentam a violência no Brasil. Para ele, ao libertar os brasileiros, Israel age com mais senso de justiça do que o STF, no caso dos condenados pelo 8 de janeiro.
0: Política. De acordo com o Marcon, do PT do Rio Grande do Sul, recentes operações da Polícia Federal indicam o envolvimento de lideranças da oposição no escândalo do Banco Master. O deputado critica a articulação de projetos que, segundo ele, beneficiavam instituições financeiras com recursos públicos.
1: Na visão de Marcon, partidos de oposição priorizam interesses do setor financeiro em detrimento de pautas trabalhistas, como o fim da jornada 6x1. O deputado defende o aprofundamento das investigações sobre a atuação de agentes políticos no caso.
0: Segurança Pública. Reginaldo Lopes, do PT de Minas Gerais, elogia o lançamento do programa Brasil contra o Crime Organizado. O parlamentar lembra que o governo federal já encaminhou ao Congresso propostas de combate às facções criminosas e de integração das forças de segurança pública.
1: Reginaldo Lopes informa que o governo prevê investimentos de 11 bilhões de reais em ações de segurança. O deputado também destaca operações da Polícia Federal para enfraquecer financeiramente grupos ligados ao crime organizado.
0: Alexandre Lindenmaier, do PT. O PT do Rio Grande do Sul classifica como histórica a criação do Programa Nacional de Combate ao Crime Organizado, lançado pelo governo federal. Ele elogia a articulação entre União, estados e municípios, além dos investimentos previstos para o setor.
1: Na visão de Alexandre Lindenmaier, o programa prioriza o combate ao financiamento do crime, ao tráfico ilegal de armas e à atuação de facções dentro dos presídios. Segundo ele, a proposta também amplia o controle nas unidades prisionais e fortalece as ações de inteligência.
0: Paulão, do PT de Alagoas, cumprimenta o Poder Executivo pelo lançamento do programa Brasil contra o Crime Organizado. A iniciativa prevê investimentos de 11 bilhões de reais para atacar o poder financeiro de facções criminosas em todo o país.
1: Paulão cita relações entre grupos criminosos, banqueiros e refinarias, como exemplo de ligações a serem asfixiadas pelo programa. Para ele, a presença de autoridades dos três poderes na cerimônia de lançamento demonstra a união de esforços em torno da solução para o problema.
0: Patrus Ananias, do PT de Minas Gerais, critica a proposta que permite ao trabalhador usar recursos do FGTS para comprar armas de fogo e munições. O parlamentar defende o fortalecimento de políticas públicas de proteção à população, em vez de ações que ampliem o acesso a armamentos.
1: Patrus Ananias afirma que o enfrentamento da violência deve priorizar a estruturação das polícias, o controle de fronteiras e a luta contra o crime organizado. Na opinião do congressista, o uso de recursos do FGTS para a compra de armas não contribui para a redução dos homicídios no país.
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0: Meio Ambiente. Avança nas comissões da Câmara a proposta que cria uma política para enfrentar os efeitos da seca no semiárido. A repórter Sofia Peçanha tem informações sobre o tema.
5: A Comissão de Meio Ambiente da Câmara dos Deputados aprovou o projeto que institui a política de convivência com a seca nordestina. A proposta prevê diretrizes para enfrentar os impactos da seca no semiárido brasileiro, por meio de ações como sistemas de monitoramento, planos de emergência para estados e municípios e investimentos em abastecimento de água. O texto destaca que a seca é um fenômeno natural e previsível da região, e por isso deve ser tratada com planejamento contínuo por parte do poder público. Entre os objetivos da política estão garantir acesso à água e alimentação, reduzir desigualdades sociais e econômicas, estimular geração de renda, fortalecer a agricultura adaptada ao clima semiárido e promover a recuperação da caatinga. O relator da proposta na comissão, o deputado Fernando Mineiro, do PT do Rio Grande do Norte, destacou a necessidade de integrar políticas públicas já existentes e fortalecer a atuação conjunta entre União, estados e municípios.
6: O que nós fizemos foi adequar, né, os termos do projeto a toda uma política da questão do semiárido, né, a caatinga, né, nós precisamos chamar a atenção e criar mecanismos como o projeto, como o substitutivo que apresentamos, determina. É preciso integrar as ações. Nós temos uma questão grave no Brasil, que é a invisibilidade, digamos assim, do que acontece na Caatinga.
5: A proposta também institui 3 programas nacionais. O Programa de Segurança Hídrica do Semiárido, voltado à ampliação do abastecimento de água, o Programa Semiárido Produtor de Energia, que incentiva a geração de energia solar, e o Programa de Preservação, Regeneração e Uso Sustentável da Caatinga. O projeto estabelece ainda a meta de preservar pelo menos 17% da Caatinga por meio de unidades de conservação de proteção integral no prazo de 5 anos, além de contar com incentivo ao pagamento por serviços ambientais e a projetos de crédito de carbono, com prioridade para a inclusão de pequenos produtores e comunidades locais. Para o deputado Fernando Mineiro, as medidas previstas no texto ajudam a estruturar uma política pública permanente para o semiárido brasileiro.
6: O PL conforma uma agenda coerente com a necessidade de previsibilidade climática, integração federativa e proteção de populações vulneráveis.
5: A autora da proposta, a deputada Isa Arruda, do MDB de Pernambuco, afirma que o semiárido brasileiro concentra cerca de 22 milhões de pessoas e enfrenta problemas históricos relacionados à pobreza, ao acesso à água e à vulnerabilidade climática. Ela destaca que a política pretende estimular o desenvolvimento sustentável do semiárido e ampliar a preparação das comunidades para enfrentar períodos prolongados de estiagem. Agora, a proposta que institui a política de convivência com a seca nordestina aguarda análise da Comissão de Finanças e Tributação. Da Rádio Câmara de Brasília, Sofia Peçanha.
0: Desenvolvimento Regional.
1: Bebeto, do PP do Rio de Janeiro, faz uma prestação de contas do seu mandato e destaca o envio de recursos para São João de Meriti. Segundo ele, as verbas foram destinadas principalmente às áreas de saúde, infraestrutura e equipamentos públicos do município.
0: O parlamentar também menciona investimentos em espaços esportivos, reforço da segurança pública e melhorias na mobilidade urbana da Baixada Fluminense. De acordo com Bebeto, as ações buscam ampliar a qualidade dos serviços e a infraestrutura local.
1: Hildo Rocha, do MDB, enaltece o legado de José Sarney à frente do governo do Maranhão. Na avaliação do deputado, a gestão do político foi marcada por obras estruturantes que impulsionaram o desenvolvimento urbano e econômico, principalmente da capital São Luís.
0: O deputado também ressalta iniciativas voltadas à educação durante o período. De acordo com Hildo Rocha, a implantação de ensino mediado por televisão e a ampliação da rede escolar contribuíram para aumentar o acesso dos jovens maranhenses à educação.
1: Albuquerque, do Republicanos, cumprimenta a atual gestão de Roraima. Ele destaca ações urgentes na área de saúde e segurança para recuperar a dignidade da população e a assinatura da progressão de perto de 1.700 servidores, aguardada desde 2022.
0: O deputado ressalta ainda a regularização de salários atrasados e a nomeação de comandantes mulheres na polícia para priorizar o combate à violência de gênero. Albuquerque elogia ainda a iniciativa de colocar a aeronave oficial para atender emergências de saúde e de segurança. Transportes.
1: Charles Fernandes, do PSD da Bahia, cobra do governo federal a retomada das obras da ferrovia Oeste-Leste, especialmente no trecho entre Caetité e Oeste Baiano. O deputado afirma que a paralisação compromete investimentos já feitos há quase 20 anos, sem resultado concreto para a população.
0: Charles Fernandes ressalta que a ferrovia é essencial para escoar a produção agrícola do oeste da Bahia até o Porto Sul, no litoral do estado. Ele avalia que a redução de dependência do transporte por caminhões pode ampliar o desenvolvimento econômico na região. Agricultura.
1: Heitor Chu, do PSD, manifesta apoio aos produtores de tabaco do sul do país e repercute protestos realizados no Rio Grande do Sul. O deputado afirma que os agricultores enfrentam dificuldades com a classificação do produto, redução de preços e altos custos de produção.
0: Ele critica ainda medidas que, em sua visão, penalizam o setor produtivo do tabaco e cobra mais atuação da vigilância sanitária sobre a circulação de cigarros eletrônicos. Para Heitor Chu, a falta de controle sobre esses produtos também amplia riscos à saúde e fortalece o mercado ilegal.
1: Proposta de Dr. Flávio, do PL do Rio de Janeiro, pretende simplificar a comercialização de alimentos artesanais fora dos limites municipais. Para tanto, ele sugere padronizar a fiscalização entre os diferentes órgãos e unificar as licenças no selo de inspeção municipal.
7: E o selo de inspeção municipal, se ele for bem inspecionado na cidade, o mesmo profissional que faz a inspeção, ele vai fazer também a nível estadual e a nível federal. E cabe ao Ministério da Agricultura, o MAPA, essa autorização para que esse produto possa ser comercializado fora do seu município. município. Então, o que a gente quer hoje é simplificar que o nosso pequeno e médio produtor, produtor artesanal, que já herdou da sua família essa produção, ele consiga comercializar o seu produto. O Brasil hoje tem mais de 5.600 municípios e quase todos eles têm agricultura familiar e o produtor artesanal. Então, esse projeto só é um parágrafo na lei que autorize o nosso pequeno e médio produtor a comercializar o seu produto em municípios vizinhos.
0: De acordo com o Dr. Flávio, a escolha por um único selo vai impedir a apreensão e descarte de alimentos seguros para consumo ocasionados por entraves burocráticos. Ele pondera ainda que o texto incentiva investimentos em servidores locais para suprir a carência de fiscais sanitários.
1: Zé Neto, do PT da Bahia, celebra a aprovação pela Câmara da suspensão da importação de cacau da Costa do Marfim. Segundo ele, a medida busca proteger a produção nacional, especialmente nos estados da Bahia e do Pará, diante de riscos sanitários para o setor.
0: O parlamentar também destaca a articulação política em torno do projeto de sua autoria que barra a importação de cacau africano. Zé Neto argumenta que a proposta representa uma defesa da cadeia produtiva do cacau e da agricultura familiar brasileira.
1: Comissões. Comissão aprova projeto que suspende pagamentos de financiamentos agrícolas por causa dos efeitos do El Niño. A repórter Silvia Munhato explica a medida que foi estendida para todo o país.
8: A Comissão de Agricultura da Câmara dos Deputados aprovou o projeto que suspende por 3 anos o pagamento de empréstimos agropecuários por produtores afetados pelo fenômeno climático El Niño. O El Niño é um fenômeno climático caracterizado pelo aquecimento anormal e persistente da superfície do Oceano Pacífico, na linha do Equador. O texto lista 9 tipos de programas de financiamento que só deverão ter os pagamentos retomados 1 ano após o fim da suspensão e em 3 parcelas anuais. O projeto original do deputado Léo Prates, do Republicanos da Bahia, citava apenas a região conhecida como Mato Piba, formada pelos estados do Maranhão, Tocantins, Piauí e Bahia. Mas o relator, deputado Coronel Meira, do PL de Pernambuco, estendeu a proteção aos atingidos em todo o país.
9: Considerando o caráter nacional e dinâmico dos efeitos do El Niño, mostra-se mais adequado e justo estender a abrangência da medida a todos os produtores rurais dos estados atingidos por estiagens severas, chuvas extremas e outros eventos correlatos e relacionados ao referido fenômeno.
8: A proposta que suspende pagamentos de empréstimos de produtores rurais afetados pelo El Niño será analisada agora pelas comissões de Finanças e Tributação e de Constituição e Justiça. Da Rádio Câmara de Brasília, Silvio Minhato.
0: Saúde. Geraldo Rezende, do União de Mato Grosso do Sul, alerta para o surto de chikungunya nas aldeias Jaguapiru e Bororó, em Dourados. Ele informa que viabilizou a construção de novas unidades de saúde, a entrega de 300 novas casas para as famílias e a licitação de uma nova rede de abastecimento de água.
10: Nós conseguimos colocar uma emenda para a licitação acontecer o mais rápido possível para iniciar uma construção de nova captação, reservação e distribuição.

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3: Oi, tô chegando com o nosso Mandei Bem desta terça-feira, 12 de maio. Eu, Vanessa Medeiros, e com você, a partir de agora, fique comigo. Fique ligado, combinado? E o sucesso por aqui, sempre presente na nossa programação. E de presente pra você, quer coisa melhor? Então aumenta o volume e vem comigo. Tá no ar o nosso Mandei Bem de hoje. Eu e você juntos, a partir de agora, então, em uma horinha de muita música boa. Bora, mano da nave!

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Eu e você sempre aqui, é a nossa sintonia. Vamos juntos com muito sucesso, porque tá no ar o Mandei Bem. 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Mandei bem! Aumenta o volume, vem comigo. Terçou, e eu quero mandar um super beijo para Isabela. Ela disse: gostaria de ouvir Papas na Língua, Pingos de Amor. Ofereço pra você, Vanessa, e pra quem gostar da música. Tá bom, beijo pra você, Isabela. Obrigada pelo carinho. Tá no ar o nosso Mandei Bem. Ótima terça.

0: Everybody, ouvimos DJ Bobo Matando Saudades. Quem mandou por aqui foi a Isabela, eu curti. Valeu pela participação. Eu vou ali pra voltar já já, é rapidinho.
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0: Tô de volta por aqui com mais músicas pra você.
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0: Estamos apresentando Mandei Bem e eu quero mandar agora um alô pra Ivete e pra Suelen. Mãe e filha curtindo aqui o nosso Mandei Bem. Bom, elas pediram, gostaria de ouvir Cleito e Romário, Coldplay, Matheus e Cauã e Black Eyed Peas. Tá bom então. Um beijão pra vocês. Obrigada pelo carinho. Cleito e Romário, Se Eu Te Perdoar, participação de Zé Felipe.

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0: Don't Lie, ouvimos Black Eyed Peas por aqui. E assim a gente fechou este bloco. Daqui a pouquinho eu volto. Não saia daí rápido demais, prometo.
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5: Não falei que era rapidinho? Tô de volta com mais sucessos pra você nesta super terça.
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5: Eu quero mandar agora um alô pro Israel. Ele disse: tô te levando de carona pelas ruas da cidade, gostaria de ouvir Diego Vitor Hugo, Entregador de Flor. Ofereço pra quem gostar da música e pros amigos aí da rádio. Obrigada pelo carinho, bom trabalho pra você. Obrigada pela sintonia. O seu sucesso agora no Mandei Bem.

0: Você chegou, LS Jack matando saudades. E daqui a pouquinho eu volto. O intervalo é rapidinho, segura aí.
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0: De volta por aqui, eu e você, nesta super terça. Estamos apresentando o Mandei Bem de hoje.
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0: E eu quero mandar um alô pra Amanda. Ela disse: gostaria de ouvir Guilherme Benuto, Milionário. Ofereço especialmente pro meu pai, que tá na sintonia, e a minha mãe, também curtindo a programação. Tá bom, beijos pra vocês. Obrigada pelo carinho.
9: Imagina, gente! Milionário!